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1: Investimentos em exploração e produção de petróleo.
0: E ampliação da capacidade de processamento dos derivados, como diesel, nas refinarias.
1: Sem esquecer da transição energética, apostando em cadeias mais limpas e sustentáveis.
0: A Petrobras anunciou hoje um pacote de investimentos de 37 bilhões de reais no estado de São Paulo.
1: O presidente Lula esteve no evento na refinaria de Paulínia, que terá sua capacidade ampliada.
2: A refinaria de Paulínia, no interior de São Paulo, é a maior da Petrobras. Sozinha, a Replan abastece 30% do território brasileiro e seu faturamento representa cerca de 1% do produto interno bruto do país. Estrutura que deve crescer ainda mais com o pacote bilionário anunciado pelo presidente Lula. Até 2030, a Petrobras vai investir 37 bilhões de reais no estado de São Paulo. Do total, 17 bilhões serão destinados ao setor de refino. E só na Replan serão 6 bilhões de reais em novos projetos. Com isso, a refinaria será capaz de processar 460 mil barris de petróleo por dia, 5% a mais do que a capacidade atual. Segundo a presidente da Petrobras, Magda Chambriand, os investimentos estão alinhados com a meta de buscar a autossuficiência na produção de diesel.
3: A Petrobras é responsável pelo abastecimento de 75% do diesel do território nacional. Temos projetos para chegar a 85%. E no âmbito dessa discussão de segurança energética do nosso país, nós nos perguntamos... Por que não 100%? E aí nos comprometemos com o presidente Lula a sermos autossuficientes em diesel até 2030 neste país.
2: O plano da estatal vai além do refino. Outros 9 bilhões de reais serão destinados à exploração e produção de petróleo, com foco no pré-sal da Bacia de Santos. Também estão previstos investimentos em gás natural, energia renovável e na expansão da infraestrutura logística do Porto de Santos. Projetos que aumentam a soberania e diminuem a dependência do país de crises externas, como reforçou o presidente Lula.
4: Fortalecer a Petrobras é uma coisa muito importante. É fazer a Petrobras voltar a ser motivo de orgulho. Sabe o que é motivo de orgulho? É a gente fazer tudo o que for necessário para que esse país seja soberano na prospecção e no refino de biocombustível e de combustível, de gasolina, de óleo diesel, de nafta, tudo que a gente puder produzir.
2: Com os investimentos, a Replan deve aumentar a produção de diesel S10, mais puro e menos poluente, e passará a produzir combustível sustentável de aviação, o SAF. Os investimentos anunciados para o estado de São Paulo devem gerar 38 mil empregos diretos e indiretos, segundo a Petrobras. De Paulínia, São Paulo, Pablo Mundim.
0: Considerado a maior infraestrutura científica do Brasil, o acelerador de partículas Sirius, instalado em Campinas, São Paulo, entrou numa nova fase.
1: Com a inauguração de mais 4 estações, o Sirius amplia a pesquisa e desenvolvimento de novas tecnologias estratégicas para o país.
0: Também foi lançada a pedra fundamental do Polo, que vai desenvolver tecnologias para o Sistema Único de Saúde.
5: O Sirius, em Campinas, funciona como um gigantesco microscópio de alta precisão. O equipamento possui uma das mais avançadas fontes de luz síncrotron do mundo e consegue analisar diferentes materiais em escala atômica. As primeiras linhas de pesquisa começaram a operar em 2019. Hoje foram inauguradas mais 4 estações. As novas linhas ampliam a capacidade de pesquisa do Sirius em áreas estratégicas, como desenvolvimento de novos medicamentos, avanços em telecomunicações, análise química de materiais complexos como terras raras e minerais críticos e desenvolvimento de supercondutores. As 4 linhas receberam investimento total de 230 milhões de reais, sendo 30 milhões do novo PAC. Com a inauguração, o Sirius chega a um total de 15 linhas em funcionamento. A ministra da Ciência, Tecnologia e Inovação, Luciana Santos, disse que o investimento eleva a qualidade das pesquisas científicas no país.
6: Estamos construindo autonomia científica, capacidade nacional, um Brasil forte, independente e soberano, e prova de que o Brasil pode ocupar um lugar de liderança científica, tecnológica e industrial no mundo.
5: O presidente Lula também visitou o canteiro de obras do Orion, que será o primeiro laboratório de biossegurança máxima, voltado ao estudo de patógenos de alta periculosidade. Durante o evento, também foi lançada a pedra fundamental do

0: primeiro polo do Programa Nacional de Inovação Radical em Saúde, voltado ao desenvolvimento de tecnologias para o Sistema Único de Saúde. O ministro substituto da Saúde, Adriano Massuda, destacou a importância do polo para a saúde do país.
1: Estamos falando de infraestrutura integrada voltada para a produção de radiofármacos, diagnósticos avançados, terapias inovadoras, insumos farmacêuticos ativos, as IFAs, que o Brasil e o mundo é tão dependente.
0: O presidente Lula ressaltou a importância dos investimentos em ciência e tecnologia.
2: Qualquer quantidade de milhões que nós colocarmos é muito pequeno diante da quantidade de milhões que isso aqui vai render para o futuro do país e para o futuro da sociedade brasileira.
0: O laboratório Sirius atende pesquisadores do Brasil e do exterior. Quase 90% dos componentes do Sirius foram produzidos ou desenvolvidos no Brasil. Reportagem Dima Soldes.
3: Hoje, 18 de maio, é Dia Nacional de Combate ao Abuso e à Exploração Sexual de Crianças.
4: O governo do Brasil vem fazendo um trabalho transversal com vários ministérios para enfrentar esse problema de maneira mais efetiva e segura para as crianças.
3: Esse trabalho envolve educação, levantamento de dados para a formulação de novas políticas públicas e, principalmente, estímulo à denúncia por parte da sociedade.
4: Hoje a gente conversa com a ministra dos Direitos Humanos e da Cidadania, Janine Mello, sobre cada uma dessas ações. Boa noite, ministra. Bem-vinda.
5: Boa noite, Luciano. Boa noite, Mariana. Obrigada, gente. Um prazer estar aqui com vocês.
4: Ministra, hoje foram feitas várias entregas relacionadas aos direitos da infância. Vamos começar, então, falando sobre as ações normativas para fortalecer o combate ao abuso sexual de crianças e adolescentes. Que atos foram feitos hoje nesse sentido e como eles ajudam nessa luta?
5: Luciano, hoje eu assinei uma portaria para a gente muito importante, que é a portaria que institui a Política Nacional de Enfrentamento e Combate ao Abuso Sexual contra Crianças e Adolescentes. Então, a gente, mais um avanço do ponto de vista normativo em relação a essa agenda. A gente garante aí o compromisso do governo do presidente Lula em organizar as ações do governo federal como um todo, para que a gente consiga efetivamente melhorar tanto a etapa de prevenção, quanto a etapa de encaminhamento dos casos e também de responsabilização dos assediadores e dos abusadores de crianças.
3: E hoje, ministra, foi lançada uma campanha de enfrentamento à violência sexual contra crianças e adolescentes. Eu vou até chamar, vamos ouvir um trechinho dela.
6: O silêncio não protege a criança. O silêncio protege quem comete a violência. Proteger a criança é agir. Acredite, escute, não julgue. Denuncie qualquer abuso. Disque 100, Disque Direitos Humanos.
3: Pois é, ela vem com essa ideia para reforçar essa ideia da importância da sociedade denunciar, não ser omissa e não ter esse olhar julgador sobre a criança, né?
5: É isso, Mariana. A gente precisa, a prevenção, o enfrentamento à violência sexual contra crianças e adolescentes, ela tem três grandes etapas, vamos colocar assim. Então, tem uma parte que é de prevenção, então a gente precisa falar sobre isso. Então, o silêncio, ele não ajuda as crianças, ele não protege as crianças. O silêncio, ele só protege o abusador. Ele só protege aquele que violenta essas crianças e que abusa dessas crianças. Então, o que a gente precisa garantir é, efetivamente, canais de denúncia para, no momento em que o caso aconteça, a gente consiga encaminhar isso adequadamente e que a gente consiga que o Estado dê respostas, junto a diferentes autoridades competentes aí, dependendo do caso, para a gente conseguir garantir efetivamente que também, aí uma terceira fase, é que a gente responsabilize e puna aquelas pessoas que estão envolvidas nesses crimes.
4: Outra ação transversal lançada hoje foi com o Ministério da Educação, com o caderno temático Papel da Escola no Enfrentamento à Violência contra Meninas e Mulheres. O que é esse material? Ele será entregue nas escolas, aos pais?
5: Então, esse material a gente tem, em parceria com o Ministério da Educação, assim como a gente tem também em parceria com outros ministérios, esse material é um material que vai servir de orientação para os profissionais de educação. Então, professores, todo mundo que está na sala de aula. A escola, para a gente, é um dos principais locos de ensino para acho que para as crianças conseguirem se proteger e para a gente garantir que também a escola, como parte dessa rede de proteção social, seja um lugar em que os professores que estão junto com essas crianças diariamente consigam identificar eventuais sinais de que as pessoas estão passando por algum tipo de situação de violação ou de violência. Então, para a gente é muito importante que os professores e professoras estejam orientados adequadamente para conseguir identificar e encaminhar esses casos para onde a gente precisar, para as autoridades competentes, polícia, quando for o caso, conselhos tutelares.
3: Saber também como abordar,
5: exatamente.
3: Não compactuar com essa rede de silêncio.
5: Exatamente. Esse material já está disponível nas redes do MEC e ele vai estar disponível para todos os professores e professoras do Brasil.
3: Agora, foi lançada também...

0: Ainda falando em educação, foi lançada a matriz Educação que Protege, que é uma parceria com a Unicef, e também um guia para os municípios lidarem aí com a proteção das crianças em festas populares, eventos públicos. Que tipo de orientações esses documentos trazem?
1: Então, acho que a gente tem uma parceria já histórica com o Unicef de muitos anos, então tem uma esse é mais, né, esses são dois materiais que são exemplos dessa parceria aí muito frutífera que a gente tem com eles. A nossa preocupação foi garantir isso para municípios e para instituições que organizam grandes eventos, saberem como se, é como se a gente tivesse um passo a passo do que fazer para a gente ter cuidado com essas crianças, porque a gente sabe que nesses momentos é muito comum que aconteçam situações, que a criança às vezes fica desacompanhada, as pessoas às vezes não estão totalmente atentas ao que está acontecendo, e a gente precisa garantir que tenha, inclusive no âmbito desses eventos, estruturas de atendimento para evitar que esses casos fiquem sem encaminhamento naquele momento imediato em que acontecem.
2: Ministra, outra parceria importante, ou outras parcerias importantes, são com a Polícia Rodoviária Federal e os conselhos tutelares, né? A ideia é contar com essas instituições nas localidades de difícil acesso, não é isso?
1: É isso. Com a Polícia Rodoviária Federal, a gente tem a polícia já tem uma metodologia que chama MAPIAR, que é implementada para exatamente identificar e fiscalizar pontos que a gente tem nas rodovias federais em que a gente sabe que tem uma incidência grande de violação contra crianças. Então, na verdade, hoje a Polícia Rodoviária Federal está atualizando essa metodologia para a gente conseguir qualificar e aprimorar esse atendimento, para a gente ter tempestividade e agilidade na identificação desses casos e no encaminhamento policial em relação a isso. Então, essa é uma parceria para a gente super importante com a Polícia Rodoviária Federal, que está em andamento já há um tempo, mas a gente agora atualiza para aprimorar. A outra que a gente tem com os conselhos tutelares, na verdade, é uma atuação, né, no âmbito do nosso ministério em várias dimensões, vamos colocar assim, e a gente tem principalmente uma preocupação em fortalecer e garantir que os conselhos tutelares consigam executar suas atribuições na proteção, na defesa dos direitos das crianças e dos adolescentes. Então a gente tem programas de equipagem, fortalecimento via capacitação desses conselheiros e dessas conselheiras. Então tem uma série de medidas que a gente faz junto aos conselhos para garantir que eles possam aí nos apoiar na implementação das políticas de defesa de criança e adolescente.
0: Eu acho que até é importante a gente ressaltar esse trabalho que a Polícia Rodoviária Federal faz, porque há lugares onde basicamente é a PRF ali que tem mais condição de atuar, né? Porque é mais difícil de chegar, mais difícil de manter, às vezes, alguém do Estado por lá, né?
1: Exatamente.
0: Ministra, a gente não pode deixar de falar aqui das novas formas de violência sexual, principalmente no ambiente digital, né? A senhora pode falar um pouco pra gente sobre o ECA digital e como é que tem sido o enfrentamento da violência nesse ambiente virtual?
1: Claro, então, o ECA, bom, foi um avanço histórico, importantíssimo que o Brasil deu no último, né, agora no último, a gente aprovou, sancionou a lei no ano passado, esse ano a gente conseguiu publicar o decreto que regulamenta e que indica, inclusive, para o setor de tecnologia e das plataformas, como é que o ECA digital vai ser efetivamente implementado. A gente precisa, acho que, caminhar em duas direções. Uma é garantir que efetivamente o ECA digital seja implementado, se torne uma realidade na vida das famílias. Havia uma preocupação muito grande de todas as famílias brasileiras com a forma com que o acesso à internet tem se dado de maneira cada vez mais precoce e cada vez menos supervisionada. Então, para a gente é importante garantir que haja uma parceria entre famílias, Estado e iniciativa privada para a gente criar e permitir que o ambiente digital seja um ambiente protegido para as crianças, um ambiente seguro para que elas naveguem. O acesso à internet, à tecnologia é uma realidade. A gente não tem como lutar contra isso, mas a gente precisa garantir que esse espaço seja um espaço mais seguro para crianças e adolescentes. Então, o ECA que trouxe exatamente essa perspectiva. E para a gente é muito importante afirmar e acho que reiterar que o Brasil, ele define, ao estabelecermos o ECA digital, o que o Brasil diz é: eu estou definindo um limite enquanto país para o que a gente permite em relação à operação ou regras de negócio, ou modelos de negócio que a gente não quer que sejam baseados na vulnerabilidade da infância. O Brasil diz isso de maneira muito explícita e evidente, inclusive servindo de exemplo e de referência aí para outros países.
2: Nesse contexto, né, ministra, temos também o guia sobre dispositivos digitais, né, o uso por crianças e adolescentes. Que tipo de orientações estão nesse guia? E ele tem tido, a população tem demonstrado interesse nesse guia?
1: Muito, Luciano. Esse guia foi um guia que antecedeu ali a parte da regulamentação do ECA digital e ele, na verdade, serviu para isso. Vários pais, várias mães e pessoas que responsáveis para as crianças não sabem exatamente como mexer em determinados tipos de aplicativos ou de rede social. Então, o guia, ele, inclusive, ajuda a fazer a supervisão parental. Então, tem várias famílias que acessaram e que nos retornaram e nos deram um feedback em relação a isso, de que foi importante para orientar essas pessoas de como, quais são os instrumentos e quais são os mecanismos que a gente pode contar

0: garantir que as crianças tenham acesso mais seguro a esses aplicativos e a essas plataformas de maneira geral. E aí a gente também tem ali parte que vai para, né, dedicado para as outros equipamentos da rede de proteção de crianças e adolescentes, para os profissionais de saúde, para os profissionais de assistência social, profissionais de educação. Então ele é voltado para famílias, mas também para todos aqueles que de alguma forma interagem com o dia a dia e cotidiano dessas crianças, para que a gente tenha ali orientações meio coordenadas em relação a isso.
1: Onde é que a gente consegue acesso ao guia, ministra?
0: Ele tem uma plataforma específica, um site, ele está disponível para download. A gente tem também vários materiais impressos que foram distribuídos em diferentes locais. Mas ele está disponível hoje, inclusive no site do nosso próprio Ministério.
1: Então vamos lá, é Guia sobre o Uso de Dispositivos Digitais por Crianças e Adolescentes. É assim que é possível buscar na internet e encontrar ele, então.
0: O apelido dele é Guia,
1: né,
0: de Telas. Pode botar
1: Guia
0: no Google,
1: é
0: Guia de Telas, que eu acho que vocês acham de maneira mais fácil também.
1: Tá ótimo. Nós conversamos com Janine Mello, ministra dos Direitos Humanos e da Cidadania. Ministra, muito obrigada pela sua entrevista à Voz do Brasil.
0: Obrigada, Mariana. Obrigada, Luciano. Boa noite, gente.
2: Cartão de crédito, cheque especial, financiamento estudantil. O Desenrola chegou para ajudar os brasileiros a se livrarem de vários tipos de dívidas.
1: E entre as novidades do programa está um simulador que calcula os prazos, descontos e o valor final da dívida a ser quitada.
2: Outra facilidade é ter atendimento presencial em uma agência dos Correios.
3: Luciana Abreu é fisioterapeuta e conta que na época da faculdade recorreu ao Fundo de Financiamento Estudantil, FIES, para custear as mensalidades. Já formada, ela acabou atrasando os pagamentos do financiamento e viu o débito virar uma bola de neve. Só em 2023, Luciana conseguiu renegociar a dívida graças ao programa Desenrola Brasil do governo federal.
4: Hoje eu já quitei a minha dívida, isso me proporcionou liberdade e autonomia financeira.
3: Para ajudar pessoas que desejam limpar o nome, o governo do Brasil lançou neste mês o programa Desenrola Brasil Famílias, ou Desenrola 2.0. Além das condições especiais, o programa trouxe ainda uma novidade. Nesta edição, os interessados podem realizar uma simulação com uma nova calculadora digital. Desenvolvida pelo Ministério da Fazenda, a calculadora mostra uma estimativa das condições de renegociação antes que a pessoa procure uma instituição financeira. Segundo o secretário de Reformas Econômicas do Ministério, Regis Dudena, outra função disponível é a possibilidade de calcular o uso do Fundo de Garantia do Tempo de Serviço, FGTS.
5: Automaticamente, esse simulador já faz uma projeção de qual vai ser o tamanho do desconto e como ele poderá vir a parcelar essa dívida, inclusive utilizando-se do saque do FGTS para abatimento dessa dívida. Então é uma ferramenta para ajudar o cidadão a saber se a política pública está sendo aplicada corretamente para ele.
3: A calculadora pode ser acessada no endereço simuladordesenrola.fazenda.gov.br. Para quem prefere atendimento presencial ou não tem facilidade com as ferramentas digitais, também é possível renegociar as dívidas indo a uma das mais de 10 mil agências dos Correios espalhadas pelo país. Reportagem Gabriela Noronha.
1: E na hora de renegociar as dívidas, cuidado com golpes.
2: O Ministério da Fazenda alerta para um golpe que usa um site falso do novo Desenrola Brasil para enganar pessoas interessadas em renegociar dívidas.
6: A página imita canais oficiais e promete limpar o nome do usuário em até 5 dias. Segundo o Ministério, os golpistas pedem consulta de CPF para verificar uma suposta elegibilidade ao programa, coletam informações pessoais e cobram pagamentos via Pix sob a justificativa de taxas administrativas e processamento eletrônico. O site também usa um chat para levantar informações sobre o tipo de dívida, como a do cartão de crédito. Por exemplo, a pasta reforça que não existe cobrança de taxa para participar do novo Desenrola Brasil. Vale lembrar que o site oficial do programa está disponível na página do Ministério da Fazenda, gov.br/fazenda. Dilson Santa Fe.
1: As fronteiras para fortalecer a soberania nacional.
2: É o que pretende o programa Território Seguro e uma Amazônia Soberana, lançado hoje em Manaus.
1: A iniciativa tem como foco 7 territórios prioritários, onde vivem 38 etnias indígenas.
7: A iniciativa faz parte do Plano Brasil contra o Crime Organizado e integra várias forças do governo federal para enfrentar a criminalidade. O ministro da Justiça e Segurança

0: partir das prisões e dos territórios dominados, de onde lideranças articulam atividades criminosas. O terceiro pilar é o poder armado, alimentado pelo mercado legal de armas que cruza as fronteiras norte e oeste do país. E, finalmente, o quarto pilar é a violência letal contra ribeirinhos, contra lideranças indígenas, contra agentes públicos.
1: O programa tem como foco 7 territórios prioritários, onde vivem 38 etnias indígenas e tem investimento inicial de 209 milhões de reais. A ideia é combinar ações de repressão, prevenção e fortalecimento das economias locais, a fim de evitar que indígenas sejam cooptados pelo crime. Como explica o ministro dos Povos Indígenas, Eloy Terena.
2: Nós detectamos aí dentro dos territórios, além dessas facções, elas vão assediando os indígenas. E muitos indígenas acabam sendo assediados por falta de oportunidade, por não ter outros meios de sobrevivência, sem ter também o apoio para realizar suas atividades próprias, né? Então, não tem perspectiva de vida. Então, é a partir dessa dimensão que o Estado precisa agir.
1: O programa Brasil contra o Crime Organizado foi lançado no dia 12 de maio para desarticular as estruturas econômicas, operacionais e territoriais que sustentam as organizações criminosas. Reportagem Luana Karen.
3: Mais de 19 milhões de famílias em todo o país começam a receber hoje a parcela do mês de maio do Bolsa Família.
4: O repasse foi unificado em 217 municípios brasileiros às famílias que vivem em áreas em emergência ou calamidade pública reconhecidas pelo governo do Brasil.
3: E uma novidade, a partir de hoje as famílias beneficiárias podem contar com um aplicativo renovado.
4: Quem explica pra gente é o ministro do Desenvolvimento e Assistência Social, Família e Combate à Fome, Wellington Dias.
5: É uma ferramenta que permite a cada família beneficiária poder dar solução a problemas que tenha. Por exemplo, por que teve um bloqueio? Lá no aplicativo você vai conseguir saber e vai conseguir ali dar a solução. Também é uma ferramenta para acessar vários programas além do Bolsa Família. O Minha Casa Minha Vida, como é que eu faço para me cadastrar? O programa Gás do Povo, Luz do Povo, o programa Pé de Meia, ou seja, são várias portas que se abrem para o público do Bolsa Família.
3: E essas foram as notícias do governo do Brasil.
4: Fique agora com as notícias do Poder Judiciário e do Congresso Nacional. Boa noite.
3: Boa noite para você e até amanhã.
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8: STF invalida lei do Espírito Santo que permite aos pais vetar filhos em aulas sobre gênero e sexualidade.
9: STJ recebe nova denúncia contra ex-governador do Acre em ação por fraude e desvio em obras públicas.
8: TSE realiza confirmação do teste público da urna.
9: Boa noite, eu sou Marcela Luiza.
8: E eu sou Walter Lima.
9: O Supremo Tribunal Federal invalida a lei do Espírito Santo que permitia a pais vetar filhos em aulas sobre gênero e sexualidade.
8: Na mesma sessão virtual, o STF também declarou inconstitucional uma lei de Betim, em Minas Gerais, que proibia o uso da chamada linguagem neutra nas escolas. Marta Ferreira.
10: A norma capixaba foi questionada no Supremo pela Aliança Nacional LGBTI+, pela Associação Brasileira de Famílias Transafetivas e pela Associação Comunitária Cultural e de Apoio Social, Fórum Nacional de Travestis e Transsexuais Negras e Negros. Prevaleceu o voto da relatora ministra Carmen Lúcia. Para ela, o legislativo capixaba extrapolou sua competência constitucional ao tratar de diretrizes e bases da educação, matéria reservada à União. Na avaliação da ministra, a norma interferiu indevidamente no currículo pedagógico, cujas regras são disciplinadas pela Lei de Diretrizes e Bases da Educação Nacional. Na mesma sessão virtual, os ministros também declararam inconstitucional a Lei 7.015 de 2022 do município de Betim, em Minas Gerais, que proibia o uso da chamada linguagem neutra nas escolas. O relator da ação, o ministro Luiz Fux, afirmou que o tribunal tem jurisprudência consolidada, segundo a qual estados e municípios

0: não podem proibir o uso da linguagem neutra em instituições públicas ou privadas de ensino, por se tratar de matéria vinculada às diretrizes educacionais, cuja competência é da União.
1: Corte Especial do STJ recebe nova denúncia contra o ex-governador do Acre, Gladson Camelin.
2: Agora, o político é acusado pelos crimes de peculato, desvio e fraude à licitação por supostas irregularidades na contratação de obras para rodovia estadual em Cruzeiro do Sul. Fátima Uchoa.
3: Com a decisão, o ex-governador se tornou réu em mais uma ação penal. A Corte Especial já o havia condenado a 25 anos e 9 meses de reclusão, a maior pena já aplicada pelo STJ em uma ação penal originária, segundo o Ministério Público Federal, no início do primeiro mandato no governo do Acre, em 2020. O então governador Gladson Camelin teria articulado esquema para frustrar o caráter competitivo da licitação para obras de duplicação da AC-405, direcionando o contrato para a Construtora Colorado, empresa ligada à família dele. A acusação também aponta suposto superfaturamento no contrato. A relatora na Corte Especial é a ministra Nancy Andrighi.
1: Moradores da Ilha do Marajó, no Pará, buscam atendimento no Mutirão da Justiça do Trabalho.
2: O Mutirão é uma parceria com o Conselho Nacional de Justiça. Luma Soares.
4: Os atendimentos começaram cedo em Portel, na Ilha do Marajó. Centenas de pessoas enfrentaram filas na madrugada para garantir serviços como orientações trabalhistas, emissão de documentos, previdência e atendimento de saúde. Os atendimentos vão até sexta-feira, dia 22, das 8 da manhã às 6 da tarde.
1: O Tribunal Superior Eleitoral realizou a confirmação do teste público da urna.
2: Os investigadores validaram as correções e aprimoramentos nos sistemas eleitorais. Fábio Ruas.
5: O teste de confirmação foi realizado entre os dias 13 e 15 de maio. Os testes comprovaram mais uma vez a segurança do sistema eleitoral brasileiro. Ficou constatado que nenhum dos quatro achados do teste da urna, realizado no final do ano passado, fragilizou o sigilo e a integridade do voto, que são os pilares do processo eleitoral do país.
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1: Uma boa noite.
2: E até amanhã.
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8: Eu sou Paula Groba.
9: E eu sou Ricardo Nakaoka.
8: E estes são os destaques de hoje do Jornal do Senado, que começa agora.
9: Cinco estados são premiados no Senado por avanço na alfabetização infantil.
8: Presidente do Banco Central participa de audiência com senadores para prestação de contas e esclarecimentos sobre o Banco Master.
9: Senado debate criação do Estatuto da Poupança para proteger famílias endividadas.
8: Boa noite.
9: Boa noite.
8: Aprender a ler e escrever na idade certa pode definir todo o futuro escolar de uma criança. E alguns estados brasileiros têm conseguido avançar nesse desafio.
9: Hoje, o Senado homenageou cinco governadores que se destacaram pelos resultados na alfabetização de crianças de até 8 anos, reconhecendo políticas públicas que melhoraram o desempenho dos alunos nos primeiros anos da educação básica. Os detalhes na reportagem de Rodrigo Rezende.
10: O reconhecimento é feito a partir de critérios técnicos que levam em conta 4 eixos de avaliação: resultados de alfabetização, equidade, formação de professores e regime de colaboração. O senador Cid Gomes, do PSB do Ceará, que propôs a iniciativa e presidiu a homenagem, afirmou que a premiação é um incentivo para que mais governantes invistam em educação.
11: Hoje, consolidamos a tradição que iniciamos em 2025. Confirmamos o compromisso desta casa com a educação, com a democracia e com a superação das desigualdades. Deixamos claro que os esforços dos governantes que lutam por uma educação de qualidade não passarão desapercebidos.
10: Juliano Manzeppi, representante do governador de Mato Grosso,

0: Viano Pivetta, afirmou que o prêmio é resultado de um trabalho coletivo.
1: Esse prêmio não é apenas do governo. Nós dedicamos ele também a todos os gestores, professores, diretores de escolas, prefeitos municipais e toda a classe educadora.
0: Erivonaldo Alves, secretário de Educação da Paraíba, representante do governador Lucas Ribeiro, ressaltou que a alfabetização na idade certa abre diversas portas durante a vida.
2: Em nome de cada aluno paraibano de 6 a 7 anos de idade que descobre o mundo através da leitura. Alfabetizar não é apenas um favor, é um direito que todas as crianças têm.
0: O governador do Piauí, Rafael Fonteles, saudou a parceria entre os entes federados na conquista de bons números de alfabetização no estado.
3: Sabemos que essa é uma política executada pelos municípios diretamente, mas pode e deve ser apoiada pelos estados e pelo governo federal.
0: O governador do Ceará, Eumano de Freitas, ressaltou a longevidade das políticas educacionais no estado.
4: É também motivo de orgulho fazer parte de um projeto educacional que se tornou referência nacional e que foi construído com visão de longo prazo, compromisso público e continuidade administrativa.
0: O Comitê Técnico da Comenda conta com representantes do Ministério da Educação, do INEP, do Unicef e de instituições ligadas à educação, caso da Fundação Roberto Marinho, Fundação Leman, Associação Bem Comum e o Instituto Natura.
5: O senador Marcelo Castro, do MDB do Piauí, cobrou uma decisão definitiva do Supremo Tribunal Federal sobre a divisão dos royalties do petróleo. Hoje, a maior parte desses recursos fica concentrada em 3 estados produtores, Rio de Janeiro, São Paulo e Espírito Santo.
6: Em 2012, o Congresso aprovou novas regras para ampliar a participação dos estados não produtores, mas a lei acabou suspensa pelo STF em 2013. Neste mês, o julgamento foi retomado, mas voltou a ser interrompido após pedido de vista do ministro Flávio Dino.
7: 86% ficam no Rio de Janeiro, 4,4% no Espírito Santo, 0,6% em São Paulo. Somando tudo, 94% dos royalties do petróleo do Brasil ficam em 3 estados, especialmente em um único estado do Brasil.
5: E outra decisão recente do Supremo Tribunal Federal teve impacto direto nas relações de trabalho e nos direitos das mulheres.
6: O STF considerou constitucional a lei aprovada pelo Senado em 2023, que prevê medidas para promover a igualdade salarial entre homens e mulheres nas empresas. A norma vinha sendo questionada por entidades empresariais e trabalhistas. A reportagem é de Raíssa Abreu.
8: A iniciativa do governo, aprovada pelo Senado em junho de 2023, obriga empresas a divulgarem periodicamente salários e critérios de remuneração de seus funcionários e a adotarem medidas para correção de desigualdades entre salários de homens e mulheres na mesma função. O ministro Alexandre de Moraes considerou que a lei cumpre o objetivo de promover a transparência e enfrentar a desigualdade. Para a relatora da proposta no Senado, a senadora Tereza Leitão, do PT de Pernambuco, ainda há muito por fazer.
9: Eu acho que o primeiro ponto a ser feito é essa radiografia da situação, porque existe já a disparidade e quando você dá o corte racial, ela aumenta, como também cortes regionais, cortes territoriais. Então, esse mapa, a gente precisa se valer dele para poder fazer as políticas de reparação, de superação dessa realidade.
8: Mulheres recebem, em média, 21% a menos que os homens. Quando o recorte é racial, a diferença salarial entre homens brancos e mulheres negras é de 53%.
5: Audiência com o presidente do Banco Central, renegociação de dívidas rurais e propostas para garantir a gratuidade do PIX movimentam a agenda das comissões do Senado nesta semana.
6: Projetos sobre protocolo antirracista e militarização de escolas também estão entre os destaques. Repórter Marcela Diniz.
10: Na terça, a Comissão de Assuntos Econômicos ouve o presidente do Banco Central, Gabriel Galípolo, entre outros assuntos, sobre a fraude do Banco Master e as providências do BC com relação ao BRB, Banco de Brasília. O privilegiado também pode votar a utilização do Fundo Social do Pré-Sal para renegociação de dívidas de produtores rurais. Para o presidente do colegiado, senador Renan Calheiros, do MDB de Alagoas, a crise é grave e demanda solução urgente.
11: Problemas climáticos, com problemas macroeconômicos, guerras, câmbio baixo, mercado reduzido, juros altíssimos, as suas garantias foram comidas pela

0: remuneração desses juros absurdos.
1: Também na terça, a Comissão de Educação analisa o protocolo antirracismo, misoginia e demais preconceitos nas escolas. Na quarta, a Comissão de Constituição e Justiça poderá votar a PEC que amplia a autonomia do Banco Central e garante gratuidade do PIX. E na quinta, tem debate na Comissão de Educação sobre militarização de escolas públicas. O pedido de audiência cita agressões, punições desmedidas e outras violações em ambiente escolar.
2: Já no plenário, os senadores devem votar nesta semana o projeto de lei complementar que garante a manutenção de incentivos de tributos federais a pessoas jurídicas sem fins lucrativos, independentemente de sua qualificação.
3: A pauta de votações desta semana também inclui indicações para a representação do Brasil no exterior e para o Conselho Nacional de Justiça, aumento de prazo para contestar a autoria de crimes praticados no ambiente doméstico e ainda a criação da Política Nacional para Estudantes com Altas Habilidades ou Superdotação.
2: Guardar dinheiro no fim do mês ainda é um desafio para milhões de brasileiros endividados. Para estimular a criação de reservas financeiras e reduzir o superendividamento, um projeto em análise no Senado cria o chamado Estatuto da Poupança.
3: A proposta prevê mudanças no FGTS, incentivos ao hábito de poupar e novas regras para contratos de crédito. Os detalhes com a repórter Patrícia Oliveira.
4: A proposta do senador Confúcio Moura, do MDB de Rondônia, cria uma política de orientação para o consumo consciente, por meio de educação financeira, além de incentivos à poupança. Entre as medidas está a criação de prêmios para trabalhadores com saldo no FGTS e para bons pagadores. O projeto também prevê o direito ao arrependimento, com um prazo para reflexão de quem solicitar um empréstimo bancário antes que seja finalizado. Confúcio Moura destaca que facilidades como compras pela internet estimulam o consumo desnecessário por impulso e o endividamento pode levar a decisões arriscadas, como apostas online ou empréstimo consignado.
5: O crédito, que deveria funcionar como apoio momentâneo, passou a ocupar o espaço da renda. Virou ponte para atravessar o mês. Virou instrumento de sobrevivência.
4: O projeto ainda proíbe o aumento automático do limite do cartão ou do cheque especial. E as faturas deverão informar o valor total dos financiamentos em reais.
3: Com edição de Paula Groba e trabalhos técnicos de João Lira, o Jornal do Senado fica por aqui. Acompanhe agora as notícias da Câmara dos Deputados. Boa noite.
2: Boa noite e até amanhã.
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7: Avança a proposta que cria a política de proteção às pessoas com ostomia.
8: Câmara analisa projeto que regulamenta a atuação do síndico profissional.
7: Deputados debatem a obrigação do SUS aceitar exame em clínica privada.
9: Boa noite. O plenário pode votar projeto que obriga o SUS a aceitar exames feitos em clínicas privadas. Entenda na reportagem de Antônio Vital.
10: Ganhou o regime de urgência e pode ser votado a qualquer momento no plenário da Câmara, projeto que obriga o Sistema Único de Saúde, o SUS, a aceitar exames realizados em clínicas privadas. A justificativa é que isso poderia acelerar o tratamento de pacientes que enfrentam filas e demora na realização de exames no sistema de saúde público. A proposta condiciona a aceitação dos exames privados aos prazos de validade e padrões de qualidade a serem definidos pelo Ministério da Saúde. Com regime de urgência, o projeto pode ser votado diretamente no plenário da Câmara, sem passar pela análise das comissões permanentes da Casa. Mas a votação da urgência provocou debate no plenário. Deputados aliados ao governo criticaram a proposta, com o argumento de que os médicos do SUS hoje não são impedidos de aceitar esses exames e que, se o projeto virar lei, pode beneficiar pacientes que têm condições de pagar. Foi o que disse o deputado Jorge Sola, do PT da Bahia.
11: Não existe nenhuma barreira para que exames feitos na rede privada sejam utilizados pelo SUS. O que existe são critérios da qualidade dos exames que são realizados, serem confiáveis ou não. Esse projeto vai oficializar problemas graves, onde muitas vezes um paciente passa na frente de uma fila existente porque ele tem condição de pagar os procedimentos e diagnósticos.
10: O autor do projeto, o deputado Nicolas Ferreira, do PL de Minas Gerais, diz que o

0: de exames feitos em clínicas privadas poderia resolver o problema das filas e atrasos no atendimento da rede pública.
1: Quero dizer bem claro que isso é um projeto técnico, um projeto que vem de uma demanda de pessoas reais que precisam de agilidade, tempo e recurso, que serão ali realmente beneficiados, porque ele pode fazer o exame privado e já chegar com o SUS com esse exame para poder ajudar no atendimento. Então, realmente, a união tanto do SUS quanto da rede privada para poder melhorar a saúde no nosso país.
0: Ainda não há data para votação no plenário da Câmara do projeto que obriga o Sistema Único de Saúde a aceitar exames realizados em clínicas privadas. Da Rádio Câmara de Brasília, Antônio Vital.
2: Votação. Câmara aprova projeto que garante acesso à reprodução assistida para mulheres em tratamento de câncer. A repórter Sofia Peçanha nos conta como deve funcionar.
3: A Câmara dos Deputados aprovou o projeto que estabelece a Política Nacional de Atenção Integral em Reprodução Humana Assistida. Apresentada pela deputada Isa Arruda, do MDB de Pernambuco, a proposta garante o acesso a serviços de reprodução assistida a mulheres em tratamento de câncer que possa afetar a sua fertilidade ou com diagnóstico de endometriose. Segundo a relatora na Comissão de Saúde, a deputada Jandira Fegari, do PSDB do Rio de Janeiro, a medida é necessária para garantir que a política, hoje baseada em portarias do Ministério da Saúde, tenha perenidade e aplicação uniforme em todo o país, oferecendo atendimento seguro a todas as pacientes.
4: A colaboração de diferentes esferas é fundamental para assegurar a qualidade e a uniformidade dos serviços prestados, já que a governança colaborativa melhora os resultados de políticas públicas complexas como as da saúde.
3: O projeto prevê que o Sistema Único de Saúde, o SUS, assegure o acesso a serviços de reprodução assistida em todas as unidades federativas. Porém, quando a rede do SUS for insuficiente, o poder público poderá recorrer a serviços privados filantrópicos ou sem fins lucrativos. Além disso, o texto garante o acesso ao congelamento de óvulos e a outros serviços de reprodução assistida para mulheres que passam por tratamento de câncer, protegendo o direito à maternidade e à preservação da fertilidade antes de procedimentos que possam prejudicá-la, como afirma a deputada Jandira Fegari.
4: Dessa forma, a possibilidade de preservar a fertilidade oferece uma perspectiva positiva e um ganho significativo na qualidade de vida para as pacientes oncológicas, o que reduz o impacto psicológico associado à perda da capacidade de ter filhos biologicamente.
3: Quando a proposta estiver valendo como lei, todos os procedimentos de reprodução assistida deverão constar da tabela de procedimentos do SUS, garantindo financiamento adequado e acesso integral aos serviços. O projeto que garante acesso à reprodução assistida para mulheres em tratamento de câncer segue para análise do Senado. Da Rádio Câmara de Brasília, Sofia Peçanha.
2: Saúde.
5: Pessoas que passaram por um procedimento cirúrgico chamado ostomia são foco de um projeto que está sendo examinado na Câmara. O repórter José Carlos Oliveira tem os detalhes.
6: Avança na Câmara dos Deputados a proposta de criação da Política Nacional de Proteção às Pessoas com Ostomia, ou seja, aqueles pacientes que passaram por cirurgia para fazer uma abertura de ligação direta entre um órgão interno e o exterior do corpo. A intenção é garantir direitos, inclusão social e assistência integral a essas pessoas. A proposta do deputado Clodoaldo Magalhães, do PV de Pernambuco, já havia sido alterada na Comissão de Defesa dos Direitos das Pessoas com Deficiência. O texto ganhou ainda mais abrangência após a aprovação na Comissão de Trabalho com relatoria da deputada Flávia Moraes, de Goiás.
7: A gente busca justamente abranger aos outros tipos de ostomia, então a gente trata da ostomia, tanto pode ser na traqueia, quanto pode ser no intestino, e também da situação daquela ostomia provisória, que é temporária, aquela que vai ficar por um tempo e depois ela fecha, e aquela que é constante, permanente, né? Então tudo isso requer cuidado diferenciado e a gente fez então esse detalhamento. E com isso a gente vai ter aí um marco legal importante em relação ao paciente ostomizado.
6: Entre os benefícios previstos estão distribuição gratuita e regular de equipamentos e materiais de ostomia pelo SUS, isenção de impostos sobre produtos e acessórios específicos para a ostomia, centros de referência especializados com atendimento multidisciplinar em todo o país, programas de reabilitação física e reinserção social e laboral, adaptação de banheiros públicos e campanhas de conscientização e educação. O texto ainda protege o paciente de demissão desde a indicação médica para a cirurgia até 12 meses após o retorno ao trabalho. Flávia Moraes comentou a importância da política nacional.
7: Projeto muito relevante, com certeza ele vai trazer uma dignidade, uma qualidade de vida muito diferente para esse paciente, que muitas vezes sofre constrangimento.

0: local de trabalho, por falta de adaptação, nos banheiros, por falta de adequação.
1: A proposta de Política Nacional de Proteção às Pessoas com Ostomia ainda vai passar pela análise das comissões de saúde, de finanças e tributação e de Constituição e Justiça. Da Rádio Câmara de Brasília, José Carlos Oliveira.
2: Trabalho.
3: Charles Fernandes, do PSD da Bahia, defende a votação urgente de proposta que regulamenta a aposentadoria especial dos agentes comunitários de saúde e de combate a endemias. O deputado afirma que o texto garante justiça e valorização aos trabalhadores.
4: O que, que é esse projeto? Vai trazer a segurança jurídica, vai trazer uma segurança para todos os agentes comunitários de saúde, uma aposentadoria especial. Os homens com 52 anos e as mulheres com 50 anos. Os agentes comunitários de saúde, eles trabalham no dia a dia, caminhando nas ruas com poeira, com lama, com sol quente. Então é necessário e é importante regulamentar aposentadoria especial dos agentes comunitários de saúde.
5: Charles Fernandes lembra que os agentes comunitários de saúde e de combate a endemias prestam a primeira assistência às famílias, exercendo papel essencial na atenção básica ao acompanhar de perto a realidade dos bairros, das comunidades rurais e do interior do país.
2: Comissões.
3: É cada vez mais comum que condomínios tenham como síndico alguém que não mora no local. Por isso, a Câmara está examinando uma proposta que regulamenta a atividade do síndico profissional. A reportagem é de Luiz Cláudio Canuto.
6: Projeto aprovado na Comissão de Trabalho regulamenta a profissão de síndico profissional. O autor da proposta, deputado Paulo Alexandre Barbosa, lembra que o Código Civil de 2002 estabelece que a Assembleia do Condomínio pode escolher síndico que não more no condomínio para exercer a administração, o que possibilitou o surgimento do síndico profissional, uma alternativa cada vez mais comum nos condomínios brasileiros. Há, inclusive, empresas condominiais. Na opinião do deputado, isso mostra busca por mais profissionalismo na gestão condominial, além de resolver o problema de muitos condomínios onde ninguém quer assumir a função. O projeto foi apresentado para regulamentar a figura do síndico profissional no ordenamento jurídico brasileiro e estabelecer regras de contratação, atribuições e responsabilidades, e também prevenir conflitos, dando maior segurança jurídica para todos. O relator da proposta na comissão foi o deputado Léo Prates, da Bahia. Ele modificou o texto original, que previa como pré-requisito para o síndico profissional ter completado o ensino médio. Pela nova versão, a formação exigida é de tecnólogo em gestão de condomínio ou graduação em administração ou direito, além de inscrições nos conselhos regionais de administração ou na OAB.
7: Surgiu a necessidade do Congresso Nacional regular essa atividade. Esse projeto, logicamente, nos interessou, porque é um bom debate, e nós conseguimos a aprovação, graças a Deus, unânime, na criação da profissão de síndico profissional, protegendo a sociedade, porque a gente acha que tem que ter uma qualificação para se exercer, já que não é uma atividade tão simples. Ele tem que cuidar de terceirização de mão de obra, ele tem que cuidar de obras de engenharia, uma série de atividades que são atinentes à vida condominial. Então, nós aceitamos a profissão, por exemplo, de técnico em administração, que é nível médio, mas é o mínimo que a gente pode exigir de uma pessoa que vai cuidar de tantas vidas. Então, a gente acha que o projeto saiu redondo, agora ele segue a tramitação na Câmara, e eu acho que ele com certeza vai ter um fim, porque é necessário regular essa profissão que já é exercida por uma série de pessoas.
6: O projeto que regulamenta a profissão de síndico profissional já está na Comissão de Constituição e Justiça. Da Rádio Câmara de Brasília, Luiz Cláudio Canuto.
3: Democracia não é só voto, mas sem voto não há democracia. 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
2: Segurança Pública.
5: Os deputados aprovaram participação social na elaboração de políticas no plano para enfrentar violência contra a mulher. Acompanhe na reportagem de Júlia Lopes.
8: a Câmara dos Deputados aprovou o projeto que assegura a participação de instituições da sociedade civil na elaboração das políticas de segurança previstas no Plano Nacional de Prevenção e Enfrentamento à Violência contra a Mulher. O projeto muda a Política Nacional de Segurança Pública e Defesa Nacional, que tem entre seus instrumentos o Plano de Enfrentamento à Violência contra a Mulher. A proposta do deputado Marangoni prevê que a participação da sociedade civil no plano tenha caráter opinativo e seja voltada principalmente à rede de atendimento à mulher. Entre as diretrizes do plano estão a proteção da família, o atendimento humanizado, a não revitimização da mulher, além da assistência às vítimas e seus familiares e o incentivo à denúncia. Para a relatora da proposta na Comissão de Defesa dos Direitos da Mulher, deputada Laura Carneiro, do PSD do Rio de Janeiro, a medida fortalece o combate à violência contra a mulher.
9: À disposição do Estado, nas suas três esferas, favorecer a atuação pela defesa da vida da mulher, com auxílio opinativo das instituições da sociedade civil, que dispõe de conhecimento e atuação sobre o tema, e estou convencida, portanto, que promoveremos avanços concretos na incorporação do olhar e da experiência da sociedade civil num problema da violência contra a mulher.
8: Atualmente, o Brasil conta com diversas ONGs que atuam na defesa dos direitos das mulheres, na promoção da igualdade de gênero e no enfrentamento à violência. Aprovado pelas comissões, o projeto amplia a participação da sociedade no Plano Nacional de Prevenção e Enfrentamento à Violência contra a Mulher, poderá seguir diretamente para o Senado, sem necessidade de votação pelo plenário. Da Rádio Câmara de Brasília, Júlia Lopes.
10: Política. O Conselho de Ética da Câmara dos Deputados aprovou a suspensão de parlamentares envolvidos na ocupação da mesa diretora ocorrida em agosto de 2025. Para Chico Alencar, do PSOL do Rio de Janeiro, a medida é importante para a preservação do decoro e da democracia.
5: Chico Alencar destaca que o placar de 15 votos favoráveis e 4 contrários reflete o entendimento do colegiado sobre a gravidade da obstrução dos trabalhos da Câmara. O deputado também critica a posição de operadores do direito que apoiam atos contra o Estado Democrático.
2: Justiça.
10: Boletins de ocorrência poderão ter o mesmo modelo em todo o país. A ideia é garantir que as informações importantes estejam no documento e facilitar a comparação dos registros de crimes entre os estados. A reportagem é de Maria Neves.
11: A Comissão de Segurança Pública da Câmara dos Deputados aprovou o projeto que exige a utilização de boletins de ocorrência padronizados por todos os integrantes do Sistema Único de Segurança Pública. Atualmente, cada estado adota um modelo próprio de coleta de dados sobre crimes. A proposta do deputado Eduardo Veloso, do Acre, determina ainda que os dados dos boletins de ocorrência sejam incluídos no Sistema Nacional de Informações de Segurança Pública, prisionais, de rastreabilidade de armas e munições, de material genético, de digitais e de drogas. De acordo com Eduardo Veloso, a padronização dos boletins de ocorrência vai possibilitar a uniformidade dos registros e garantir que todas as informações relevantes sejam coletadas. O parlamentar ainda defende que a centralização dos dados no Sistema Nacional de Informações de Segurança Pública vai permitir a análise mais detalhada das ocorrências, o que facilita a identificação de padrões e tendências de criminalidade. Com isso, ele acredita que será mais fácil, inclusive, combater o crime.
12: Essa proposta vai facilitar, padronizar e agilizar a ocorrência em si, fazendo com que a gente tenha também uma resposta mais rápida para o cidadão, vai fazer com que a polícia seja mais efetiva e vai fazer com que aqueles criminosos sejam capturados mais rápido, né? Porque hoje a gente tem uma dificuldade, principalmente nesses pequenos furtos, de uma interligação dos sistemas. E isso aqui vai fazer com qualquer que seja o tipo de ocorrência, essa ligação. Então, eu acredito muito nessa proposta.
11: Ao defender a proposta, o relator, deputado delegado Fábio Costa, do PP de Alagoas, também sustentou que a padronização e a integração dos dados vai facilitar a cooperação entre as forças de segurança e melhorar o combate baixa criminalidade. Para o parlamentar, a uniformização dos registros vai resultar em dados mais completos, consistentes e comparáveis entre os estados, o que melhora a qualidade das análises. Na opinião de delegado Fábio Costa, esses avanços vão abrir espaço para novas ferramentas de inteligência, estatística e monitoramento. Ele afirma ainda que, com isso, a administração pública poderá tomar decisões mais eficazes. O projeto que padroniza os boletins de ocorrência em todos os estados do país ainda será analisado pela Comissão de Constituição e Justiça. Da Rádio Câmara de Brasília, Maria Neves.
2: Turismo.
5: A Câmara aprovou o projeto que cria a Rota Turística Religiosa do Cariri, interligando os municípios cearenses de Juazeiro do Norte, Crato, Barbalha e Santana do Cariri. Autor da matéria, Yuri do Paredão, do MDB, afirma que a intenção é valorizar o patrimônio cultural e histórico da região.
13: Essa conquista fortalece a fé, valoriza a cultura do nosso povo e gera mais emprego, renda e oportunidades para a nossa região. O Cariri ganha ainda mais reconhecimento nacional como um dos maiores patrimônios religiosos e culturais do Brasil. Seguimos trabalhando com compromisso para levar mais desenvolvimento ao Cariri e a todo o Ceará.
10: O texto prevê que o governo federal poderá cooperar com o estado e os municípios para melhorar a infraestrutura e o atendimento aos romeiros que visitam os monumentos da fé. Yuri do Paredão acredita que o reconhecimento oficial vai atrair mais investimentos para o turismo religioso no Ceará.
5: Termina agora o Jornal Câmara dos Deputados com trabalhos técnicos de Everson Urani e apresentação de Val Monteiro e Márcio Aquilissardi. Uma boa noite para você.
10: Você fica com as notícias do Tribunal de Contas da União. Boa noite.
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14: O Tribunal de Contas da União fez auditoria para avaliar o uso dos recursos federais destinados à Previdência Social em 2025. Neste ano, o programa deve movimentar cerca de 1 trilhão e 3 bilhões de reais. A Previdência é uma das maiores políticas públicas do país e garante aposentadorias, pensões e outros benefícios a milhões de brasileiros. A fiscalização analisou se os recursos estão sendo aplicados de forma eficiente e se contribuem para ampliar a proteção social e reduzir desigualdades. O TCU identificou que há espaço para melhorar a relação entre planejamento, monitoramento e execução das ações. Segundo a auditoria, o desafio é fazer com que o planejamento reflita com mais precisão os gastos e os resultados esperados. O tribunal fez recomendações para aprimorar a gestão e fortalecer a política. 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
2: 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Boa noite.

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9: Ariel B. Opa, tá na Atlântida, a rádio das nossas vidas. E a partir de agora tu vai ouvir o melhor do funk aqui na Atlântida. Tá começando o B de baile nessa segunda-feira. O maior programa de funk do sul do Brasil. Então já pega o teu celular, grava um vídeo ouvindo o programa e me marca lá no Insta, no arroba O Ariel B. Vou estar contigo aqui nessa próxima hora, então me manda um direct com teu funk favorito, teu nome e a cidade que tu tá ouvindo. E agora chega de papo e bora pra música!

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1: 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Então tu tá ouvindo B de baile aqui na Atlântida, o melhor programa de funk do sul do Brasil. Eu sou Ariel B e tô contigo nessa noite. Quero saber de onde tu tá ouvindo. Me chama ali no direct, manda teu nome, tua cidade e o funk que não pode faltar no teu baile. E já aproveita, grava um story ouvindo o programa, me marca no @oarielb. Aqui é funk de verdade, do jeito que tem que ser. Segue o baile.

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0: 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A gente já tá de volta para começar mais uma edição do My Club, o aquece da madrugada da nossa audiência em todo o sul do Brasil aqui na Rede Atlântida. Primeira edição dessa semana. Espero que você aproveite com o volume no alto. Começar com essa sonzeira já clássica de Another.

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1: Este é o MyClub, o aquecer da madrugada da nossa agência em todo o sul do Brasil. Música minha, Mix Silva, chamada Dancing on the Edge, pra gente ouvir por aqui agora. E você pode encontrar ela também nas plataformas de streaming. O link tá ali no arroba o Mix Silva nas redes sociais. O-M-I-K Silva. Facinho, facinho. Mas enquanto isso, vamos curtindo por aqui, especialmente de preferência com o volume no alto.

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0: Com Mix Silva. É um prazer estar na programação aqui das Noites da Atlântida, fazendo a trilha sonora pro seu rolê, pra sua noite de trabalho, pra sua noite de descanso, qualquer negócio que você esteja fazendo nesse momento. Muito obrigado pela sua audiência e parceria. A gente segue por aqui com o My Club, tocando uma hora direto de música eletrônica.

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1: Muito obrigado pela sua audiência e parceria. Esse é o My Club, o aquece da madrugada da nossa audiência em todo o sul do Brasil, aqui na Rede Atlântida. Sonzeira que a gente já tá ouvindo por aqui, você tá ligado, né? Somebody That I Used to Know. Só que daí ficou no remix de James Cole com Kevin.

0: Aquece My Club, o aquece da madrugada da nossa audiência em todo o sul do Brasil, aqui na Rede Atlântida. M22 com Lorne. Think About Us é o nome dessa música que a gente tá fechando mais uma edição aqui do My Club. Mas amanhã tem tudo de novo, afinal de contas, hoje é só a primeira edição dessa semana. My Club é assim, de segunda a sexta-feira, entre 11 e meia-noite aqui na Rede Atlântida. Comigo, Mix Silva, arroba o Mix Silva ali nas redes sociais. Obrigado a você que participou, que interagiu, que curtiu. Tamo junto, galera. Curte-se por aí, uma excelente madrugada. A gente se fala nessa terça, 11 da noite aqui na Atlântida, de novo com o My Club. Valeu!
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2: 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Dois gordos e uma madrugada. De segunda a sexta, da meia-noite às duas da manhã. A qualquer momento no Spotify e de vez em quando no YouTube com imagens. Mas a gente tá todo dia lá, gordo Léo.
4: É, dizem que a gente tá todo dia lá.
2: Todo
4: não
2: dia
4: sei
2: lá,
4: se dizem.
2: Todo dia lá.
4: Todo dia, né? Com um pouco de atraso, né? Mas enfim, né? E aí, garotão, tranquilo?
2: Tás bem?
4: Tô bem, cara. Um pouco de refluxo. E posso comer muita gordura quando eu como, dá refluxo.
2: Tu viu que hoje nós estamos à meia luz aqui, eu te recebi no escurinho? Sabe por quê?
4: Eu suspeito a falar, eu gosto, né?
2: Faltou luz.
4: Você não gosta de claridade, falta luz, mas
2: é o tema do programa é falta de luz.
4: Só que a falta de luz, ela sempre me remete ao rádio, né? Porque quando falta luz, o que te sobra é o rádio.
2: Radinho de pilha.
4: Porque no passado não tinha o celular bacana, assim, com internet, com mulheres nuas, com vídeos legais, com gente, né, engolindo bolinha de gude, tentando evacuar elas.
2: Mas nós viramos nego velho, né? Lembra que na nossa época, quando faltava luz, sempre tinha o nego velho da lanterna. Que tinha o nego velho que a lanterna dele tinha pilha.
4: Não,
2: e tinha uma lanterna, um farolete, assim, era um nego velho que tinha uma lanterna
4: pilha. Prédio,
2: pica.
4: Né? É.
2: E hoje, é só os velhos que tem rádio a pilha.
4: Não,
2: os jovens, ai,
4: não, no celular. Aqui a gente trabalha no rádio, vocês têm rádio.
2: Eu tenho um rádiozinho retrô que ele fica sempre na tomada. Por quê? Porque ele tá sempre carregando, ele é aqueles descarregável, sabe?
4: Não, eu tenho um rádio que eu comprei no.
2: Eu tenho dois.
4: Eu comprei dos guri ali, dos guri do continente africano.
2: O a pilha.
4: Isso, comprei uma pilha que é bem bagaceiro, assim, se tu dá uma batida, é ruim aquele rádio. Eu tenho o meu Transglobe, que eu tenho que mandar arrumar, que eu comprei um Transglobe antigo, comprei no Brick da Redenção. Se você não é de Porto Alegre, sabe que o Brick da Redenção funciona aos domingos e aos sábados, quando é feriado domingo. E aí lá tu encontra quinquilharias e afins, e eu comprei lá, mas eu tenho que mandar arrumar. Mas ele tá bom, mas ele tá meio... mandar arrumar. E eu tenho também o radinho que era do meu pai, que é a pilha, uma pilha som, um belo rádio, Sony, incrível. Meu pai, eu guardo, e eu tinha outra bateria, eu comprei na China, uma bosta. Mas por quê? Porque quando eu era criança, faltava luz, a gente ia pro quarto da minha mãe, eu e minha irmã, tava lá com minha mãe e tal, meu pai, né, trabalhando sempre e tal, e aí a minha mãe ligava o rádio e o rádio no AM, assim, sabe? Que você que é jovem não sabe, tinha um rádio que era um som de merda, e era um rádio AM que era um rádio de música ruim, música de velho. Os caras com vozeirão falando assim e quase sempre com
2: muita música
4: Galdério, jornalista.
2: Mas a gente é exceção, mano.
4: Mas eu quero te falar que o meu esquema era, faltava luz, era o rádio. E bem, bem criança era brincar fazendo bichinhos
2: na sombra.
4: Na sombra da parede, com uma. E vela.
2: Vela, né?
4: Vela, tem que ter uma vela.
2: Que é isso aí também, lá. Todo mundo, assim como tem o velho da lanterna, tem a véia da vela. A véia tem, na mesma hora faltou luz, a véia diz: eu sei onde tá as velas.
4: Sabe que
2: aí ela sai a catar as velas, aí é uma vela de cada, assim, uma vela de 7 dias, uma vela de aniversário, uma vela de não sei o quê. Aí ela já acha uns castiçal, que é o único momento da tua vida que castiçal é usado.
4: Tá, ou quando tu quer impressionar alguém, mas...
2: Mas pouquíssimas vezes na vida.
4: Num namoro é uma vez só.
2: É.
4: É que nem levar café na cama. Pouco de casa... Se lavar a louça, a pessoa tá feliz.
2: O café na cama, ainda, ele ainda se mantém em datas comemorativas, sabe? Um dia dos namorados, um dia das mães.
4: Tá, eu não tenho uma bandeja legal, por exemplo. Eu não tenho mais a mesinha do café.
2: Vou te comprar a mesinha de café da manhã.
4: Obrigado, cara. Mas eu queria falar que, por exemplo, esse tempo faltou luz na minha casa, Lange. Faltou luz na minha casa. E é impressionante que eu não tinha nenhuma vela pra acender. Mentira, tinha uma vela que eu acendi. Me chapei e dormi.
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3: Sabe que um dos maiores causadores da falta de energia elétrica são os ladrões de cobre.
2: Claro, os gatunos que tu sobem nos postes.
3: Sabe que em Rio Grande...
2: Para roubar fio de cobre.
3: Em Rio Grande, aqui em Rio Grande, né, um beijo para quem nos ouve 95.3, que é pouca gente.
2: Não, não é, meu. A gente tá numa das rádios mais ouvidas do Brasil, velho. Para.
3: Não, isso eu sei, mas...
2: Tá louco?
3: Só não em Rio Grande.
2: Ah.
3: Lugar que eu sou menos conhecido em Rio Grande.
2: Não é verdade. Para de falar essa besteira.
3: Por quê, cara?
2: Porque não é verdade, velho.
3: Tu acha que tu tá me chamando de mentiroso?
2: A gente é líder em Rio Grande, velho.
3: É líder?
2: Claro.
3: Não, no horário sim, a gente
2: então,
3: é líder.
2: Então, acabou?
3: Nos outros horários eu não sei, mas... Ali,
2: a meia-noite, às duas? Em Rio Grande, a gente é líder.
3: Líder. Não, onde eu ia chegar é o seguinte, que uma vez teve um cara que morreu, que tomou-lhe um choque, pô, com uns 3 dias sem luz em grande, porque tem uns bairros que os caras não querem arrumar luz, tem que falar a real
2: claro,
3: também.
2: Claro, claro.
3: Mas assim, ó, o cara, e o problema é que ia tirar o cara de lá com uma taquara, porque o...
2: Ficou grudadinho,
3: ficou
2: torrado.
3: Sabe quando tu esquece um galeto? Sabe o pão de alho quando tu olha pro lado?
2: Sei.
3: O cara
2: sei.
3: Virou um pão de alho, cara.
2: Ô, meu, então vou fazer o elogio, então. Tu disse que tem lugares... Meu, eu veraneio todo ano na praia pequena, Paraíso, tá?
3: Veraneio,
2: e todo ano acontece a mesma coisa, tá?
3: Que?
2: Porque como a praia é muito pequena, no dia 31 de dezembro a praia enche. É o único dia do ano que a praia tá cheia. E aí no dia 31 de dezembro, passou 7 da noite, falta luz.
3: Sabe
2: algum
3: que
2: momento.
3: Eu queria abrir um parênteses rápido?
2: Ah.
3: É muito chato ir pra praia à noite no 31 ver os fogos. Eu acho muito chato. Eu fui no último ano, agora que eu passei o Réveillon, porque eu era convidado. Porque se eu estivesse na minha casa, eu não sairia de casa pra ir ver os fogos. Porque eu sou tipo Rafael Menegaso, eu não gosto de sair da minha casa. Mas fechei o parênteses, pode voltar.
2: Aí, tô lá, falta luz. 10 da noite faltou luz. 10:30 da noite faltou luz. E nós, pá! Já era.
3: Não, mas já faz, mas aí o pessoal ia fazer um churrasco, foda-se.
2: Não, mas aí 10:30 da noite não vai mais voltar a luz. Não vai. Tipo assim, 10:30 do dia 31. Aí, meu. Aí tá, meu. Deu 11 horas, aí o transformador. Aí chegamos a ver o transformador pegando fogo assim, tipo, bah, fudeu, agora já era. Aí daqui a pouco, meu, 11:30 nada. 11:45, não me chega a equipe da acho que é CE Equatorial lá.
3: Mas quando isso, cara?
2: Uns 3 anos atrás.
3: Eu ia falar que...
2: Aí sobe a escadinha, o cara arruma. 5 pra meia-noite, velho. Restabelecem a luz. Bah, ô meu, aquele dia, aquele plantão, os caras trabalharam.
3: Ah, mas sabe que eu acho muito louco, porque... Para pensar. Tu nunca vai ver faltar luz no dia do Brasil jogando na Copa do Mundo.
2: Por quê?
3: Porque eles fazem uma operação tarefa pra não deixar faltar luz.
2: Claro, porque todo mundo liga ao mesmo tempo.
3: Se tiver que fazer algum esquema, eles ficam sem luz antes. Pode escrever, dia de jogo decisivo, se tiver sem luz, fica tranquilo. Na hora que a bola começar a rolar, a luz volta. Porque, cara, é um negócio absurdo. E é muito doido, porque a CE e tem outra que atende também, né?
2: Ah. Não é só a RGE.
3: Isso. Mas não é só a CE.
2: Tem um monte.
3: E o grande é a CE. Companhia Estadual de Energia Elétrica.
2: Equatorial, porque foi privatizada, né?
3: Agora é Equatorial?
2: É.
3: Não sabia que tinha sido privatizada. Ou talvez eu soubesse, mas eu só não desse bola. Porque quando tu mora com os teus pais, quando tu mora com alguém que paga a luz, tu não dá muita bola.
2: Não faz diferença nenhuma.
3: Não faz. Quando tu mora com alguém, quando tu começa a pagar a luz, tu te preocupa com o valor da luz. Porque, e às vezes falta luz quando sobrecarrega, e pá, cai a chave.
2: Tu já... Já tava naquelas casas antigas que quando tu liga muita coisa ao mesmo tempo cai a chave?
3: Não precisa ser antiga, né? O apartamento da minha mãe ainda, se tu ligar muita coisa.
2: Né? Eu fui pra praia. Aí...
3: Sabe que eu tenho uma tia que mora num lugar que tem gerador lá no Morro Redondo, no interior do Morro Redondo. A gente já foi lá de não ter luz, cara. A gente conheceu lá, não tinha poste. Depois foi ter poste.
2: Claro.
3: Porque ainda tem várias comunidades que não tem luz elétrica.
2: Sim. Eu, a minha família é de Pinheiro Machado e eles têm uma propriedade em Torrinhas, que é no interior de Pinheiro Machado, do lado de Candiota ali. E aí lá também, meu, a minha infância toda tinha que... Nós se arrumava cedo, porque 7 horas era noite e não tinha luz, não tinha poste. Não chegava a luz elétrica lá.
3: Aí lá é gerador,
2: então muito... Não, na época não tinha dinheiro pra gerador, né? Então nós... Era vela, mas não tem... Acordava com as galinhas e dormia com os cavalos.
3: Certamente alguém agora deve estar nos ouvindo só pelo rádio, porque faltou luz.
2: Claro. Definitivamente tem alguém ouvindo a gente no rádio
3: de
2: pilha.
3: Com o celular, tu...
2: Mas aí, as pintas mesmo assim vão pro rádio por quê? Porque quando cai a luz, cai também o Wi-Fi. Aí caiu o Wi-Fi, come muito pacote de dados da pessoa, a pessoa não tem um pacote de dados.
3: Não, a pessoa
2: bom.
3: Tem que assinar um bacana com um WhatsApp ali de graça.
2: E outra, todo mundo já foi o mangolão de faltou luz, do nada, tu liga o interruptor. Ah, o que houve aqui? Pá! Ah, faltou luz. Vai no micro-ondas. Pá! Ah, tá sem luz. Todo mundo já fez isso, meu. Putz, não tem Wi-Fi, vou ligar a TV.
3: Cara, é bem isso, cara. Mas o mais importante nisso tudo é o quê? É, se tu estiver transando, não desiste.
2: Mas por que eu desistiria?
3: Não, porque às vezes faltou uma luz, o cara...
2: Ah, não. Mas 2 minutinhos não vai fazer diferença.
3: É triste quando falta o gás.
2: O que tem a ver?
3: Não, é porque agora tu falou 2 minutinhos. Pra mim, pior coisa não é faltar luz, é faltar água.
2: Pode ser.
3: Eu marquei uma janta e aí não cancelei a janta. Que queimou a bomba do prédio e não tava subindo água. Essa linha já pegou o convite pra vir na minha casa sem água.
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1: Faltou luz, mas era dia. Meu pai invadiu tua casa. Nesse clima está de volta aqui na Atlântida, a rádio das nossas vidas, a rádio onde nunca falta luz. Por quê? Porque a gente tem gerador.
2: E sabia que, na verdade, há um gerador meia fase na RBS que é aleatório. Quando falta luz aqui no prédio, obviamente, todos os equipamentos fundamentais para continuar funcionando, eles continuam ligados. Por exemplo, assim, ó, a TV, a RBS TV tem luz ali nos estúdios para continuar transmitindo. A rádio é a mesma coisa. Pode faltar luz, dentro do estúdio ali vai ter o gerador que vai funcionar o estúdio. Mas os computadores, eles têm uma meia fase. Então, quando falta luz, tu tira na loteria. Se o teu computador tá na meia fase que faltou luz, tu não trabalha. Se o teu computador tá na meia fase que funciona por gerador, tu segue trabalhando. Porque a gente trabalha numa coisa essencial. Mesmo faltando luz, tem que continuar tendo rádio.

0: E olha que doido, né? Sabe onde é que também não pode faltar luz?
1: Onde?
0: Em frigoríficos.
1: É.
0: Num necrotério não pode faltar luz.
1: Não pode.
0: Porque o cheiro de morto, ele impregna de um jeito... Eu, inclusive, eu... Fala um negócio aqui, você pode falar no ar isso?
1: O quê?
0: Eu acho que aqui embaixo tem alguém morto.
1: Por quê?
0: Tem um fedor... Numa descida aqui, no ambiente da firma, que parece que estourou um cano.
1: Mas agora eu vou te contar um negócio que vai abrir tua mente. Sabia que tem um setor que é uma lixeira gigante, né? Lá embaixo. Pra onde tu acha que as pintas que recolhe o lixo, de hora em hora na RBS, leva o lixo?
0: Toda vez não morreu ninguém no lixo. Pode ter morrido alguém no lixo.
1: Ô meu... Por quê?
0: Pessoal, só um pouquinho. Tu quer me dizer que eu tô há 4 dias achando que tem alguém morto aqui no prédio. Tô quase ligando pra brigada militar e o tempo inteiro era no lixo.
1: É.
0: Eu ia fazer um grande papelão.
1: Tu nunca que... prestou atenção. Ô, meu, eu vou abrir a tua mente agora.
0: Não, mas assim,
1: começa a prestar atenção nas gurias da limpeza e ver pra onde elas vão com o saco.
0: Tem umas muito bonitas, né?
1: Não é isso que eu tô falando. Não é isso que eu tô falando.
0: Mas nem tanto, mas é normal.
1: Não é isso que eu tô falando. Presta atenção.
0: Uma veterana que
1: presta
0: me
1: atenção pra onde elas estão indo. Lá é a lixeira.
0: Ah, então deve ser de lá o cheiro, então.
1: Sim.
0: Poxa vida, ainda bem que eu não liguei na polícia. Se eu ligo na polícia, ia vir, imagina, em 4, 5 polícias, vem uma pessoa morta dentro da RBS. E aí era só o lixo.
1: Tu já percebeu que todo colégio há uma comunicação da mente do jovem de um para com o outro?
0: Por quê?
1: Todo mundo já passou pelo seguinte cenário: tu tá no colégio um belo dia, do nada falta luz. O que acontece no segundo seguinte?
0: Faz tempo que eu saí do colégio.
1: A gritaria. Todo jovem grita ao mesmo tempo. Ei! Comemora.
0: Mas é que nem o... É que
1: tu... Por quê? Porque se faltou luz, não tem aula.
0: Tu não chegou a fazer isso, mas eu fiz muita peça em escola.
1: Como que não cheguei? Tá louco?
0: Da onde tu fez teatro em escola?
1: Fiz. Fiz musical, inclusive, no colégio. Tem no YouTube. Não vou dizer o nome do musical agora,
0: eu
1: fiquei um pouco constrangido.
0: Agora
1: mas eu abro no YouTube e te mostro eu dançando.
0: Mas é ruim tu abrir, porque eu vou vazar isso. São baixadas, vão postar.
1: Não tem nenhum problema.
0: Mas não, eu não tô falando peça...
1: O DVD da peça e
0: não...
1: do musical.
0: Não, eu não tô falando peça na escola. Tu... Eu digo, por exemplo, eu fiz muita peça que as escolas iam assistir.
1: Tá.
0: E, cara, era batata. Quando eu dava o terceiro sinal... É, apagava a luz do teatro, todo mundo gritava. Eu não sei qual é a vibe da galera com o blackout que gera uma gritaria.
1: Claro, gera. Todo mundo que tem menos de 18 anos ficou escuro, tu grita.
0: Mas aí eu vou te falar um negócio que talvez não sei se tu viveu.
1: O quê?
0: Não foi uma nem duas que aqui em Rio Grande, no estádio Auro da Puz, faltou luz e eu tava transmitindo.
1: Já vivi, sim. Já
0: cara,
1: vivi.
0: E olha que doido, eu tô saindo do campo de São Paulo. Mas semifinal de gauchão, Brasil tava sem estádio.
1: Ah, merda, porque daí quando falta luz, tu começa a trabalhar pra caralho.
0: Brasil de Pelotas e Inter. Guerrinha comentando o jogo e caiu o comentário do Guerrinha.
1: Por quê?
0: Porque ligaram mais de um chuveiro no Aldo Aposto. Não podia ligar mais de um chuveiro que a luz caía. Então todo mundo trabalhava ligeirinho. As rádios grandes cerravam antes e ninguém entendia, porque se ficasse mais um tempo ia cair, tu não ia transmitir mais. Tu ligava mais de um chuveiro no vestiário do adversário lá em Rio Grande e a luz caía.
1: Sério?
0: Ligava no quente, sim. E o São Paulo na Série A.
1: Meu Deus do céu.
0: Gaúcha lá, todas as rádios grandes lá e tal, tudo caiu.
1: Ah, que vergonha.
0: Guerrinha. Ah, bora que eu entrar na...
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0: Tá com pouca paciência hoje, palhaço?
1: Tô muita pouca.
0: Eu tô vendo,
1: achei que eu não vinha hoje.
0: Tu deu uma acelerada no teu bordão.
1: Ah, isso é porque eu dei um...
0: Não, que isso.
1: Não, eu dei uma... Fiz uma nebulizaçãozinha.
0: É mesmo? Palhaço Maionese, hoje o tema do programa é falta de luz.
1: Poxa, que legal.
0: Tu já fez muito show em circo que não tinha luz?
1: Muito.
0: E aí?
1: E aí que é muito triste, porque a criançada não vê o show.
0: E como é que o palhaço sai dessa?
1: Bom, eu já fiz circo onde faltou luz e também já fiz show pra crianças cegas.
0: E aí?
1: Tu tá indo de crianças cegas?
0: Deve ser muito difícil.
1: É feio rir de crianças cegas.
0: Um circo sem luz. Um circo sem luz deve ser muito difícil.
1: Não pode rir de crianças cegas. Bom que nesse dia não precisei maquiar. Só fiz a voz. Eu não tô achando graça. Eu também, por muito tempo, eu trabalhei em hospitais.
0: Ai, meu Deus do céu.
1: Uma vez eu tô na UTI, mas não era na pediátrica, calma. Na UTI de quem tá velho, de que aquele que se morrer... É até um alento pra família, eles choram, mas até eles ficam felizes.
0: Tá, e aí?
1: E aí, eu tô lá fazendo minhas palhaçadas, olha quantos dias tem aqui, ó. 2, 1, ai, ui. E tipo, você tá feliz... É, com o palhaço Maionese. E aí nisso entrou um homem e pra não faltar luz, ele falou: atenção a todos que estão nos aparelhos. Prendam a respiração por 1 minuto, que eu vou trocar os fuzis.
0: E aí?
1: Ele demorou 7 minutos e...
0: Perdemos 2 velhinhos.
1: Fiquei sem plateia.
0: Ah, seu Jorge.
1: Mas tem muita gente que agradeceu, porque tinha uma galera na fila pra assumir uma vaga na UTI pediátrica e deu uma liberada boa. Mas é muito ruim luz, uma vez eu faltou luz e comendo minha bunda.
0: Como? Me diz como que isso aconteceu. Em que,
1: não,
0: que
1: o pênis fica ereto e ele entra na tua bunda.
0: Em que ambiente era esse?
1: Uma
0: onde
1: suruba.
0: Falta luz. Ah, foi numa suruba. Mas tu foi de palhaço ou tu foi de...
1: Palhaço, eu fui pra trabalhar.
0: Pra trabalhar. Teve uma casa de swing que contratou um palhaço.
1: Não, 2 casais ricos, muito famosos, não vou dizer o nome.
0: Casais ricos?
1: Alta cúpula.
0: No Rio Grande do Sul. Não tem muitos casais famosos no Rio Grande do Sul.
1: Não, mas nomes famosos.
0: Então?
1: Quer dizer que são casais.
0: Onde os dois são famosos?
1: Não. Não, porque aí vai fuder o Gordo Léo com a piada.
0: Tá.
1: Que aí vai, a pessoa pode deduzir coisas e a gente não quer deduzir coisas. Tu fechar o microfone, eu te digo onde é que eu fui.
0: Deixa eu ver quem é.
1: E aí, eu fui lá pra comer o rabo dele. E ele acabou comendo o meu. Quando faltou luz.
0: Ah, ele tem fama mesmo.
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2: Dois gordos e uma falta de luz, dois gordos e uma madrugada, ouviu pra toda a rede Atlântida. Na minha família também tinha a seguinte cultura. Às vezes quando faltava luz e a avó pegava as velas, a gente jogava carta, jogava canastra.
3: No escuro?
2: Não, a luz de velas.
3: Eu já fiquei sem luz à beira de um fogão além.
2: Putz, uma delícia.
3: Sabe que eu tenho muita vontade de ter um fogão
2: eu
3: além?
2: Também.
3: Mas eu, agora eu acho que eu poderia ter.
2: Por quê?
3: Ah, porque onde eu vou morar eu posso ter um fogão além.
2: É verdade.
3: Posso ter um fogão além. Mas não sei. É um gasto meio desnecessário.
2: Não é. É que tudo é um gasto necessário, se parar pra pensar.
3: Não, mas geladeira é necessário.
2: Não. Mas, tipo assim, ó. Depois que tu passa dos pré-requisitos da vida ali, que é um fogão, mas, por exemplo, assim, ó.
3: O que é o checklist?
2: Uma geladeira é necessário.
3: Uma máquina de lavar é necessário.
2: Mas aí tu quer um freezer grande. Mas aí tu quer uma geladeira que tenha
3: duas portas.
2: Água gelada na porta.
3: Bobalhão. É que aí quando tu já passou de fase.
2: Então, mas é que, meu, é que tu passa rapidamente de fase e tu vai querendo adquirir coisas.
3: Porque o checklist básico é geladeira, máquina de lavar,
2: fogão
3: e cama. Ponto.
2: Isso. O resto é tudo luxo.
3: Chuveiro,

0: pode ser num cano. Se eu fazer um show numa cidade, não vou dizer qual, aí me botaram num camarim e falaram assim, ó, o chuveiro é no outro camarim. E era longe. E aí tinha um cano, eu falei, é, eu vou no cano aqui. E a água saía de um cano, eu tomei banho ali, dois banhos, inclusive. Não me masturbei porque fiquei sem graça.
1: Não dá pra se masturbar em coisa ali, tá louco?
0: Então não te masturba fora de casa?
1: Bah, muito raro.
0: Nunca te masturbou na casa de um parente?
1: Acho que não. Tô tentando pensar, acho que não.
0: Eu também não.
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1: Dois gordos à falta de luz e acabou. Acabou.
2: Que...
1: Putz, nós vamos falar uma coisa muito, muito presente na nossa vida. A gente fez recentemente, inclusive.
2: O quê?
1: Um show de comédia sem luz.
2: De onde?
1: Um show de improviso. A gente foi assistir o Billy Joy e o Eric Clapton. Aí faltou luz e eles quiseram fazer...
2: Ah, eu já fiz stand-up sem luz.
1: Eu também.
2: Primeira vez que o Marcito Castro fez o solo dele, duas sessões do Pô Comedy Club, eu era onde estava abrindo o show. E na minha vez faltou luz. E olha que doido. Eu avisei a galera. O negócio é o seguinte. Faltou luz. Mas se fosse todo mundo colaborar e ficar em silêncio, a gente consegue segurar no gogó e a gente tem show. O que vocês acham? Aí, galera, e eu consegui o silêncio pleno. Que é muito difícil.
1: Muito difícil, era isso que eu ia dizer, porque qual é o nosso pré-requisito?
2: Porque eu falei assim, ó, cara.
1: Pré-requisito é um microfone bom e um foco de luz.
2: Sabe que foi um dos melhores shows que eu já fiz no falecido Pô Comedy Club. Que o que tinha de bonito tinha de difícil de fazer show.
1: Era
2: lá.
1: Difícil de fazer.
2: Agora nós podemos falar que já fechou, já. Quando era aberto a gente não podia falar. Agora a gente pode falar. Não podemos falar tão mal também, porque o nosso patrão era um dos donos.
1: Mas não tem nenhum problema, tem lugares que são mais fáceis e lugares que são mais difíceis, ah, não sim. É um...
2: E aí o seguinte, cara, e aí foi um dos melhores que eu fiz. Porque a plateia tava em silêncio e eles riam de todas as piadas. Por quê? Porque eles entendiam. E eles não tinham pra onde olhar, só restava olhar pra mim no palco. Mas aí perto do fim do show a luz voltou.
1: E aí?
2: Perdeu o encanto.
1: Ô, meu, mas é dificílimo, meu, porque dois dos pré-requisitos dos comediantes são a luz, velho. Porque eu tenho que ter um microfone bom para as pessoas me ouvirem e ter uma compreensão do que tá acontecendo. E um foco de luz, exatamente por isso, para tu não ter que ficar olhando para todos os lados. Então, quando tu não tem luz... E aí a gente fez um show de improviso, onde as pessoas estavam, inclusive, colocando a lanterna do celular em direção ao palco para nos ajudar.
2: Ah, isso é bonito, cara.
1: E tava muito quente no dia.
2: Sabe que...
1: E não tinha ar-condicionado.
2: Ah, isso aí é terrível. Ah, a pior coisa que tem é tu dormir...
1: No calor, sem luz.
2: Sem luz. Ah, aí tem que dormir pelado, aí tem que transar para ver.
1: Ah, aí tu sua mais.
2: Aí toma banho gelado e dorme.
1: É que eu só tomo banho gelado.
2: Mas tá muito frio pra tomar banho gelado de manhã cedo.
1: Eu tô tomando banho gelado.
2: Tá te fazendo mal.
1: Da onde? Tô tri bem.
2: Bom, terminei pra gente conversar.
1: O Dois Gordos da Madrugada vai ficando por aqui. Obrigado pela parceria, pela companhia. A gente volta a qualquer momento. A gente espera que neste exato momento você não esteja sem luz. Porque é muito chato estar sem luz e a gente quer que você tome um banho, tá? Um beijo, a gente volta a qualquer momento. Tchau.
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5: Hoje vamos começar a famosa Ala Louca. Sem retorno. E porque a gente estava falando da pauta do dia aqui, né? Fizemos uma reuniãozinha de pauta, definida está. Deixa eu abrir aqui, Despertador 2026.
0: Eu não sei fazer a nossa trilha.
5: Também não.
0: É um pouco mais parecido a tua.
5: Despertador 2026. Tá bem.
0: Agora
5: abriu
0: foi?
5: Abriu aqui. Vamos fazer o seguinte. Bonitinho.
0: Desde o início?
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É o despertador ao vivo para toda a Rede Atlântida no Rio Grande do Sul. E também no mundo inteiro no atlântida.com.br, no aplicativo da Rádio Atlântida. Seja uma excelente terça-feira para ti, dia 19 de maio de 2026. Cá estamos com mais uma edição deste programinha gostosinho, que te faz companhia de segunda a sexta a partir das 7 da manhã, para todo o Rio Grande do Sul, o mundo também vindo junto conosco. Formamos o Despertaverso, esta verdadeira família espalhada pelo

0: Agora tu sabe fazer, né?
1: 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Vamos que vamos, que seja um ótimo dia pra ti. Muito obrigado pelo carinho da audiência. Porto Alegre neste momento com 11 graus. E o despertador vai até 5 para as 9 junto contigo. Sim, você está ouvindo a voz dele? Mundialmente conhecido como... Oh. Embaixador do Balanço, cá estou eu, lépido e faceiro do Fagotel. Arroba Rodrigo Adam, sim, esse cara sou eu. Titio tá on, underline, e olha. 7-6, e vocês ouviram? Não estou sozinho, não. Senhoras e senhores, a primeira e única...

0: bom dia, Danzinho. Bom dia, audiência sua linda. Vamos dar-lhe pra não tomar-lhe. Começando então mais um dia juntos. E tamo aí na torcida pra que o teu dia seja lindo, maravilhoso, gostoso, todo purpurinado e com glitterzinhos em cima de estrelinha da prof de balé, sabe?
1: Boa, gostei.
0: Vai ser assim.
1: Tá bom.
0: Você então, pequeno poder.
1: Balé. Era bullying?
0: Era que era.
2: 7:07, é a pauta do dia aterrissando a partir de agora no Despertador, te colocando junto conosco para participar do programa. 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

0: bem, aqui estamos com o Despertador e a nossa pauta do dia. A partir de agora, movendo toda a audiência da Atlântida. Já sabe o esquema. Aquele áudio bacana, 30 segundos.
1: Tirado o Bluetooth.
0: Segue a titia, segue o titio por ali também. Tu te lembra qual é a pauta?
1: Lembrar eu lembro, mas tu tá muito animado pra trazer essa pauta.
0: Que isso? Bom, tá, então tá. Tem tudo a ver.
1: Tem tudo a ver, tem tudo a ver.
0: Pequenos poderes que me deixam arrogante. Lembrar a pauta do dia. Pequenos poderes que me deixam arrogante. Essa é a pauta do dia. Por exemplo, quer ver? Pra mim é um clássico. Pode ver que todo mundo muda o comportamento. Se você chega de bando, ou de dupla, ou de trio, sei lá. Chega no estabelecimento e tu sabe o nome do garçom.
1: Já é conhecido do lugar.
0: Jorginho, aquela que matou o delegado. Aí tu, é legal, tu fala, e aí tu faz questão de toda vez falar o nome do garçom.
1: Sempre.
0: Pra mostrar que tu tem uma intimidade, uma conexão.
1: Que tu já é da casa. Ah,
0: Jorginho, faz uma porçãozinha ali pra gente.
1: Aquela.
0: Aquela.
1: Aquela.
0: Aquela. Aquela. Bateu. Outra coisa que deixa as pessoas arrogantes. Ter a chave do portão quando tá tendo um evento.
1: Como assim?
0: Tem uma pessoa importante naquele momento, aí tu fica peitudo.
1: Mas qualquer
0: galudão.
1: Evento?
0: Qualquer evento, churrasco da família, uma festinha.
1: É o cara que resolve o rolê. É,
0: não, tu tem a chave do portão. Não, não, vê lá com a Carol, ela tá com a chave.
1: Entendi.
0: A Carol abre lá pra vocês, tá? Estão indo embora? A Carol abre lá.
1: Entendi.
0: Sabe, e aí vai a Carol lá, toda...
1: Pomposa.
0: Toda pomposa.
1: Esse é meu caminhar?
0: É o caminhar de quem fica arrogante por ter a ser dona da situação. Quer ver outra coisa que deixa a gente muito arrogante? É tu tá contando assim, ó, bah, precisei cancelar um determinado serviço, mas aí tu conseguiu falar com um humano.
1: Bah! Bah! É quase ouvindo o hino da vitória,
0: não,
1: sabe?
0: Não, e não só isso, tu tira uma vantagem, né? Porque a vida é tirar vantagem dos
1: porque
0: outros.
1: Porque daí tu fala com um humano e ele resolveu.
0: É, não, e aí tu tem que dizer assim, ó, não, não, mas tu não tá entendendo. Eu falei com o atendente humano em menos de 2 minutos.
1: Bah!
0: Aí tu fica, sabe? Tipo, quando tu mete um... Tu não tá entendendo, é porque não tu tá estufou entendendo. O peitinho.
1: É verdade.
0: Tu, tipo, não, não, não, é comigo.
1: Então, pequenos poderes que te deixam arrogante.
0: Isso, exatamente.
1: Entendi. Já trouxemos vários exemplos e eu vou ter que fazer um
0: exercício.
1: Um exercício aqui pra pensar no meu. Mas eu tenho certeza que a nossa audiência vai trazer vários exemplos ali no @RodrigoAdams e no @Carol.Sanches. Pequenos poderes que te deixam arrogante.
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1: Bom dia para ti. Agora 7 horas e 20 minutos desta terça-feira e o despertador tá na área querendo a tua participação na pauta do dia hoje, então. Pequenos poderes que te deixam arrogante. Já uma galera mandou áudio por aqui.
0: Boa, vamos pra cima então, abrindo a sessão. A sessão.
2: Vai, eu rodo qualquer bola no dedo, velho. Isso aí na agulhada.
1: Tá brincando, cara.
2: Ele me dá um super poder, é muito engraçado ver a cara de espanto deles.
0: Ah, e tri, meu. É isso.
1: Uma bolinha
0: essas
1: de
0: habilidades
1: ping-pong,
0: valem tá também, cara. Essas habilidades
1: claro
0: valem também.
1: Vamos ir com esse ouvinte.
3: Bom dia, Carol. Bom dia, Rodrigo. Aqui é a Lúcia de Santa Cruz do Sul. Tenho...
1: Ih, vai ter que ir de novo aqui,
0: não,
1: né?
0: Não, vai tu. É uma questão
1: aí,
0: nossa aqui.
1: Aí,
0: já vai arrumar.
1: Vamos arrumar.
0: Vamos dar ali. Pode tentar.
1: Eu tô permitindo. Vai tu aí, Adãozinho.
0: Tá bem, vou aqui. Só deixa eu fechar o teu canal pra não dar besteira aqui. Agora vai.
4: Diga ligão, Rodrigão. Como é que tá, meu bruxo? Tranquilo, meu velho?
0: Bem.
4: E aí, garoleta?
1: Tudo.
4: Tá? Tudo bem? Eu sou um Seixas na área. É, pequenos poderes que nos deixam arrogantes. Deixa pra mim, passa o meu cartão. Né? Faz aquela balaca pra puxar o cartão. Isso aí deixa muito arrogante.
0: Quem,
4: né?
0: Usa mais cartão? Onda, aí chega na hora e faz uma onda, né?
4: Isso aí, gente. Uma ótima terça-feira aí.
0: Sabe o que é o mais maluco?
1: Coco.
0: Tem gente... Coco.
1: Eu falei Coco.
0: Não, falou Poco.
1: Não, Poco respeito. Com certeza
0: respeito
1: não falei.
0: Scrap
1: eu
0: Coco,
1: posso ter falado
0: história.
1: Coco. Não Coco.
0: Scrappy.
1: Mas Poco Coco. Eu com certeza não falei.
0: Vem comigo. Scrappy.
1: Scrappy.
0: Não. Um pouquinho. Respeito. Scrappy.
1: Scrappy.
0: Coco.
1: Coco.
0: Coco.
1: Coco.
0: Aí fica difícil, cara.
1: Ah, Magro Lima 2.
5: Bom dia, meus amores. Ser ouvinte da Atlântida e ter, assim, participar com vocês aqui no ar, às vezes deixa a gente um pouquinho arrogante também, sabe? Aí eu saio com meu boné da Atlântida na rua e o pessoal, ai, que lindo esse boné, como é que tu conseguiu? Eu falo, tu não ouve Atlântida, não ouve Despertadora, às vezes o pessoal tá aí pela rua e tu tá perdendo oportunidade.
0: Ah, é?
5: Então a gente fica um pouquinho arrogante, sabe? Ah, já falei na Atlântida, já apareci no ar.
0: Legal.
5: Bom dia, boa semana.
0: Bom dia, boa semana. Quer tentar de novo?
1: Quero,
0: vamos,
1: por favor.
3: Bom dia, Carol. Era bom dia, Rodrigo.
0: Bom dia.
3: Aqui é a Alice de Santa Cruz do Sul.
1: Oi,
3: tenho 10 anos. Esse é o meu primeiro áudio aqui.
0: Ah, que legal.
3: E um pequeno poder que me deixaria arrogante é... telecinese, aquilo de mover coisas com a mente, entendeu? Beijo, Kikiki.
0: Aí.
3: Persou.
0: Qualquer eu ficaria, né?
1: Ela evoluiu essa pauta.
0: É verdade.
1: Ela evoluiu essa pauta.
0: Vamos ver o que mais aí. Bota mais um pouquinho dos seus tantã aqui, que eu rodei algum dos meus. Aí já
1: então
0: equilibra. Vai, eu tô trocando um monte as letras hoje, né?
1: Tá.
0: Nem palavras, é letras.
1: Vamos deixar o Douglas aqui no salvar.
0: Por favor, me salva.
6: Bom dia, Carol. Bom dia, Rodrigo. Meu pequeno poder que me deixa arrogante é quando eu boto o tênisinho branco do pagode.
0: Ninguém te segura, né, Moreno?
1: Vai!
0: Muito bom, cara.
1: Mais um tantã dos meus, tá?
0: Vai.
7: Bom dia, Carol. Bom dia, Rodrigo. Meu superpoder é algo relacionado ao meu trabalho. Porque em casa é a minha mulher, que sempre é a namorada, né? Que sempre fala que eu não acho as coisas e tal. E no serviço é o contrário, no trabalho é o contrário. Como eu sou o mais velho, eu sou o cara que acha tudo em todos os lugares. E esse é o meu superpoder que me deixa arrogante. Pelo menos no trabalho, né?
1: Boa! Isso é um bom poder. Eu gosto desse poder.
0: Vamos ver quem mais. O Léo tá numa fase de ficar peitudo, galudão, por causa das figurinhas da Copa. Ele é o dono da boca dessa edição da Copa, né?
1: Quem é Léo?
0: Léo, o Gordo Léo.
1: Ah, tá. O Gordo Léo.
0: É porque agora ele não é mais gordo, né? Daí eu tô tentando adaptar pra Léo só agora.
1: A gente vai ter que passar pela fase do gordinho primeiro.
0: Skinny Leo.
8: Fala, dupla de dois, Rodrigueira e Caroleta.
1: Turu.
8: Sabe uma coisa que é massa? É tu ser o cara requisitado pra fazer o assado de domingo. Às vezes até as pessoas gostam de fazer. Ah, não, deixa que eu vou fazer. Não. Brunão faz. Ele manja do Paranauê. Ele sabe como as tias gostam da carne. Como o velho gosta da carne, como o vô gosta. É top.
1: Kiki. Um superpoder que eu acho muito bom de sentir a arrogância é quando alguém tá precisando de alguma coisa. Não, eu tenho aqui. Por exemplo, ah, preciso de uma caneta. Tenho aqui. Teve uma vez que aconteceu na redação uma coisa muito, muito absurda. Eu tava trabalhando de tarde nessa época e eu tinha ido no super antes de vir pra cá. E no final da tarde, o Hans Ancina e a Mari Araújo pediram ou receberam uma pizza.
0: Tá.
1: E eu, como tinha ido no super, eu tinha uma mostarda Ribs na bolsa.
0: Ah, tu.
1: E o Hans tinha falado: bah, uma mostarda Ribs nessa pizza agora ia ser perfeito.
0: E tu tinha?
1: Eu tenho aqui.
0: Toma, Gugu na minha casa.
1: Toma.
0: Sabe, tipo, Gugu na minha casa.
1: Cara.
0: Tipo, ah, eu quero ver.
1: Isso foi um superpoder. Ter coisas na bolsa.
0: Tomate, tu tem.
1: Ali na cara. Tá. Tomate pelado até, se tu quiser, tá lá. Ah, abridor e tudo.
0: Tu veio muito. Vamos recuperar a pauta do dia?
1: Bora lá. Pequenos poderes que te deixam arrogante. Situações aí do dia que vão te deixar com peitinho estufado. Manda pra gente no arroba Rodrigo Adams e no arroba carol.sanches.
0: Deixa eu só fazer. Meu Deus.
1: Vamos dar uma respirada.
0: Ah, mas eu queria falar, deixa eu trazer, e aí falei, pensei passar, mas é, aí falei fazer.
1: A cabeça tá funcionando e o corpo não tá.
0: Vamos lá. 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

0: 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Bora pra cima, é o despertador, ao vivo até 5 para as 9 da manhã, o Morning Show número 1 do Rio Grande do Sul, abraçando a Rede Atlântida em todo o estado e também no mundo, no atlântida.com.br e no aplicativo da Rádio Atlântida, Caroleta.
1: Começando então mais um dia juntos nessa loucura do nosso despertador, do Despertaverso, e tu interagindo com a gente na pauta do dia, ali no arroba Rodrigo Adams e no arroba carol.sanches no Instagram. Não tem o WhatsApp, tá? Então quando for mandar mensagem ali na binha de mensagem do Instagram, é por ali sim. E se não aparece o ícone de mandar áudio, só escreve libera e depois a gente libera, tu participa, assim como eu fiz com uma galera aqui, fiz o liberê geral.
0: Pra mim veio pouca requisição, não sei se é o meu sistema que trava ou não, porque eu tava meio antenado aqui também. Então pede libera ali na mensagem. Boa. Segue pedindo, tá? Porque o que eu recebo eu vou liberando, cara. Mas
1: insiste,
0: eu recebo
1: no Adams, gente. Meu.
0: É ruim, né? Porque eu quero que todo mundo fale.
2: Isso aí. Fala, Rodrigo, Carol, bom dia. Pedro Guidotti aqui do Cassino.
1: Turu.
2: Olha, o que me deixa bem arrogante é chegar na porta da balada ali e o segurança. E aí, Pedrão, tudo certo? O cara já estufa.
0: Cara de
2: bem,
0: casa,
2: já entra,
0: né,
2: na
0: meu?
2: Festa, num outro patamar, né?
1: É verdade.
2: Um abração, boa terça. Kikiki.
0: Valeu, mano, velho. Tamo junto.
1: A Maria, eu acabei de liberar, bora.
3: Bom dia, aqui é a Maria de Pelotas. Tudo meu bem? Pequeno poder que me deixa um nojo é estacionar um carro de primeira e acertar o lixo na lixeira de longe. Eu fico um nojo.
1: Cara,
0: aquele arremesso de bolinha que tu finge que é basquete.
1: Isso eu
0: assim.
1: Sou muito ruim, mas eu me lembro até hoje de uma vez que eu entrei numa vaga que eu acho que racionalmente não cabia meu carro naquela vaga, mas ela coube. E foi de primeira, foi uma manobra maravilhosa, que eu me lembro até hoje. Era um chá de bebê de um bebê que eu não conhecia e eu estacionei ali na frente de uma forma genial.
0: Me lembrei de uma coisa que tá me deixando peitudinho às vezes. Colar figurinha no álbum da maneira correta.
1: Exatamente.
0: É uma técnica. E outra, tu conseguir tirar o selinho da figurinha de prima, assim, tu só dá uma dobradinha e já tira. Vai criando meio que uma técnica. Quando vem em 2 minutos, fez uma página inteira.
1: Incrível.
0: Eu fico galudão.
1: Meu amor.
0: Olha, volta. Volta, por favor. Volta, por favor. Vamos ver aqui, ó. João.

0: Bom dia, Rodrigo. Bom dia, Carol.
1: Bom dia.
0: João Paulo de Campo Bom. É, o que me deixa me sentindo com superpoderes é quando eu pego o meu violão numa festinha de aniversário, de alguma coisa assim. Um churrasco. A galera vai à loucura.
2: Tem que tocar as quentes, né?
0: Boa semana, diga ligue.
2: Tem que tocar as quentes.
1: Não, né? É pra tocar Raul.
2: É, nem tipo, o cara pega o violão e já vem com. Não tem medo,
1: é.
2: João
1: Calma
2: Santo
1: aí.
2: Cristo era aqui todo.
1: Calma.
2: Gosta
1: aí.
2: Da música? Gosto. Mas gosto de ouvir o Renato cantando.
1: Exatamente. Exatamente. Não dá pra ser o chato do violão.
2: Não, o do... Ah, não. Você
1: vai segurar?
2: Claro,
1: vai segurar?
2: Claro, né?
1: Vai segurar. Te Deus te salvou nessa.
2: Vai.
1: Vamos com o Jonathan.
3: Bom dia, Carol. Bom dia, Rodrigo. Aqui é o Jonathan de Pelotas, motorista de APP.
2: E aí, meu?
3: Um poder que me dá uma certa arrogância é quando eu chego na antiga empresa que eu trabalhava, né? Chego lá, tipo, agora comprei um carro elétrico. Né, chego lá com carro elétrico e fico tudo babando, porque antigamente eu tinha uma moto quando eu saí da empresa, uns 3 anos, 4 anos depois eu chego lá, né, com esse carro e fico tudo na volta. Isso, querendo não, me dá um certo poder acima dele.
1: Então tá, se sentindo, pomposo.
2: Boa.
4: Bom dia, Rodrigo, bom dia, Carol, aqui é o Rodrigo de Canoas. Cara, o que me deixa arrogante, que eu fico nojo, é quando eu consigo provar que a minha esposa tá errada.
2: Bah.
4: E olha que é difícil, hein? Valeu, tamo junto. Que?
2: Não, tu chega a tocar a música da Fox quando tem gol, né?
1: Qual é a música da Fox?
2: Eu vou achar aqui, vai botando aí, tipo, vai botando.
1: Vamos com o Carlos enquanto isso.
5: Fala, Carolzinha, muito bom dia. Bom dia, Rodrigo Adams. Quando eu ouvi a pauta, eu fui obrigado a vir aqui falar sobre meu superpoder, que é quando eu escuto meus clientes falando. Pá! Aquele pastelzinho que tu faz, hein? Que pastel!
2: Ah.
5: E esse aí é o meu superpoder aí, meu. Fico um pouco arrogante por saber que eu tenho a mão de preparar o melhor pastel da cidade.
1: Ai,
5: sigam
1: mandar
5: aí,
1: pra cá,
5: arroba
1: não.
5: Padu Pastéis.
2: Opa!
5: Que? Vamos!
2: Lenda.
1: E mandar pra gente não mandou.
2: Né? Ó, a música é a seguinte, ó. Tu falou uma coisa pra tua mulher e aí tu diz assim, ó. Pois é, foi o que eu tentei te falar. E aí ela vai dizer, é, tu tem razão. Eu sei que eu tenho razão.
1: Isso ia dar um bom conteúdo de redes sociais também.
2: Boa. Se a vida tivesse trilha sonora em alguns momentos.
1: Boa.
2: Ah, isso é legal, velho.
1: Isso é bom pra uma pauta também.
2: Já salva pra nós
1: aí
2: então
1: depois.
2: Então
1: manda mais um áudio enquanto eu
2: mando
1: escrevo
2: mais
1: essa.
2: Um áudio aqui, cara. Não tem problema nenhum. Vamos ver aqui. Aqui, ó. Bom dia, Rodrigo e Carol. Eu ficava arrogante quando colocava meu quichute. Achava que corria mais que os outros, porque na época eu assisti Cyborg, o homem de 6 milhões de dólares.
1: Meu
2: tinha
1: Deus.
2: Super poder e corria muito. Meu Deus, é o filho do vento, Jorge Vilar.
1: Tá bom. Filho do vento.
2: É isso.
1: Filho de Ansan, quase. Vamos com o Luiz agora.
6: Bom dia, Carol. Bom dia, Rodrigo. Aqui é o Fernando de Parobé. O que me deixa me sentindo o galo cinza é quando eu vejo alguém com um carro igual o meu, porém, que ele tá sujo ou ele tá uma versão mais básica.
2: Tá competindo com as pistas que tu não conhece, cara.
6: Então é isso aí. Abraço.
2: Abraço, meu. Que isso, cara. Tá competindo com quem tu não conhece, velho.
1: Não
2: que loucura.
7: Salve, Rodrigueira. Salve, Caroleta. Muito bom dia.
2: Dia.
7: O que no momento me dá um pequeno superpoder é que eu comprei uma máquina, uma impressora 3D.
1: Bah!
7: E a galera procurando, se enlouquecido com esse negócio de figurinha da Copa. E eu faço a caixinha da Copa. Tenho feito muitas. A caixinha pra guardar as figurinhas.
2: Ah,
7: da Copa.
2: Pode crer,
7: quase
2: meu.
7: Quase 300 figurinhas.
1: Isso é massa.
7: Posso fazer pra 500. E eu ainda coloco o nome do boneco na frente.
2: Coisa linda.
7: Dentro, eu coloco na frente. Super poder.
2: As impressoras 3D, a galera
1: legal.
2: Tem tá fazendo, né? Estão bem legais essas
1: legal.
2: Caixinhas aí. Parabéns, mano, velho.
1: Deixa eu ir com mais um áudio, a vez do Alisson.
2: Ah, isso aí,
8: bom dia,
2: aí,
8: Carol. Bom dia, Luiz. Cara, um super poder que eu tive também foi fazendo Uber. Um cliente perdeu o dente. O cara entrou no carro. Ah, tô indo pra um date ali. E perdeu o dente, caiu o dente dele ali da chapa, sei lá o que era. Cara, eu tinha uma Bonder no carro, fechada.
2: Bah, ninja,
8: e
2: velho.
8: Aí,
2: ninja, velho.
8: O cara me comprou a Bonder e colou o dente na hora ali, né? Agora eu tô pronto pro dente. Cara, eu morri rindo.
2: Desculpa, meus amigos, odonto, né? O pessoal, né? CRO.

0: Mas assim, ó.
1: Cara.
0: Foi gênio.
1: Cara, ele superou a ribs na pizza.
0: Foi gênio.
1: Ele superou.
0: A gente sabe que não é pra fazer, não é
1: não,
0: pra...
1: Não,
0: jamais. Não. Procure o dentista.
1: Mas vá que... O date tenha gerado um casamento,
0: é
1: uma
0: isso,
1: vida junto.
0: É isso, tem horas que o risco é válido.
1: É
0: a gente
1: válido.
0: Recomenda? Não.
1: Não, não, não, não.
0: Não.
1: E esse é o ponto fora da curva. É
0: exatamente. Tem uma bonder aqui, tá? Vem te embora. Vou colar o
1: plexo
0: aqui e vamos embora.
1: Uma vez na vida e nunca mais.
0: 9:09, esse é o Despertador ao Vivo. Tá ficando boa essa pauta.
1: Tá, a galera tá chegando.
0: Tá ficando boa essa pauta.
1: Nossa pauta do dia, então, quer saber o teu superpoder que faz ali tu ficar pomposo, faz tu ficar orgulhoso.
0: Galudão.
1: Um pouco arrogante, quem sabe? Aquele pequeno poder que te dá todo este poder diferente. Manda ali pra gente no @RodrigoAdams e no @Carol.Sanches.
0: 8:08.
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Seja uma ótima terça-feira pra ti que tá sintonizada, sintonizado na Atlântida. 19 de maio de 2026. Faz o seguinte, mentaliza algo legal, porque o teu dia vai ser

0: Violeta Sanches, recebendo a galera do Clube das Oito para o nosso programinha gostosinho, Morning Show número 1 do Rio Grande do Sul.
1: Bom dia pra ti que tá chegando por agora no nosso Despertaverso. Terça-feira começou mais um dia e tu... E nós aqui desse lado estamos na lida, então vamos dar ali pra não tomar ali. A pauta do dia já tá on pra tu participar e deixar esse início de dia mais leve e assim em diante, tá? Então hoje queremos saber qual pequeno superpoder que te deixa arrogante, ali pomposo, felizão. Manda pra gente no arroba Rodrigo Adams e no arroba carol.sanches.
0: Boa, vamos pra cima aqui, vem uma galera que foi liberada. Vamos ver como se sai a nossa turma.
2: Bom dia, Rodrigo, bom dia, Caroleta. Aqui é o Alexandre de Passo Fundo, uma coisa que deixa a gente manhoso é ser parente de cantor famoso. E meus primos, Marcelo Dias e Fabiana, são cantores evangélicos famosos. Em 2015 eu fui nos Gideões, lá em Camboriú, e cheguei lá e falei, ó, eu quero passar aí no palco aí, que meus primos cantam aí. E pra minha sorte, o rapaz que era da segurança, que cuidava, era fãzaço deles, na hora deixou eu passar, né, e eu e minha esposa passamos de peito estufado. É isso aí, galera. Digliguinhão.
1: É, conhecer os certos dá uma certa pomposice. Vamos com esse áudio.
3: Oi, Carol. Oi, Rodrigo. Sou Teodoro de Porto Alegre.
1: Oi, Teodoro.
3: Tenho 8 anos e uma arrogância, assim, eu acho que é tipo assim, quando o primeiro colega tem o álbum da Copa e os outros não têm.
0: Ah,
3: e
0: sim.
3: Me olha com uma cara assim, eu tenho, vocês não têm.
0: É bem isso, cara.
1: Ai, boa.
0: 8h19, temperatura de 13 graus em Porto Alegre. Seguimos.
4: Bom dia, Rodrigo. Bom dia, Carol.
1: Bom dia.
4: E Júnior de Canoas, motorista de APP. Bom, poder que eu tive, assim, eu tinha uns 20 e poucos anos, 22, 23. Eu fui num casamento de um primo meu. E na hora de os noivos passarem o sapato ali, eu tinha guardado uma nota de 100 reais só pra... pra colocar na hora ali. E eu fui o único que tinha colocado essa nota. Isso aí. O resto era tudo mais baixo. Me sentiu a última bolachinha do pacote.
1: Eu adoro essa expressão, cara. Vamos com a Júlia.
5: Bom dia, Carol. Bom dia, Rodrigo.
1: É melhor.
5: E o que me deixa arrogante é porque quando eu brinco de bug, eu sempre me escondo, né? Que eu considero bug. Eu me escondo. E aí, quando as minhas amigas foram lá me ver, elas tomam um susto. E aí, ninguém me acha.
1: Bichinha, não deu pra entender quase nada, Júlia, mas um beijo pra ti.
0: Beijo, uma galera foi liberada e só agradece. Não, não quero agradecer.
1: Não, calma aí,
0: tá
1: calma
0: liberado.
1: Aí.
0: Não tem problema, não precisa agradecer, a casa é nossa aqui. Eu quero

0: áudio. O teu áudio.
1: Bom dia, galera. Aqui é a Cheyenne de Porto Alegre.
2: Oi,
1: diretamente de Bagé. O que me deixa com super poder é ir no shopping com as minhas filhas, brincar nas maquininhas de pelúcia e conseguir pegar um bichinho pra elas, e elas vão toda faceira pegar no dispensador. E como não bastasse, já consegui pegar dois de uma vez só.
2: Nossa!
0: Boa, não, mas daí tu,
2: esse não
0: tu,
2: é um pequeno superpoder, é um grande superpoder.
0: É, não é sobre superpoder, é sobre se sentir galudão ou galudona, né?
2: E fazer isso não deixa de ser um superpoder?
0: Sim, muito, ainda então, mais tá dois.
2: Vamos com a Ana Cláudia.
3: Bom dia, Rodrigo. Bom dia, Carol. Então, um mini poder que me deixa um pouquinho com o ego inflado é que eu sou professora de yoga. E é chegar num lugar novo que ninguém me conhece. Por exemplo, na academia ou no crossfit, conseguir fazer um movimento que para a maioria das pessoas é difícil. E para mim é relativamente fácil. Esse é um poder que me deixa com o ego um pouco inflado.
2: Muito bom, adorei.
0: Muito bom, vamos aqui.
4: Diguinho, beleza? Bom dia. Salve, salve. E aí, Rodrigo e Carol. Pessoal, me acha meio arrogante porque certas perguntinhas não tem como tu responder. Exemplo, tô tomando chimarrão, veio... Os caras me perguntam, e aí, Amaral, tomando chimarrão? Eu digo, não, estou peneirando a térmica, fazendo embaixadinhas. Ou então, ah, seu Amaral, vai chover? Eu digo, não sou Cleocum, não tem essa previsão. Então, faço as perguntas certas. Kikiki!
0: Subverteu a pauta, essa pauta dá boa aí,
2: é
0: ali
2: boa.
0: Na frente, né? Tolerância
2: é
0: zero, nosso momento seu Saraiva, zorra total.
2: Deixa eu ir com o Carlos.
5: Bom dia, Carol. Bom dia, Rodrigo. Bom dia. Tudo bem? Aqui é Eduardo de São Pedro Sul. Tudo bem? Bom, uma coisa que deixa arrogante que já aconteceu comigo foi assim. Eu era gerente administrativo de uma loja. Aí chegava um cliente com alguma reclamação, alguma troca, algum problema. Eu tentava resolver. Ele dizia, não, eu vou falar com o gerente de vendas. Aí chegava lá no gerente de vendas, falava pra ele... Tem que resolver com o meu gerente administrativo. E a pessoa tinha que retornar pra falar comigo.
2: O rabinho entre as pernas.
5: Isso era engraçado. Bora! Um abraço pra vocês.
0: Abraço! Valeu. Agora 8h24. Pode ficar tranquila, pode ficar tranquilo. 8h24 é o Despertador na Atlântida. 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
2: Um pequeno superpoder que te deixa arrogante, pomposo, ali, todo fagotão. Manda pra gente no @RodrigoAdams e no @Carol.Sanches.
0: Boa, já voltamos.
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0: Atlântida, Rádio das Nossas Vidas, é a melhor vibe do FM, 23 minutos para as 9 da manhã, seguimos com o Despertador ao vivo, Morning Show da Rádio Atlântida, até 5 para as 9 da manhã e seguimos com a participação da galera na pauta do dia, Caroleta.
1: Isso mesmo, manda ali no arroba Rodrigo Adams, no arroba carol.sanches, teu superpoder, um pequeno superpoder que te faz sentir bem pomposo e um pouquinho arrogante, manda pra gente ali.
2: Bom dia, Rodrigão. Bom dia, Caroleta. Tudo certo? Yeah, Lucas de Gravataí, o melhor vendedor do Brasil em 2029. Uma coisa que me deixa arrogante, é faceiro, é saber montar móveis e saber projetar móveis. Isso eu aprendi há um tempo atrás, quando meu pai virou marceneiro. E aí eu fui desenvolvendo essa habilidade, é muito massa. Kikiki, terçou.
3: Valeu.
1: Valeu. Deixa eu ir com a Renata agora.
4: Bom dia, Carolzinha. Bom dia, Rodrigo. Renata aqui de Pelotas.
1: Turu.
4: Meu super poder ali, que eu me sinto grandona, é quando eu consigo fazer um bebê dormir. Todas as vezes que o meu afilhado ou alguma criança ali tá bem manhosinha, eu coloco no meu colo e em instantes, assim, o bebê já tá dormindo.
1: Encantadora.
4: Eu me sinto, assim, a encantadora de bebês. Oh. Beijo, boa semana.
0: Beijo. Valeu, beijo.
5: Bom dia, Rodrigo. Bom dia, Carol. Tudo bem?
0: Dia.
5: Que é o Thales de Porto Alegre. Um super poder que me deixa com o ego lá em cima. É ganhar no FIFA dos meus amigos. Bah, e o cara tem que aguentar a brincadeira, né? Valeu, tchau, tchau.
0: Valeu, velho.
1: Valeu. Vez da Priscila.
6: Bom dia, Carol. Bom dia, Rodrigo. Priscila de Gravataí. Então, o momento aí que me deixa arrogante, né, é o... Eu sou faixa preta segundo Dan de Taekwondo e os meus filhos praticam também.
1: Ah,
6: e na época do Dia das Mães, tem aquela aula das mamães, né, e a maioria das mamães não fazem aula.
0: E tu escola,
6: então, entrar ali com a minha faixa preta pra fazer aula com os meus filhos e ver a carinha deles de orgulho,
1: que
6: me
1: amor!
6: Deixa bem arrogante. Terçou, um beijo!
0: Beijo!
1: Ai, que momento, gostei.
7: Bom dia, Rodrigueira. Vamos, Carol. Vamos dar-lhe boa terça, Dirceu de Porto Alegre. Ó, que me deixa arrogante. É depois que eu ligo pra rádio, que eu mando mensagem pra rádio, meus amigos me mandando mensagem. Falando pra mim, Bato, não me mandou um salve. Bah. Tu não me mandou um salve. Bato, liga toda hora e não me manda um salve. Então vai lá, hein. Um salve pra todo mundo que me conhece. É, os guri. Vamos valer.
1: Baba, que amigos carentes esse, hein? Nossa senhora! Deixa eu ir com o Bruno.
8: Bom dia, Carol. Bom dia, Rodrigo. É o Bruno aqui de Gravataí. Uma coisa que acontece que eu estufo o peito e perco a humildade é quando os meus sobrinhos falam que eu sou o melhor tio do mundo. Bah, eu perco a humildade com meus irmãos, né? Pra mim, é a melhor coisa do mundo é isso. É poder escutar isso. Valeu, abraço.
1: Valeu.
0: Eu perco a humildade com meus irmãos. Isso é muito bom, cara. Aqui, vai.
9: Bom dia, Adams. Bom dia, Carol. Tudo certo? Mike, o Porto Alegre. Meu sobrevordeiro que me deixa bem pra caramba é quando eu passo uma Dom Cássio num vaziozinho e ele tá naquele pontinho dos
0: bonitos. Ah, boa.
9: Vamos dali.
0: Valeu, velho. Saideira aí, Carol.
1: Vez da minha charaque.
0: Carol.
10: Bom dia. O pequeno superpoder que me deixa me sentindo muito superior aos outros é quando eu saio com a minha namorada e ela tá super arrumada. E aí ela tá ali de mão dada comigo e eu fico olhando, meu Deus, essa mulher é de 1,65m. Eu tenho 1,52m, então uma diferença gritante. Tá namorando comigo, me escolheu, e ela ali linda e arrasando, cheia de estilo, desfilando, e eu fico achando que eu sou superior a alguém porque eu estou de mão dada com ela.
0: É do jogo, né? Se sente a pá, né? Não tem?
1: Hoje é o dia, né? Hoje
0: muito
1: tem.
0: Bem, 19 minutos para as 9 da manhã. Vem junto com a gente no Despertador.

0: 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Agora 9:04, tá acabando o despertador.
1: Acabou, já foi.
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0: 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Muito obrigado pelo carinho da sintonia, da parceria, tu que vem junto conosco desde as 7 da manhã de segunda a sexta e faz do Despertador um momento especial na tua rotina, bota a criançada para vir participar junto conosco, os adolescentes, essa leva que a gente vem trazendo aí ao longo dos anos e vem formando novos ouvintes. Para que a gente tenha cada vez mais força na hora de falar a rádio das nossas vidas.
1: É isso aí, renovando o nosso público e estando todo mundo junto em família, né? Interagindo na nossa pauta do dia. Então, muito obrigada por começar os dias aí da tua vida com a gente. E continua chegando ali, interagindo no @ Rodrigo Adams e no @ Carol.Sanches. Sempre que acontecer algo no teu dia que, isso aqui poderia ser uma pauta do despertador, pode mandar pra gente que a gente vai anotando ali nas nossas listas de sugestões. Então, muito obrigada, tamo junto. Programação Atlântida segue por aqui.
0: Verdade, depois do show do intervalo tem hashtag em toda a rede Atlântida. Até amanhã, a partir das 7 da manhã com o Despertador. Valeu!
1: Falou!
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5: E olha só a dúvida do Silva. Doutor, recentemente fiz um exame de herpes e ele veio com resultado de IgG alto e de IgM não reagente. O que isso significa? Olha, se o IgM veio baixo ou não reagente, significa que não houve uma infecção recente. Já o IgG mais alto mostra pra gente que em algum momento da sua vida você pode ter tido uma exposição ao herpes vírus. IgG é uma espécie de cicatriz sorológica. Ele mostra pra gente que você já entrou em contato com o vírus causador da herpes. Que, aliás, é um resultado muito comum, muito frequente na nossa população. A maior parte das pessoas, na idade adulta, já teve contato com o vírus causador da herpes. Isso pode acontecer através de um beijo, isso pode acontecer com as crianças que estão brincando juntas, por exemplo, na escola, no berçário e por aí vai. Então, o IgG positivo ou alto é um anticorpo sinalizador de uma infecção remota que aconteceu em algum momento da sua vida, no passado. Já o IgM baixo ou não reagente mostra que você não está nesse momento com uma infecção aguda pelo herpes. Na dúvida, se tiver com algum sintoma, se tiver com alguma dificuldade, não hesite em procurar ajuda do médico.
6: Tá com dúvidas? Escreve pra gente no @ Jairo Bauer Oficial.
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17: Sim, pela Atlântida, rádio das nossas vidas. Um bom dia pra ti, uma linda manhã, uma baita, uma sensacional terça-feira. Chegamos então ao dia 19 de maio, agora 9 horas mais 4 minutos. Temperatura em Santa Maria, 9 graus. Pra essa manhã ensolarada na região central do estado. Vamos juntos, parceria legal por aqui. Você me ajuda a construir a trilha sonora da Atlântida no Instagram, arroba diz aí Fabiano, arroba Atlântida SM. Chega por ali, troca uma ideia comigo, diz qual som tá a fim de ouvir. Que música não pode faltar aqui na manhã da Atlântida. E assim nós vamos muito bem, fechado? Bacana então, pra começar, musicalmente falando, tem Detonautas com Rádio Love. Bom dia!

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1: A estreia de Michael, a cinebiografia de Michael Jackson, foi histórica. O filme já arrecadou mais de 200 milhões de dólares. E com isso, o longa registrou a maior abertura global da história das cinebiografias musicais e superou, com folga, projeções iniciais do mercado. Pensando nisso, a linha Atlântida.com.br tem uma lista completa da Billboard, que mapeou as maiores cinebiografias musicais de todos os tempos em um levantamento que eles fizeram no ano passado, elencando produções que marcaram o gênero tanto pelo impacto cultural quanto pelo desempenho nas bilheterias. E a lista inclui títulos que retratam nomes como Queen, Bob Marley e Elvis Presley, artistas que ajudaram a consolidar o formato. Com a estreia de Michael, esse cenário ganha um novo capítulo. Antes de Michael, o ranking das maiores aberturas era liderado por títulos que se destacaram comercialmente nos últimos anos, segundo dados reunidos pela Forbes. Quem liderava essa lista era Straight Outta Compton, com 80 milhões de bilheteria, seguido por Queen e depois Elvis. Com 217 milhões de dólares, Michael passa a ocupar isoladamente o topo nesse recorte de estreia. Para ver essa lista completa e também assistir outros filmes que sejam cinebiografias, entre em atlântida.com.br. Eu sou a Babi Bittencourt e daqui a pouquinho tô de volta.
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8: Quero lembrar a galera que o ar mais seco ele pode irritar nariz, garganta e olhos, especialmente em transições sazonais. Então, beber água regularmente é um aliado simples e eficaz. Mantenha ambientes arejados, limpos e com menos poeira. E use soro fisiológico nas narinas para alívio diário se necessário, também conhecido como a lavagem nasal. Redobre cuidado se você tem rinite, bronquite ou asma nesses períodos e evite fumaça e poluição nos dias mais sensíveis. Procure orientação médica em casos de sintomas persistentes. Respirar bem é fundamental para energia e qualidade de vida.
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12: Atlântida, rádio das nossas vidas. Bom dia. Bora de BTS com Swim, abrindo os trabalhos do nosso Atlântida Hits. Agora faltam 21 minutos para as 11 horas. Swim.

0: Atlântida, Rádio das Nossas Vidas. Se acabou por aqui o nosso Atlântida Hits. Essa foi a primeirona posição com a Lola Young e Messi, o nome do som. Agora faltam 4 minutos para as 11 horas. Partiu fazer o intervalo e daí vem Bola nas Costas, escalação, aquela coisa louca, maluca.
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2: Quem define o que é um grande compositor? Pro New York Times, a resposta passa por influência, consistência e impacto cultural. Tô falando isso porque o Veículo publicou recentemente uma lista reunindo 30 dos maiores compositores americanos vivos, atravessando gerações, gêneros e estilos e reforçando como a música popular continua sendo moldada por vozes diversas e altamente autorais. Essa seleção não veio de um único olhar crítico. O New York Times ouviu mais de 250 especialistas da indústria musical e reuniu 6 de seus próprios críticos para chegar ao ranking final. Um dos pontos mais interessantes da lista é a inclusão de artistas que expandem o conceito de americano. Bad Bunny e Romeo Santos representam a força da música latina dentro da indústria dos Estados Unidos, refletindo um cenário cada vez mais plural. E aí que a gente entra, né? O resultado é um recorte que equilibra a tradição e o contemporâneo, reunindo nomes consagrados e artistas que redefiniram o que significa compor. Na lista aparecem artistas como Taylor Swift, Jay-Z, Stevie Wonder, Babyface, Outkast, Kendrick Lamar, Lana Del Rey e Bob Dylan. Para acessar a lista completa é em atlantida.com.br. Eu sou a Babi e daqui a pouquinho eu já volto com outra informação sobre o mundo do entretenimento.
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0: 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Vamos juntos fazer esse programinha legal. E, obviamente, desdobrar tudo o que rolou nesta segunda-feira, diria eu, histórica, de mais uma convocação, em que tivemos surpresas, tivemos confirmações, e a gente começa a desdobrar a partir de agora.
1: Gordo Léo! Bom dia para todo mundo. Que alegria ter o nosso goleiro convocado para a Copa do Mundo.
0: Como é que tá o Butina do...
1: Tô bem, cara.
0: Do Chapolin, cara.
2: Rei dos disfarces?
1: O rei dos disfarces era o professor Girafales no episódio que o seu Madruga rouba os brinquedos.
2: O seu Barriga também era aquele que ele é, que ele se disfarçou de maneira...
0: Tu não vai debater Chaves Chapolin com o Diverca.
1: Não,
3: só um pouquinho.
4: A gente tem um quórum bom aqui. Nós quatro e o Diori.
0: É que ali pra mim é... Parece que ele sabe as falas, tudo. Ele é tantã.
1: Ele é mais velho, né?
4: Muito bom dia, uma convocação da Copa sem polêmica. Não ficou ninguém de fora.
1: Ele atiçou, ele veio bem.
0: Brincadeira aí. Aqui, pá, Rafael de Velho.
2: De certa forma, vá lá. Não é nenhum, assim, pá, não deixaram o Romário de fora da Copa, é, entendeu? Não ficou o Falcão fora da Copa, não... Já teve polêmicas maiores, mas polêmica sempre tem.
0: Lele Bortolassi!
5: Muito bom dia, né, cara? Já que esse programa é focado na rivalidade Grenal, né? Sou obrigado a dizer que o primeiro clube a ter o goleiro convocado para a Copa do Mundo de 2026, saúda o segundo clube gaúcho a ter um goleiro convocado para a Copa do Mundo de 2026.
0: Parabéns, o Liverpool. Tá falando em nome deles agora?
5: Cara, eu ainda acho que o Rocher joga na seleção uruguaia.
0: Ele já tá na Copa do Mundo. Desculpa, não tinha visto a lista uruguaia, eu sou brasileiro.
5: Olha, eu acho que ele tá...
0: Sou brasileiro, caralho!
5: Ah, tá. Então não te interessa mais ter jogador de outras seleções.
0: Sim,
5: tá
0: interessa
5: bom.
0: Sim. Que bom, os dois goleiros da dupla.
6: Muito bom dia. Acho que agora a gente começa a ilusão, né? De todo mundo achar que tá tudo certo. Vamos se abraçar e vamos acreditar que...
0: É isso.
7: Eu também tô nessa daí. Deixa eu só aumentar um pouquinho da Carol aqui.
0: Aí. Importante. Vamos pra cima, então.

0: Cara.
1: Ô, meu, eu passo. Eu era contra, tá? Eu era contra. Acho que não tinha a menor condição física. Não tem técnica. Nenhuma chance. Tá sendo atropelado pelo.
2: Breno Lopes.
1: Pelo Vijagra, pelo Kaique.
2: Félix
1: pelo...
2: Torres conseguiu marcar Félix ele. Félix
1: Torres, todo mundo.
3: Pode ser, tá? Brasil e Equador, hein?
1: Tá? Mas vendo a galerinha na rua, as crianças comemorando, eu vi um vídeo do pessoal do Parima Esportes ali, gurizada comemorando.
0: Meu, sabe a escolinha do Feyenoord ali na Libanesa? Cara, a gritaria da gurizada.
3: Mas então, qual foi com o Patati Patatá? É pra alegar a criança.
2: Boa frase. É que eu acho que a mobilização da galera se deu pela era do Neymar, não pelo festejo antes ali, né?
0: Não.
2: Aquela
0: não tem nada a ver uma coisa com
2: aquela
0: outra.
2: Aquela cantoria
0: antes. Mas aquilo ali é óbvio, aquilo ali é trabalho de colégio.
2: Aquilo é uma porcaria que fizeram. Não,
0: tão longe assim.
2: Desculpa, não, a porcaria, perdão. A mina gritar, não, é perdão, foda, é palhaçada, cara. Porque ninguém falou pra mina, olha só, em 94, quando a gente foi campeão, porque o cara errou o pênalti, não foi gol.
4: Mas eu acho que toda a mobilização, pô, ontem na redação, todo mundo se reuniu pra assistir a convocação.
0: Acho que esse é o efeito.
4: Tudo cara. Isso era porque a gente não sabia se o Neymar
2: uma hora. Tá, por
4: se
2: isso.
4: Fosse pelo João Pedro, ninguém
2: ontem,
4: ia se reunir. Mas eu também não levaria.
5: Mas, Carol, é por isso que eu tô dizendo que não tem polêmica. É porque passou um dia e a gente tá debatendo o terceiro goleiro. Ah, mas o Everton nunca foi convocado. Fora daqui tá se debatendo isso, tá? A gente não tá debatendo porque foi um dos, entre aspas, nossos que foi convocado.
4: Mas eu também não levaria.
5: E aí, o outro é o João Pedro. Ah, porque o Neymar tirou o lugar do João Pedro. Cara, quem tirou o lugar do João Pedro foi o Igor Thiago. Por característica de jogador, de centroavante, etc. E aí, quem é que tem mais gol na Premier League? O Igor Thiago. Pra mim, os critérios do Ancelotti, a exceção do Neymar, que eu tô com o Diver, que, vamos ser sinceros, assim, pensando logicamente, não faz nenhum sentido o Neymar tá ali. Mas eu entendo que o Neymar é diferente e que tem o imponderável Futebol Clube, e a gente tá dizendo, ah,
2: porque o Neymar foi convocado?
5: Se tem
4: porque ele é o Neymar?
2: Porque não,
4: ele é o Neymar.
2: Não foi porque ele é o Neymar. Porque o Rodrigo e o Estevão não vão. Também. Por isso que ele foi convocado.
0: E aí,
2: por
0: isso, tendo por que o Neymar foi convocado desse jeito? Mas por que o Neymar foi convocado desse jeito? Porque ele é o Neymar, cara.
2: Sim, não, sim, porque
3: qual
2: não
3: é, tem qual outro. Qual é o critério claro na convocação do Everton? Meritocracia.
0: Sim.
3: É
2: isso.
3: Nenhum goleiro tá aparecendo.
0: Sabe quem convocou o Everton?
3: A zaga do Grêmio.
2: Fluminei, o Flamengo.
0: Cláudio André Taffarel.
5: Luiz Castro, que montou um time de
0: Taffarel,
5: bosta.
0: O Taffarel é o cara...
5: O
0: Taffarel é o cara que está há muitos anos na seleção brasileira.
3: Claro.
0: O Taffarel observou o que aconteceu, principalmente na questão do Bento na última semana. O Ederson, que também tem relatos de que tem, né, tá claudicante. E, cara, a gente tem um ponto. O nosso goleiro titular, o número um, não joga desde fevereiro. Aí tu tem um cara que é da confiança, não foi... Óbvio que isso, meu, foi o que deu o canetaço ali. O cara tá conseguindo segurar no meio dessa peneirada toda. Mas o histórico dele, velho. O cara é multicampeão, velho. Um cara com 3 brasileiros, com 2 Copa Libertadores, um cara que é campeão olímpico. Jogou a última Copa do Mundo, tava
3: na...
0: E o momento...
3: Ano passado, o melhor goleiro do Brasil, pra mim, em atividade no Brasil, ano passado, pra mim, era o Hugo Souza.
0: Uhum.
3: E ele tava sendo convocado.
1: Aí ele foi pra seleção e levou um golzinho.
0: Ele embuchou, né?
1: É. E levou um gol engraçado.
0: E o dia a dia, assim... Cara, o Ancelotti completou um ano agora, tá completando um ano, né, na trajetória com a seleção.
5: E renovou até 2030.
0: E aí, meu, o que ele deve ter feito? Tipo assim, pá, ele viu a situação toda, pá, chamou os pares dele e, na boa, até em clube de futebol é assim, o Alisson sobe pro profissional num papo assim, cara, de conversar com um treinador de goleiros e treinador de base.
5: Mas, Adams, ele fez o que a gente pede. O que a gente pede? Leva os melhores do mês. Cara, beleza, o João Pedro é um dos melhores do mês, mas se tem uma coisa hoje que o Brasil tem é atacante. Quem que a gente tiraria de atacante pra levar? Nenhum, velho.
4: Ficou não, entre ele e o Igor sobre... Thiago.
5: O Hendrick hoje tá na frente do João Pedro. O Igor Thiago hoje tá na frente do João Pedro. São os 2 centroavantes que disputam posição com ele. Pra mim é simples.
4: Tá, mas sobre goleiro eu tenho uma opinião polêmica que eu acho que todos vão discordar de
0: Vamos
4: mim.
0: Vamos ver.
4: Talvez.
5: Tu levaria o Jandrei?
4: Não. Jandrei Neuer, por favor.
0: Mas... A risada foi honesta.
4: Mas eu acho que assim, ó. Se nesse momento a gente não tinha um terceiro goleiro consolidado, e talvez a gente não tivesse nem 3 goleiros consolidados, porque dada a situação de lesão e das fases oscilantes dos jogadores que o Ancelotti tinha colocado na pré-lista, e aí eu já sabia que ele não ia ser convocado, eu coloquei ele na minha seleção do bola. Mas eu acho que, assim... O goleiro Fábio do Fluminense, ele nunca recebeu uma oportunidade desse tamanho. Ele nunca foi um goleiro que viveu de grandes oscilações, assim, de a gente dizer, putz, nesse momento aqui tá impraticável. E assim, eu tenho essa sensação de que toda vez que eu assisto a um jogo do Fluminense, ele tá fazendo algum milagre. Uhum. Todos os últimos jogos que eu assisti, ele tava fazendo algum milagre.

0: Bom
1: um milagre.
0: Nome, Carol,
1: mas ele é experiente também, que entra nesse pré-requisito do Everton. E eu acho que assim, se o argumento era vamos levar um goleiro experiente pra seleção brasileira.
0: Uma experiência
1: e que
0: na
1: também...
0: idade, né?
1: Não, mas tudo bem.
0: Tem vivência de seleção, é diferente do dia a dia do clube.
2: Era isso que eu ia dizer. Eu
1: não,
2: acho que
1: tudo
2: o
1: bem.
2: Acho
1: estão
2: que o
1: falando
2: Fábio...
1: que ele levou o Everton pelos títulos que ele conquistou na carreira.
0: Não, e não. O Everton é um goleiro Fábio... de seleção durante anos,
2: acho que
0: cara.
2: O Fábio nunca foi chamado pelo Taffarel.
1: Não, o Fábio nunca disputou um grande campeonato.
2: É?
1: Mas então por isso, eu acho que foi uma injustiça, pô, da carreira do Fábio.
2: Não,
1: talvez esse não seja o melhor momento da carreira do Fábio
2: para
1: que ele estivesse na seleção. Mas se nesse momento a gente não tinha um terceiro goleiro para levar para a seleção... Bom, talvez fosse o melhor momento
2: um
1: para que isso
2: corte,
1: acontecesse.
2: Tem um outro corte, eu até não mandei, vou ver se eu acho. Vocês viram quem gabaritou a convocação da seleção?
3: O Thiago Leifert.
2: Ele gabarita tudo. E aí a gente sabe que ele é um cara que transita bem, que tem informações. E entre o gabarito, ele fala uma coisa. Que o Everton não tá indo para ser terceiro goleiro. Ele tá indo para ser segundo goleiro.
4: Quem é o primeiro?
2: Alisson.
0: Alisson, Everton e Ederson.
4: Tinha uma informação duas semanas atrás que o Ancelotti tinha avisado pro Ederson que o Ederson vai ser o goleiro da Copa.
2: O Thiago Leifert diz que o Alisson é o primeiro e que o Everton é o segundo.
0: Vamos lá, por causa da lesão do Alisson. O Alisson é um exemplo, cara. Bah, ouçam bem, assim, porque, olha só, não é um gremista falando, é um brasileiro agora que acha que o Alisson é um dos melhores goleiros da história já produzidos aqui no país. Não preciso ficar chancelando nada. Mas o Alisson... tá indo pra Copa no mesmo pique do Neymar, velho.
5: Bah, discordo veemente.
0: Não, o cara também, não joga desde fevereiro,
5: mas
0: irmão.
5: Mas ele joga... O Neymar não joga na Copa há 3 anos.
2: Mas ele se lesionou no ápice da forma.
5: Cara, o Alisson está jogando no campeonato mais difícil do mundo.
0: Beleza.
5: O Neymar não,
0: isso
5: o
0: tá
5: Neymar não
0: ele.
5: Decide claro. Aqui.
2: Mas ele era titular.
5: O Neymar não consegue botar o Santos na primeira página.
3: E o Alisson, não virou um. Desculpa, o Alisson não virou um frangueiro.
2: É isso.
3: Ele se machucou.
0: Ele não jogou desde fevereiro.
3: Mas porque ele tá machucado. O Neymar não joga nada há 3 anos porque ele não quer jogar.
2: Mas tem a informação que o Alisson vai recuperar.
3: Não, mas levar o Neymar.
2: O Alisson recuperado é dos top 3
0: óbvio,
2: do mundo.
0: Mas o que? E se o Neymar recupera?
3: Não
0: também?
3: Não é top 3
2: mas
3: do mundo.
2: Mas é que o Alisson, ele só não tá recuperado porque ele não tá jogando. O Neymar tá há 4 anos jogando e não se recupera.
3: Ele não jogou no Brasil.
2: É irreal essa comparação.
3: Pelo amor de Deus.
4: Vou te defender no sentido de.
3: Santos tomou 3 do Curitiba e convoca o cara.
4: Não dá pra comparar nem comportamento, nem qualidade, nem profissionalismo, nem.
2: Nada.
4: O que eu entendi é que.
0: De grandeza, de status, cara. De importância até.
4: Jogando porque tá machucado. Se ele não tivesse machucado, ele estaria jogando.
3: E jogando
4: seria
3: bem,
4: dos melhores do
3: jogando
4: mundo.
3: Sim, bem,
4: sim,
3: mundo.
4: Sim. Sem dúvida nenhuma.
2: O Neymar tá jogando, ele não tá machucado. Mas o Neymar tem problema.
0: Eu tô falando de grandeza e status. Esse é o tamanho do Alisson.
2: Mas eu tô falando de bola. Eles conversaram com os médicos do Liverpool e chegaram à conclusão de que ele se recupera.
0: Não ia dizer, meu, não, peraí, vamos segurar, não temos mais.
3: Quem escala o goleiro é o Taffarel.
2: Cara, o Alisson é top 3 goleiros do mundo há 10 anos no mínimo.
0: Concordo.
2: O Neymar não foi top 3 durante 10 anos da vida dele.
0: Eu só digo, quando eu uso esse argumento, eu falo em termos de grandeza.
4: Isso, de história?
0: De história.
4: Se o Alisson não fosse o goleiro da seleção brasileira de 2018, 2022,
0: porque tem isso.
4: E se machuca 4 meses, provavelmente ele não seria convocado.
0: Há duas semanas surgiu essa informação.
2: Tá, mas eu vou tentar ir na tua tese.
0: Informação, ele vai ser o titular.
2: Eu vou tentar ir na tua tese. Tá. O Alisson tá mais pra Ronaldo em 2002, que era dos melhores do mundo e machucou, do que pra Neymar.
4: Isso aí,
2: que eu tô dizendo, que eu acho que a comparação com o Neymar...
0: Não, é que eu falo é da grandeza, cara. Eu acho que ele tá por um mesmo motivo. Tipo, ó, meu, esse cara é grande, ele vai ter que ir com a gente.
5: Os astros se alinharam pro Neymar, essa é a real.
0: Tá?
5: Porque assim, ó, as lesões do Rodrigo e do Estevão, somadas a... Cara, a gente não pode desconsiderar que o futebol hoje...
0: Né?
5: Não é o sindicato, cara. O futebol hoje é um dos negócios, business, mais rentáveis do mundo.
0: A gente viu ontem, isso a gente já tá falando há uns 2 anos
5: é.
0: Aqui, né?
5: Então assim, ó, tu tem as lesões dos caras, tá? E aí tu tem uma oportunidade de levar. Mesmo que seja, a gente falou diversas vezes aqui, cara, a 26ª vaga, se entrar vai ser ali, porque ele nunca foi convocado pelo Ancelotti.
0: Perfeito.
5: Cara, ele é diferenciado, ninguém duvida que ele pode decidir um jogo, ninguém duvida, mas ele vai ter que ser preparado pra isso.
0: Perfeito.
5: Dá pra preparar em 30 dias? Eu acho que dá, cara, porque pelo que eu tô entendendo, o Neymar não vai sair jogando. O Neymar vai ser uma peça.
4: A informação do Caê Mota é que o Ancelotti e o Rodrigo Caetano ligaram pro Neymar, fizeram uma chamada de vídeo com ele.
5: Tu aceita ser reserva?
4: Explicaram pra ele como é que eles enxergam o Neymar.
5: Isso aí.
4: Por isso que eu acho. A gente viveu um drama da convocação do Neymar e não sei o quê, a gente.
5: Isso.
4: Eu tenho a sensação que tinha 25 vagas abertas na seleção brasileira.
0: Começava por ele.
4: Uma era dele. Uma era dele.
1: Quando mesmo ele coloca com o Brasil no perfil do Instagram, pra mim, ele já sabia, já tava dizendo pra todo mundo, tô tranquilo.
4: Com todo mundo.
2: Não,
4: se o Estevão não se machuca, quem poderia estar fora, sei lá, era o Hendrick, era o
2: Igor Thiago.
4: Igor Thiago, eu ia falar Igor Renato. Igor Thiago, esses caras estavam arriscando. Eu acho que não...
5: Tá, mas aí eu vou te fazer a seguinte pergunta, então, pra tu ver como os critérios, eles são meio esquisitos, tá? Como é que o Rayan tá lá?
4: O Rayan é outro que também teria... Se o Estevão não se machuca...
2: Se o Rodrigo tivesse, o Rayan não ia estar, provavelmente.
5: É que aí que tá... Eu acho esquisito, assim, o Rayan estar e o João Pedro não estar. Sabe?
0: João Pedro é o jogador do meio de temporada do Chelsea, né? Foi eleito.
5: É que o Rayan, o Rayan entrou na Premier League como se ele já jogasse na Premier League há 10 anos.
2: Natural.
4: O Rayan entrou, eu acho que o Rayan e o João Pedro não são os concorrentes próprios, porque o Rayan é o reserva do Luiz Henrique.
2: Eu acho que o João Pedro perde a vaga pro Hendrick e pro Igor Thiago. Ele é um cara mais de imposição física, mais central. Guardadas as proporções, lembra mais o Carlos Vinícius, tá? O João Pedro é um cara mais móvel, mais ágil, lembrando o Hendrick. E aí, entre o João Pedro e o Hendrick, pra mim ficou claro que pela fase, ele escolheu o Hendrick.
3: Não, mas tu acha que...
2: Nos últimos amistosos, sofreu...
4: E acho que ele usou o critério da magia do mês.
2: É.
4: Pra ver, cara, quando é que esse louco vai ser goleador da Premier League de novo? Sabe?
5: Bota esse cara aí. E outra coisa, né? No contexto atual, porque, cara, eu tô ouvindo e lendo desde ontem, assim, uma outra coisa que é importante, assim, cara, que não tem como te deixar de fora, tá? Cara, o Ancelotti é muito nego, velho.
0: Tem muita entrevista dele depois no Jornal Nacional.
5: E aí é o seguinte, velho.
0: Aulas, velho.
5: Olha só. Vai que ele não leva e não ganha. Ele acabou de renovar o contrato por 4 anos.
0: Eu dei o que vocês quiserem.
5: Vou levar e tá aí, ó.
0: E outra,
5: se perder...
0: Manteve o grupo na mão dele, porque, rolou o sindicalismo, os caras foram pro microfone, pediram, falaram da importância. Meu, tá tudo certo. Eu acho que ontem tem um papel, assim, que... quem não gosta, quem é anti-Neymar, que é uma expressão que se usa, né? Ontem se dobrou no sentido de, tipo, cara, começou a Copa do Mundo.
5: Tá, mas
0: sabe? Começou a Copa do Mundo,
5: velho. Eu acho que não tinha que ir, agora eu quero que ele pule na Copa do Mundo.
3: Não, é assim, ó, tu pode, exatamente, tu opina até a escalação, convocou os caras. Agora temos que torcer pra ser. Se ele leva o Jean-Andrei, nós vamos gritar Jean-Andrei e não estamos nem aí. Só que, sobre o sindicalismo, nada me tira da cabeça que, óbvio, o Ancelotti sabia que os caras iam falar. Ninguém pensou pelas costas dele. Ele chegou e falou o seguinte: vocês querem o Neymar? Então tá, então vão pra mídia, falem do Neymar e vejam a repercussão. Se ela for positiva, eu levo. Se começarem a dar pau, aí não tem o que fazer.
2: E a presença do Neymar... Acho que ele chegou e falou: vocês querem o Neymar? Então vão levar o Neymar.
5: A presença do Neymar
3: ali. Mas vocês, tipo assim, vocês vão segurar? Eu vou levar ele. Só que é o seguinte, se ele começar a complicar...
2: Ele vai fazer o que eu quiser.
3: Quem manda sou eu.
5: Exatamente. E a presença do Neymar alivia pressão em cima de todos esses guris mais novos. Todos. Um Rayan, por exemplo. O Rayan tem quantos anos, cara? Tem
4: 19,
5: 20, né? Sabe?
3: Tipo, a gente pode imaginar...
0: Desde 94, o Brasil não tinha jogadores tão jovens na lista.
1: Eu acho que
4: podia ter ido o João Pedro e não... O Igor tem diferença de idade também.
1: Eu acho que o Ancelotti, ele vai dar a escalação, a convocação, Santos, e a gente fica naquela expectativa. Hendrick. Ele era o único técnico desse ciclo que podia não convocar o Neymar, e a gente ia entender pelo tamanho dele. Mas... se ele não convoca o Neymar, ele vai contra todos os jogadores dele, todos os ex-boleiros, porque acho que todos os ex-jogadores que passaram ontem ali pelo...
5: É o sindicalismo que o Adam falou.
1: Exatamente. E falaram, não, o Neymar vai ser convocado, o Neymar tem que ser convocado. Então tava ele ia ir contra todo mundo pra defender uma ideia.
5: Se não der certo, aí a culpa é dele. Agora, se não der certo... né? Muito. O principal, cara, eu quero que o Brasil ganhe a Copa. Agora, se o Brasil não ganhar... um dos principais culpados, a gente já antecipa vocês aqui, é o Neymar.
0: Jogando ou não jogando. Brasileiro, eu já gosto da mística, né? O Brasil vai estrear no MetLife Stadium, um estádio onde o Neymar fez o primeiro gol dele na seleção brasileira. Afinal, é no MetLife Stadium também.
3: Eu já tô me apegando nas coisas do brasileiro, tá entendendo? É o em 2010, um 3-0 nos Estados Unidos, que o Vitor é o goleiro. Aí tem nem. É tipo assim, o Demit.
2: É o Pato que faz a
3: Demitem, acho que o Dunga. Dunga é demitido. E aí trazem o Mano Menezes, que é o técnico do Corinthians. E aí convocam só quem a gente queria. É Ganso, é Neymar, é Pato, é o Vitor no gol. É um jogaço. Mas assim, ó, eu tenho só uma questão. Vocês acreditam que o Ancelotti vá montar o time para o Neymar?
2: Não, não, Casinha?
3: Não, não, não. Não, tem alguma semelhança com a Argentina 2022? Vamos não, montar um não, time?
0: Não. Não. Por, não. Pelo menos o Messi estava na ponta dos cascos, meu. O Neymar não está na ponta dos cascos.
2: Não, acho que não.
1: E o discurso dele também ontem foi assim, perguntaram muito para ele o Neymar, porque a coletiva dele, ela gira como a gente esperava, né? Sem Neymar ia ser sobre porque o Neymar não está, e com o Neymar é como vai o Neymar vai jogar. 8 das 15
2: perguntas.
1: Tudo sobre o Neymar.

0: Neymar. E aí perguntaram pra ele sobre isso e me pareceu pelo discurso de que ele vai decidir no campo ali. Tá bem, vai jogar, não tá bem, não vai jogar e aguenta aí. Só que aí vai ser aquela mesma questão que a gente já vinha debatendo aqui. Começa, Brasil estreia na Copa, o Neymar não tá jogando. Depois do jogo, por que que o Neymar não começou jogando? Por que que o Neymar jogou só 10 minutos? Porque o Neymar jogou só 30 e vai ser assim.
1: Mas sabe que eu acho que lá, Carol, é mais fácil tu controlar do que deixar ele aqui solto. Entendeu? Lá tu... Ô, Neymar.
0: Como assim, deixa ele solto?
2: Não, ele até... Não, o Neymar aqui...
1: Na casa dele, na mansão dele, com o celular na mão.
2: Neymar aqui não é convocado pra um Globo.
3: Não, e ontem,
2: Cazé TV, alguém ia levar pra comer.
4: E agora, convocado, ele vai detonar nos próximos dois jogos do Brasileirão, né, cara? Obrigação do Neymar.
2: Acabar com os dois jogos.
3: Ele não joga.
2: Acabar
3: com os dois jogos.
2: A aposta é que sábado ele não vem pra Arena.
1: Eu botaria os reais que eu tenho inteirinho, que ele não vai chegar nesse...
3: Não, ele não chega nem perto.
2: E vou te dizer mais, a galera já sabe o que tem que falar se ele entrar em campo.
5: Ele já tá indo pros Estados Unidos fazer preparação. Mas, acho que ele não joga mais.
3: Ontem no Jornal Nacional me chamou a atenção uma hora que o Ancelotti falou sobre a preparação que a CBF tá fazendo, que ele disse assim, nós vamos ficar concentrados, nós vamos estar focados e tal. Não é um cara que fala à toa isso.
1: Eu queria muito que o César Tralli tivesse perguntado pra ele, porque ele fala sobre a geração e ele diz que vai ter uma preparação, como é que vai ser com as famílias e nanana, e ele dá a entender que acesso à rede social vai ser bloqueado ou restrito.
3: Tá, interessante.
4: É por isso que o Neymar já fez todas as publi ontem.
1: Eu queria
4: então
1: muito que ele tivesse perguntado. Exato. Eu queria muito que ele tivesse perguntado se por exemplo, na concentração, em determinado momento do dia, não tem celular. Eu fiquei com essa sensação.
3: Ah, isso ia ser
1: que
3: bom,
1: ia ter um bloqueio das coisas de fora, assim, pros caras se concentrar naqueles 40 dias. O Samir Chaudi também na Cazé TV falou sobre isso, que é um período especial, que as famílias vão poder ir, mas é com horário.
2: Não pode ser vegs.
1: Não vai ser circo, não vai
2: pode ser vegs. Muita gente ontem,
1: não pode ser
2: jornalistas mais raivosos ou
3: falaram
2: mais...
3: Falaram que é a vegs 2.0.
2: Fizeram a vegs 2.0 ontem, eu vegs, que pra quem não lembra, a preparação em 2006, que de fato era uma várzea lá na Suíça.
5: Ancelotti não tem como.
2: Mas aí que tá... Eu não acho também, não coloco uma Vegas 2.0. Foi um show que fizeram, tudo mais. Pô, eu achei péssimo.
1: Um circo terrível
2: e tal. Tu olha na cara do Ancelotti, ele queria só dar a escalação e ir embora. Mas aí fizeram, aí, pô, ainda, o câmera me viu, foca no Ancelotti, com a puta cara de rabo, tava o velho, não gostando de nada que ele tava vendo. Botaram um cabeludo
3: A filha dele uma hora cansou e foi pro celular. A filha dele tava posturadinha junto ali e tal, né? Aí, quando vê, começou uma arenga. Quando vê, cortaram pro Ancelotti, ele já com a pastinha tremendinha aqui assim.
2: Cara, já,
3: e a guria já aqui, ó, pá, olhando o celularzinho.
2: Aí vem, aí corta.
3: Mas deixa eu te falar sobre Vegas, tá? Uma coisa que eu vi na última Copa do Mundo lá, que a gente conseguia essa facilidade de estar próximo do treinamento da seleção no dia a dia. Velho, os familiares dos jogadores todos estavam lá. Eles têm um número X de ingresso pra ter acesso. Eles ficam todos na mesma área, no estádio. Isso tudo tem. E vai ter de novo. O meu lance é com isso que o Diverio falou. Os caras vão estar focados fora da rede social? Não me incomoda familiar ir lá. Eu acho que o cara não desconcentra com o familiar.
4: Eu acho benéfico. Necessário.
3: Exato.
4: Imagina um cara que tem o Alisson.
3: O Invegas não era familiar, era uma arenga. Os caras venderam o troço, tinha torcida lá, invadiu Mina e o caramba. Uma arenga, velho. Sabe, era um carnaval o negócio.
2: Roubaram
3: então,
2: o caminhão.
3: Eu acho que são coisas bem diferentes. E outra, meu, é uma Copa, assim, que, velho, é focada no entretenimento, mas é uma Copa que, meu, o esporte, né, nos Estados Unidos, ele é muito profissional, cara. Não vai existir isso daí de cara ficar invadindo o campo. Espero eu, né? O histórico não é esse.
2: É a maior é a maior Copa do Mundo de todos os tempos.
3: O histórico não é esse, cara. Mas, enfim, né?
2: Tipo, eu aponto isso. Pra mim, é a maior Copa de todos os tempos.
3: Claro.
2: Primeiro, pelo número de seleções. Segundo, porque tu tem aí no Cristiano Ronaldo na última Copa, o Messi na última Copa.
3: O Neymar
2: foi pra Copa, o Modric foi pra Copa. Enfim, tem muita gente. Pô, o Lamine Yamal tá na Copa, o time da França que é um cano. Então, assim, ó, tu tem atrativos, Alemanha, enfim, tu tem atrativos nessa Copa do Mundo. É muito difícil que o Brasil, ele é um favorito por ser o Brasil, de fato, mas... Não tá numa primeira partida.
4: Só por ser o Brasil, né?
3: Não,
4: agora
5: a primeira é França e Espanha.
4: Pra dentro do campo, uma coisa é fato também, né, cara? Tipo assim, pô, independente da seleção que a gente vai jogando, cara. A gente pode estar lá contra a França, contra a Espanha, contra os principais favoritos, cara. 30 do segundo tempo, o Neymar enfileirou ali na lateral do campo, cara, já é um rebuliço no banco de reserva do time adversário.
3: Claro, concordo.
4: Sabe?
3: Concordo.
4: Mesmo que ele não... Tudo bem, os caras têm informação que hoje ele tem um outro tipo de desempenho, mas, cara...
3: Não tem, meu. O cara é um totem.

0: Cara, vocês lembram aquela entrevista que o Ronaldo dá quando o Luxemburgo vai pro Real Madrid? E aí o Luxemburgo daqui a pouco vê o Zidane, o Ronaldo, não sei quem mais, quem cansado.
1: Ele não, tira o Ronaldo e o Zidane, ele tira os dois.
0: Ele tira os dois ao mesmo tempo.
1: Contra a Juventus.
0: E aí a Juventus vira o jogo e o Ronaldo olha pro Luxemburgo e diz: meu, não dá pra tirar eu e o Zidane ao mesmo tempo. Porque os caras têm que saber que a gente tá em campo pra não nos atacar, porque eles têm medo da gente.
2: Óbvio.
0: Eu acho que o Brasil ganhando por 1-0 ou 1-0, entrou o Neymar, muda o psicológico do time adversário. É óbvio que muda.
1: Porque a primeira fase
0: o Neymar vai ter a chance da carreira dele. O Neymar vai ter o Ronaldo dele. Ele vai ter que baixar a cabeça, vai ter que provar agora. Agora ele vai ter que ser um vizinho.
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4: Retro. Vamos chegando com o tweet retro aqui no Bola e o oferecimento é de Solufix, referência em fixação e vedação. 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A gente sabe que o João acabou ficando fora da Copa, por isso que a gente explicou aqui na abertura e tal. Mas a zoeira é preferência, ela pede sempre passagem. Ela pede passagem. E Neto.
1: Esse é muito bom.
4: E Neto, cara, deu daqueles chiliques que a gente ama. Tá abrindo
0: o craque Neto, né?
4: O craque Neto,
1: crack também. Neto.
4: Vamos com ele? Vamos com ele.
5: Que poderia estar na Copa? Parabéns pra você, hein? Você deu seu lugar pro Neymar. Você não falou que ele tinha que ir? Parabéns. Fica assistindo igual eu. Fica assistindo igual eu, porra. Sentadinho, comendo pipoca. E eu vou falar pra vocês. Eu não torço pro Brasil. Antes da Copa eu não torço. Eu posso torcer quando começar os jogos, porque aí aquele sentimento de brasileiro eu torço. Mas antes eu não torço, porque tem 5 ex-presidentes que foram destituídos do cargo. Ninguém fala assim aí, só eu que falo. Um Pedro que poderia estar na
4: começou
5: Copa.
4: De novo. Começou de novo, é isso, cara.
0: Ô, meu, ele é o que disse
6: ele
0: a Carol.
6: É muito bom.
0: Ele é amigo do entretenimento, eu tava vendo uma publi, meu. Bah, ô, meu, eu vou dar essa publi de graça.
4: Vai.
0: Vai, tá saindo a nova série do Star Wars, o Mandaloriano.
4: Uh-huh.
0: E eles botaram o craque Neto de Grogu, que é o Baby Yoda, e botaram o Veloso de Mandaloriano, meu. Ô, meu, aí tá ele de Baby Yoda, cara, ele... Me botaram de verde! Eu não quero usar verde!
4: Muito bom. Ô, meu, 11h30, a gente vai pro show do intervalo, volta em seguida pra falar de mais futebol aqui na Atlântida.
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2: Atlântida, Rádio das Nossas Vidas, de volta com Bola nas Costas, 26 minutos para o meio-dia. 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
2: 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E aqui seguimos com Bola nas Costas, ao vivo, até o meio-dia. De volta com o nosso debate, os amiguinhos estão na área. Temos abracinho de gol aí?
4: Eu sim. Então, quero mandar um abraço pra minha priminha de 5 anos.
2: Opa!
4: Que a minha avó deixa ela ouvir o Bola, é um perigo, né? Que tava de aniversário ontem, então um abraço pra Aninha.
5: Ela é aquela que tu levou no Jacone?
4: Aquela que eu levei no Jacone pela primeira vez, quando ela tinha 4 anos, agora ela tem 5 anos. E aí meu irmão falou pra ela que agora que ela tem 5 anos, ela pode comer 5 pipocas. Tá, e bom. Aí ela perguntou, quando eu tiver 6, eu posso comer 6? E aí assim nós vamos,
5: né? Abraço pro Marco e os guris do Marinata, que fazem um churrasco top.
2: Opa!
5: Pediram um abraço de gol.
2: Tá, um abraço pra turma aí. Posso seguir adiante agora aqui com outro quadro?
5: Quero mandar um abraço pro Chinesinho, que é um dos vilões junto comigo no Chapolin.
2: Tá bem.
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2: Tweet Retro. Vamos com mais um tweet retrô aqui, porque ontem tava bom, temos ricas joias aqui. Abraço pra galera da Solufix e GetNet, que assinam o quadro junto conosco. Rodinei, ex-lateral colorado, foi pra rede social, postou uma foto sua.
5: Lateral de R$1 milhão, né?
2: Exatamente. Bah. E aí, no perfil Pretinho Rod _ Oficial, uma foto dele, com sua luna invocada, troféus. E ele escreve: não fui pra Copa, mas seguirei aqui dando meu melhor na Grécia. E só pra lembrar que eu ainda sou brasileiro. Risadinha, uma piscadinha, né, cara? Grande, Rod, esse é da resenha mesmo.
5: Eu fiquei,
2: né,
5: com
2: cara?
5: Eu vi uma
2: parada. Essas coisas fazem bem pro
5: futebol. Eu vi uma parada, e eu não sei se ela é verdadeira ou se é migué, porque hoje em dia na internet. Vocês viram que teve um vídeo da esposa do Thiago Silva?
7: Sim, ela armando a festa.
5: Ela fez uma mesa com salgadinhos e tudo mais, falando, hoje uma expectativa grande.
7: Fazia anos que a gente não vivia essa expectativa.
5: E aí, puxa vida, o cara não foi convocado.
7: Foi o Ibanhas.
5: E eu vi uma outra também, que eu acho que era a família do João Pedro,
4: Família do João Pedro.
5: Cara, que isso?
2: Não, e cortaram na hora certa.
5: O mau caratismo que
2: depois ia vir os filha da puta, pau no cu.
5: Eu queria saber quem foi o mau caráter que postou o vídeo.
7: É isso.
4: Alguém da família.
5: Porque alguém da família seguiu, toda a família reunida.
2: Mas rende, né?
5: Pra acompanhar a escalação, convocação e tal. E aí,
4: toda a decoração de seleção brasileira.
8: Vídeo de bastidor, tu só tem que postar depois de ganhar.
7: E aí, esse bastidor de vestiário.
5: Sabe o que é isso? Esse é o primo boleiro que não foi a nada. Aí passou o Jota e a
2: família.
5: Isso, né? O Alica, né? E aí passou o Jota e a família começa a indagar. Tá,
8: mas
4: é
8: o meu.
4: Já
5: foi, já foi. Não, mas
4: falta um, falta dois.
8: Uma outra coisa que eu tava pensando também de ontem pra cá é o seguinte, cara. A gente tem dois jogadores ali na seleção, o Ibanez e o Rafinha, que saíram daqui, né?
7: E o Alisson.
8: Calma, deixa eu concluir meu raciocínio. Que saíram daqui sem passar pela base.

0: base daqui,
1: ah,
0: né?
1: Ah, sim.
0: É, e, por exemplo, o Grêmio hoje coloca um jogador na Copa do Mundo que não é da sua base. O Polga era da base do Grêmio, não era? E o Everaldo também era da base, sim, do Grêmio.
2: Mas o Jeromel não era.
3: E o Luizão também não.
0: Tudo bem.
3: Mas Luizão ainda tem um Miguel, né? É, o Grêmio. Luizão é um miguelaço.
0: Nem vamos botar o Luizão nesse raciocínio.
3: É, mas o Luizão...
0: Né? Luizão o Grêmio foi barriga de aluguel.
3: Mas pra história, o Luizão é campeão do mundo pelo Grêmio.
0: Claro. Tá, mas pelo amor de Deus.
3: Aí, que nem o Edilson
0: jogou 30 Cruzeiro. Dias aqui.
3: Fez um gol contra o River.
0: O que eu tô querendo dizer é o seguinte. Mais. A gente fala tanto aqui nesse programa sobre a questão do mau aproveitamento da base de Inter e Grêmio. Base de Inter e Grêmio. Aí a gente tem na seleção brasileira dois caras que surgiram aqui e não foram vistos pela base daqui. E o jogador em atividade da dupla Grenal hoje, que vai pra Copa do Mundo, ele é um cara de quantos anos tem o Everton? 38 anos, que veio pro Grêmio, né? Tipo assim.
3: Que alguns deram como acabado e ele veio pro Grêmio.
0: Mas é isso que eu tô dizendo, cara. Pô, a gente sempre fabricou jogadores na base aqui pra servirem a seleção. E isso não tá mais acontecendo com a nossa base. Sim, o Tafarel, o maior goleiro da história da seleção brasileira. Foi forjado na base aqui.
3: O Gilmar Rinaldi, não é?
0: Sabe? O Gilmar
3: Rinaldi.
0: O próprio Alisson.
2: O Tyson foi em 2018.
0: O que eu tô dizendo é o seguinte, cara, a gente tem...
3: O Ronaldinho Gaúcho.
0: Mais uma...
3: Não, Douglas, é? Douglas Costa.
0: Mais uma prova de que, cara, o que que tá acontecendo aqui,
4: Emerson.
0: Cara?
4: Ah, não, o Emerson já chega quase pronto pro profissional, né?
5: Mais ou menos.
3: Não,
4: ele joga na base.
5: Ele joga na base.
4: Porque eu lembro do Emerson no jogando no Grêmio desde 93, cara.
3: Ou 94.
4: Ele é campeão da Copa do Brasil de 94, isso eu tenho certeza.
3: Ele se machuca em 95 ou 5.
4: Porque daí o Arielson vira o titular ali na função.
0: Eu acho bem, eu acho.
3: Mas o Emerson, ele é
4: bacana. O Emerson volta pro brasileiro de 96. Ele é o 10.
2: Igual o Nilmar. O Nilmar veio do Bandeirante lá.
3: É porque o primeiro time profissional do Emerson é o Grêmio.
2: É isso.
3: Ele é o cara ele só tem na carreira dele grandes equipes. Ele não jogou em nenhum time pequeno.
5: Não.
3: A carreira do Emerson é impressionante. Ele se aposenta no Santos.
5: O vestiário mandante que ele conheceu, que talvez fosse o menor, era do Estádio Olímpico.
3: É. Não, Vila Belmiro.
5: Da Vila Belmiro. É verdade. Da Vila Belmiro.
2: Mas aí é o vestiário do Pelé, né?
5: Não, mas eu digo no sentido obviamente.
3: De tamanho.
5: Não,
3: tamanho.
5: Não, é, mas eu digo assim porque foi no estádio da Juventus, foi no estádio do Real Madrid, foi no estádio do Milan.
3: Bayern de Munique.
5: Bayern Leverkusen, que é menor.
2: É, o Bayern Leverkusen.
5: Estádio menor.
3: Não, é, cara. Mas é um cara de uma história riquíssima.
4: Bom, vamos só aqui, ó, rapidamente repassar. Então, Alisson, Ederson, Everton são os goleiros. Defensores: Alexandre do Flamengo, Bremer da Juventus, Danilo do Flamengo, Douglas Santos do Zenit, Gabriel Magalhães do Arsenal, Ibanhas do Al Ahly, Léo Pereira do Flamengo, Marquinhos do PSG e Wesley da Roma.
0: Só uma partinha, vocês viram o vídeo do Bremer vendo que foi evocado?
5: Não,
0: o
5: Bremer não.
0: Ele fala assim, ó.
4: Sim, parece eu quando vai passar os Goonies na TV. Vai passar os Goonies.
0: Eu acho que ele já sabia. Assim,
3: é, não, vamos ser justos, a gente não pode
6: O Hendrick também não é grande.
3: A gente não citou...
2: Ele é a namorada, né? Deitadinha, assim, ele faz um...
3: A gente não citou dois nomes de jogadores da base de Grêmio que jogaram Copa do Mundo, né? Só Falcão e Renato.
5: Sim.
3: Só isso, só dois que a gente não citou.
5: Tinha um outro jogador da base do Inter aí que podia estar na lista. Que pra mim é...
3: Quem?
5: Esse que foi convocado não é o melhor Léo do Flamengo.
0: O Léo Ortiz
5: era mais jogador do
0: que eu também acho.
3: A gente pode colocar o Batista também, em 82, que ele é convocado com a camisa do Grêmio, mas ele é base do Internacional.
4: O meio-campo, então, tem Bruno Guimarães do Newcastle, Casemiro do United, Danilo Santos do Botafogo, Fabinho do Al-Ittihad e, pra mim, cara, isso aqui me surpreendeu. Lucas Paquetá.
5: Também.
4: Me surpreendeu.
3: Um brincalhão,
4: também.
3: Né?
2: Eu acho essa polêmica aí muito maior que a do Neymar.
4: Pá, assim?
2: O Andrei Santos é muito mais bola, muito mais preparado, e a gente tava debatendo até há pouco tempo a titularidade do Paquetá no Flamengo.
5: É. Eles dizem que o Paquetá é um jogador que pode mudar o jeito, né? Ter um jogador de meio campo a mais na seleção, mas pô, peraí. Tinha outros jogadores.
0: Peraí!
5: Que
6: foi valente,
3: Paquetá, bora! Paquetá, bora! Copa, Paquetá.
4: Atacantes: é o Hendrick do Lyon, Gabriel Martinelli, Arsenal, Igor Thiago do Brentford, Luiz Henrique do Zenit, Matheus Cunha do United, Neymar do Santos, Rafinha Barcelona, Ryan do Bournemouth e o Vini Júnior do Real Madrid. Ah, meu... Dá pra ter tirado a parte.
5: Posso sugerir um tweet retrô? Eu te mandei do Adega agorinha. É um sagrado.
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4: Esse aqui, de velho?
5: Esse aí. O Andrei Reistock. Pra mim, um dos grandes textos da rede social e do jornalismo brasileiro atual.
4: Tá

0: das listas mais esperadas de todos os tempos. Há quem diga que o time de Carlo Ancelotti não tem carisma. Não acredite neles. A gente vai para os Estados Unidos com uma seleção low profile. É o Brasil Mambembe, o Brasil Rede TV, Neymar e o Comando Maluco. Em busca do Hexa, um mistão do Flamengo, da Arábia Saudita e de times pequenos do campeonato inglês, temperados com a maior subcelebridade brasileira do século XXI. Eles não acreditam na seleção brasileira. A gente também não. Mas já acreditamos algumas vezes que sempre deu errado, então tentar uma coisa nova faz bem. A Copa do Mundo começou da melhor forma possível pra gente. Um ator de teatro de coque cantando samba. Daqui pra frente, o céu é o limite.
1: É muito bom, né?
2: Maravilhoso.
1: É muito bom. Neymar e o Comando Maluco, cara, o celular chegou a tremer na mão.
3: Esse não é o melhor Brasil de todos os tempos, é o Brasil Rede TV.
1: Brasil Rede TV é muito bom, né, cara?
2: É o Brasil Mambembe. Eu gosto.
4: Mas é isso, cara. Sabe, o pior é que daqui a pouco, numa dessa, vai brincando, pá, 0x0, tal, Neymar entra 45 de segundo tempo, pá, uma bola na área, pum, gol. Ó, oh, passamos. Quando vem a gente tá na final, a gente nem sabe como.
1: Em 2002, pega a seleção brasileira de agora, assim. Eu tinha muita curiosidade de saber 2002, uma análise da, mais assim da época, porque se falou muito do Romário fora. Mas, por exemplo, a seleção brasileira de 2002 tinha um jogador do Atlético Paranaense. É. E virou titular na final da Copa do Mundo.
3: É verdade,
1: na parte final da Copa do Mundo. O Atlético Paranaense era o campeão brasileiro.
4: E ele é contratado pelo Manchester United e apresentado junto com o Cristiano Ronaldo. E a grande contratação era o Kleberson. Não era o Cristiano Ronaldo.
1: Tinha o Kleberson, tinha o Anderson Polga, que não era. Tava longe de ser uma celebridade.
3: O Marcos já deu uma entrevista dizendo que o Filipão olha pra ele e diz que ele vai ser titular. Ele, eu?
4: Não! O Dida é melhor!
3: O Dida é melhor que eu, o Dida joga no Milan.
5: O Dida
3: pega pênalti.
5: Pra mim, o Ancelotti se dobrou com o Neymar. Desde eu tô a fim de mandar essa pra vocês. É, quando ele viu o vídeo da turma, aquela turma, bateu, olhava, era só um pior que o outro ali, né? Só os malvadeza que cantavam, como é que é? Ô, Ancelotti, se tu não chamar o Neymar, a casa vai cair, o bicho vai pegar e vai abrindo. E vai, é uma turma que é o seguinte: eles estão olhando no branco do olho do velho, dizendo assim, ó, meu, tu vai chamar.
4: Eles são ruins, né?
3: É ruim. A galera que é ruim de brigar.
4: Cara, historicamente, vou pensar assim, Copa a Copa, talvez uma Copa que a gente não enredou nada, 2006, que foram todos os caras bons que tinham.
3: É que a gente era os atuais campeões.
1: Era uma baita lista, um monte de jogador
4: então, aquela 2006, pra mim, todas as Copas que eu parei pra ver, a primeira que eu vi mesmo, de fato, foi 2002. O time de 2006, ele é muito melhor que o 2002.
3: Cano,
4: ele é
3: dos canos.
4: Cara, assim, ó, o banco é um absurdo, assim, absurdo.
1: O que a gente fala da seleção da França hoje era o Brasil daquele lá. O time reserva do Brasil era pra ser vice-campeão da Copa do Mundo.
3: Tanto é que a gente foi pra Copa das Confederações ali, dois anos antes, com o time reserva, e nós ganhamos com o pé nas costas.
4: Não, a gente ganhou um ano antes. A gente ganhou em 2004, aquela Copa América, com o
5: Ronaldinho era o capitão.
4: Com o D'Alessandro e o Tevez prendendo a bola. Recupera, o Adriano empata.
1: E aquele Brasil sem um monte de jogador.
3: Não, o Adriano, Ronaldo pediu pra não jogar.
4: Era só o Adriano.
3: O Dida pediu pra não jogar. Aí botaram o Júlio César pela primeira vez. O Cicinho e o Gilberto nas laterais. E o Cafu e o Alberto estavam sendo poupados.
4: 2005 veio o quadrado mágico, mas com uma perna a menos. E eles acabam com a Copa das Confederações. Lembra aquele time de 2005?
1: Cara,
4: toca três na Alemanha, goleiro de...
1: Chinelhou,
4: três
1: deu tapa nos caras. Assim, cara, o troço era até meio humilhante, assim. É. Era muita diferença, muita diferença.
4: Mas chegamos na Copa.
6: Talvez seja essa, então, a chave do sucesso. A gente não tá com grandes expectativas. Claro, não começou o jogo, porque acho que quando estrear o Brasil, estaremos todos tomados pelo
3: espírito
6: racional, né? Azar do racional. Mas acho que agora a gente não entra com a expectativa. Se tiver que dizer aqui qual vai ser a seleção campeã, não, ninguém vai dizer.
1: E que bom que a gente não teve depois... Copa das Confederações também, porque a Copa das Confederações é só pra iludir. É legal ganhar, beleza, mas os caras vêm aqui.
4: Metemos um balaio na Espanha em 2013, se enganamos legal.
1: É?
4: Pá.
1: Foi divertido.
4: Pois, ganhar,
1: do espanhol até às 6 da manhã lá nos bares em Copacabana e depois, ganhamos da Espanha.
3: Olha, ganhamos.
1: Era o Cicinho na época, era do Real Madrid, tava na lista. Gilberto. Isso é outra coisa.
5: O Gilberto, ele nem era mais lateral, ele era meia já e recuava.
3: Pra lateral pra jogar.
1: Isso é uma coisa importante.
3: Tinha 10 laterais que podiam ser titulares hoje.
1: Os jogadores, pra mim...
4: O Gilberto era titular da seleção no meio campo hoje em dia.
1: Tá louco. Pra mim, a lateral esquerda é a maior decadência de qualidade que o Brasil teve nos últimos tempos. Eu tenho uma tese a ser confirmada, que é problema de categoria de base. O gurizinho, lateral esquerdo, é bom de bola,
5: sobe,
1: bota pra ponta.
5: Bota pro meio, pra ponta.
1: Ele é grandão, vai pra zaga. E não se faz mais o lateral esquerdo como a gente... Cara, tinha uma época no Brasil, por exemplo, vou pegar um cara que nunca chegou perto de estar na Copa do Mundo. Felipe.
4: Felipe é maestro.
1: Sim.

0: hoje tinha jogador de bola?
1: Hoje, cara, ele era o
2: Kleber. O Kleber contou. Que ele foi pra lateral esquerda. Porque quem é que jogava no Santos, que era o 10, que ele falou assim: eu não vou ficar disputando com
0: ele. Cara, o Giovani.
2: Não era o Giovani?
0: Acho que era. Acho que era. Quem seria Robert titular também? Sabe? Fácil, assim, ó. Tu podia dar até a faixa pra ele. Roger Machado. Senhor lateral de futebol.
3: E não tinha, na seleção ele pintava hoje. Quando tinha 10 machucados. Bom, não, vamos longe.
0: Roger, acho que...
3: Não, ele foi convocado já, mas não nem figurava. Porque. Lembra que era o reserva do Roberto Carlos? Quero o reserva do Roberto Carlos, que era um fenômeno. O Júnior, cara.
1: Teve o Júnior na
3: Júnior, lateral esquerda.
4: Não é o capacete, como é que ele chamava ele? Júnior?
3: China, japonês.
0: Não, o Biruleiba, aquele que jogou no Palmeiras.
4: Ele tinha um apelido, ele é de São Paulo também.
3: Jogou no Parma, com o Tafarel. O senhor lateral esquerdo, que não tinha como jogar, porque o Roberto Carlos é o maior de todos os tempos. E
4: hoje ele seria rei.
1: Olha, o Gordo falou o nome. Atirson. Se fizer um vídeo do Atirson no YouTube, cara, ele deve ter uns 100 gols.
3: Mas o Kleber Chicletinho hoje...
1: Kleber.
3: Seria titular da seleção brasileira.
1: Gilberto... Olha, Felipe, quanto jogador bom tinha
2: no lateral esquerdo.
0: Todos depois ali, assim,
5: mas
0: ó.
5: Mas é o mesmo problema do feminino também. Na seleção feminina, se a gente olha também, não, a principal dúvida ali, a principal carência é na lateral também. Então, Rafa, quando a Helena crescer, tu já coloca ela.
4: É, pois. Eu acho que ela é canhota. Estamos chegando à conclusão que ela é canhota. Ela não pega nada com a mão e pé.
5: Vamos investir, né? Quem sabe?
1: É. O Léo com a direita, ele escreve. Pinta com a mão direita e chuta com o pé esquerdo.
2: Não, cara, e hoje, olha só, eu tava me dando conta de uma coisa. Hoje, pelo campeonato inglês, os dois jogam, né?
1: Quem?
2: O Bournemouth joga né, com o Ryan contra o City.
1: Isso.
2: Se ganhar o jogo, provavelmente garante vaga na Champions League e dá o título pro Arsenal.
1: O Arsenal é campeão hoje.
2: Ganhou ontem. É. E o outro jogo é o Chelsea contra o Tottenham. O Tottenham tá quase caindo e o João Pedro vai jogar hoje. Vai ter que mostrar.
3: O hat-trick do João Pedro e o Raia vai pisar o joelhinho.
0: Que isso,
4: cara? Para, meu.
0: Que isso, cara?
3: Por quê?
0: Dá tempo de pensar, tipo...
3: Por quê? Entretenimento.
0: Não, meu.
3: Eu tenho que torcer bem pro Raia, então?
0: Não, meu.
2: Claro.
0: Não precisa falar que o cara vai se machucar, mano.
3: Tá, mas não falei que ele vai morrer. Cara. Eu falei que ele vai perder a perna, cara, o cara vai ficar indisposto.
0: Te agarra na boia aí, cara.
3: Não vou agarrar em boia nenhuma.
1: Se o Tottenham ganhar o jogo.
0: Ele tá azedo.
1: Se o Tottenham ganhar o jogo, tá livre do rebaixamento.
2: O problema é o Tottenham ganhar o jogo.
1: Se o Tottenham ganhar.
2: Tens visto o Tottenham?
4: Quantos jogos ainda tem? É um?
1: Dois.
4: Bota essa e a outra.
0: Não é hoje, eu acho.
2: Não, e outra coisa, né? Vocês viram a notícia ontem, né? Não é confirmado ainda, mas a notícia é que saiu no Daily Mail, que o Guardiola, você vai no fim da temporada.
4: Cara, e o Mourinho fechou com o Real, velho.
2: Mudanças à vista.
3: Guardiola tá vindo pro Grêmio.
2: Sim. Ué, não demitiu o Portuga?
3: Não, ele vem pra ser auxiliar
1: do Portuga. Já falaram do Portuga, né? Obviamente que o Portuga, isso tudo foi um grande plano.
2: Grande plano,
1: seis meses, né? Obviamente, foi um grande...
2: A partir do próximo jogo agora reforça o Zaga.
0: Mas assim, né, um dos poucos acertos agora que a gente tem convicção de dizer que teve nesse ano, né, o Grêmio ter ido atrás do Everton, assim, porque era um cara que quando chegou ele ainda começou meio mal, né, tipo a gente, acho que até no Grenal dos 4-2 ali, a gente ficou assustado, puta, é isso que tá vindo e tal, mas aí hoje é nítido, hoje dá pra falar, é um cara que tava sem embocadura, não tava jogando ano passado,
1: totalmente,
0: que foi conseguindo se readequar e, meu, olha aí, cara, foi pra Copa do Mundo, velho. Que loucura.
3: Eu falei fora do ar ontem, pra mim, a convocação dele assim, ó, tá bom levar ou não, é Grêmio e Flamengo. Que ele jogou no Grêmio e Flamengo, ele evitou uma coisa...
0: Foi contra Grêmio e Palmeiras também, lá que ele também faz um partidão, ele segura, velho.
1: Domingo, cara, domingo.
3: É, também.
4: Mas, cara, é
3: um somatório de Grêmio, tu pegou os melhores times...
4: Chamou o melhor goleiro do Brasil hoje.
3: Sim.
4: Chamou.
0: O Grêmio perdeu 2-1 lá, mas era pra ter sido um 5-6 pro Palmeiras.
3: Bem, contra o Flamengo, porra, aí vazou um 6-7.
4: Daqui a um mês pode não ser, mas hoje...
1: E o Everton foi responsável direto por a gente não tá falando hoje, ou o país. Nós não, porque a gente tá vendo ele de perto, mas o resto do país tá dizendo, pô, convocou o goleiro do time do Z4. Porque não tá no Z4, porque o Everton fez o que fez contra o Bahia.
4: É.
1: E aí quem tá no Z4 é o goleiro do Corinthians.
4: Que ia ser chamado se não fosse o Everton.
0: Que tinha o celular dele, bah. O celular com a fotinho da taça. Bom, já guarda, né, meu? Ainda dá tempo.
1: Esse figurino novo, esse é capaz de pegar uma
4: próxima. E a gente tem que atualizar as figurinhas agora, né? Vamos tirar o Bento, o João Pedro, o Militão, o Estevão e o Rodrigo. Porra, metade das figurinhas não vão pra Copa, velho?
1: Cinco jogadores das figurinhas não estão na
4: Copa. Ah, não. Temos que fazer o...
1: 5 dos 18.
4: Vamos fazer o Ederson.
3: Vamos mandar fazer.
4: O Neymar. Agora o Neymar...
0: O Everton foi recebido no treino do Grêmio com figurinha hoje. Os caras fizeram pra ele. Uma boa. Aliás, o Grêmio ontem, né, pra comemorar a convocação, um dos posts, foram alguns, né, era eles colando

0: da figurinha no álbum do Everton, assim.
1: Boa!
2: Ah, e o Neymar publi, uma atrás da outra. Ah,
3: mano. E uma, mas o Ancelotti chamou de caranga, velho.
1: O meu pai falou que foi 30 milhões de reais que ele arrumou ontem, o Neymar, só nessas publizinhas.
3: Arrumou. É isso? É. Publizinho.
1: Coisa tá bom, né?
2: Tá, ele postou.
3: Tá, 30% fica, né? Mas assim, ó.
0: Mas, meu, é pra comprar um bom presente. Ele chegou com um carro do novo da Volkswagen, cara.
4: Pra Mavi.
0: Tipo assim.
3: Todo enfeitado o carro, né? Tá um Javeca, né? Parecia móvel de
2: marca. Carro aquele, mas aquilo ali, se tu vende, sorteio, tu vende.
1: Não, tu não usa aquele carro ali.
4: Né?
1: Aquele carro ali, se tu usa, tu vende. É tipo aquele das maquiagens ali que o cara vende. Tipo, não, eu não vou usar isso aí.
0: Eu tinha
1: que
0: usar o
3: rosa aqui.
0: Não, é que eles usam a casa.
1: É isso.
3: Não, mas
1: antes ela tinha o Mariquinho dos homens, velho.
0: Eu participei uma vez do lançamento de um carro, assim, e aí eles andam pelas ruas com todo o negócio todo adesivado, que é pra não embandeirar muito. Tipo assim, ó, tu vê, ah, ali tem um carro novo, mas tu não tem todos os detalhes e tal. Mas eu concordo contigo, né? Cara, já podia ter montado...
1: Eu tinha curiosidade de saber, assim, no íntimo do Ancelotti, se ele não... Ah, cara, esse terceiro mundista aqui é uma coisa engraçada, trabalhar com esses caras.
0: Não, mas ele tá ganhando dinheiro pra caralho.
3: Mas sei, ele nunca ganhou tanto dinheiro em pouco tempo na carreira dele.
1: Cara, ele tá bilionário, é.
0: Não, é uma loteria por dia, ele ganha 200 mil por dia, velho.
1: É, faz parte do pacote ter que aguentar o showzinho, ter que aguentar o...
3: É isso, é isso. Quer ganhar 200 mil por dia, então tá, ô meu... Ô, gurizada, teatrinho, teatença.
4: Ele tá fazendo muita publi também, ele faz uns comerciais. Claro,
0: ele não teve que aguentar o carnavalesco da Globo, que chegou com os cabelos pintados lá, fazendo um tendel ainda.
1: Isso seja feito.
3: Milton Cunha.
0: Ai, eu vim ver se o Neymar vai.
2: Não, meu, todos os técnicos da seleção fizeram publi em época. Todos. Acho que só o Dunga não fez.
4: Mas é que, pô, quanto deve
1: também
4: custar uma publi do Ancelotti pra ele dizer uma frase no final do... Pô!
1: Ontem, na chamada do Jornal Nacional...
2: É Euro, né? Euro.
1: Começa o Jornal Nacional, eles dão as notícias e dizem, mas o Jornal Nacional vai começar com uma entrevista do Carlos Ancelotti. Aí entra aquela vinhetinha do Jornal Nacional e entra um comercial de 3 minutos. De uma cerveja.
0: Sim, imagina o valor. É o comercial que estourou.
1: Que é maravilhoso. Sim, é lindo o comercial. Lindo.
0: Pra mim, esse é o comercial que deu o start na turma dizendo: dá, meu, vai, quer saber? Vai.
3: É. E o valor dessa novo, brincadeira, cara. E o valor em nota pra fazer isso.
1: Bah! Tudo isso é um grande passo.
0: É, porque daí tu fura não só a bolha, ali tu fura uma bolha valendo. Cara, eu tava vendo também repercussão, acho que era do Diário Olé, da Argentina, reagindo à convocação dos jogadores. Cara, quantidade de compartilhamento, aquilo ali também, sabe? Claro. Aquilo ali,
5: o mundo por isso que eu falei que os astros se alinharam pra ele, cara. Porque as lesões ali do Estevão e do Rodrigo, elas abriram esse caminho, cara. Eu não sei, de repente, se ele iria ali naquele momento ali, sabe?
4: Mas vocês acham que ele vai valorizar mais também ele ter sido convocado por ter todo esse drama por trás, assim, por ele não ter uma certeza antes? Porque imagino que ele... Tudo bem, acho que um dia, dois dias antes, o Ancelotti realmente falou com ele e disse: fica suave aí, queridão, que tu vai estar na minha lista. Mas, pô, até todo o processo até a convocação... foi mais complexo do que a gente esperava. Claro. Então, dito isso, será que vai valorizar um pouco mais?
1: Tomara,
4: a gente pode esperar mais?
1: Tomara. Oh, sobre lista, eu tava ali acompanhando. Hoje o Paulo Pezzolano deu uma entrevista pra rádio El Espectador, lá do Uruguai. Aquele programa clássico que eles têm na manhã, que é um programa bem tradicional, assim. É o bola nas costas deles, só que sem o nosso entretenimento. E ele falou uma frase que eu achei muito interessante sobre o Rocher. Foi a primeira pergunta da entrevista. O que tinha acontecido com o Rocher? E ele disse, não, ele estava no aquecimento e sentiu um desconforto, como se tivesse travado a lombar. E aí a gente tirou ele do jogo, contra o...
5: Ah, eu sei bem que ia travar a lombar.
1: E o cara perguntou para ele se ele vai jogar contra o Vitória. Ele disse, ah, não sei se ele vai jogar contra o Vitória, mas os uruguaios podem ficar tranquilos que ele vai estar na Copa do Mundo. Ou seja, me parece de verdade que tem uma preparação...
5: A preservação.
1: Que eu acho que ele não vai jogar nenhuma nem outra. A essa altura do campeonato ele entrou na fase de vai para a Copa do Mundo e tal.
2: Ele é o Neymar deles.
1: Foca. É, com menos importância, mas...
5: Não, mas tipo... o Neymar tem que vir jogar contra o Grêmio, sabe? Então, o Santos pode entrar...
2: Tá suspenso? Ele levou amarelo
5: não,
2: aqui?
5: Não, é o terceiro.
1: Ele levou amarelo, mas não tá suspenso.
5: Se ele não vier, o Santos pode perder pro Grêmio, então tá na zona de rebaixamento, como assim?
4: Mas não vai vir, né, Lelê? Tu sabe que ele não
2: eu
4: vai
2: vir. Eu acho que não vai vir também.
4: Não vai jogar mais nenhum jogo agora até a Copa, vai descansar.
1: E os do Flamengo tem a Libertadores pra jogar, isso aí não dá pra fazer.
0: Libertadores! Até porque se vier, daí o seguinte, né, o cara já tira, bota tricolor e já diz, né, que é, nós vamos passar a pimenta.
5: Tá, então o goleiro de vocês já vai, não vai jogar, então.
0: Não, sei lá, bom, isso daí o Grêmio tem que ver ali.
3: Eu nem sei agora quem é o goleiro reserva do Grêmio, porque o...
1: Thiago Beltrame.
3: Ah, isso aí, porque o...
0: Djalma Beltrame?
3: É isso, o filho dele.
0: Djalma
3: Beltrame. Deu uma colega. O filho de Jean Beltrame.
0: Ah, é uma...
1: O Gabriel Grande se machucou, né? Depois de ter perdido uma moral, o vice de futebol do Grêmio tinha dito, né, que tinha contratado o Everton, que agora o Grêmio tinha uma tranquilidade depois de 8 anos e tal, com um goleiro confiável. Porra. O Cabros, o homem tá aí, o goleiro tava aí até o ano passado.
3: Tá, pra mim, é que o problema é que o Gabriel Chapecó era um baita goleiro. Não
1: dá pra falar tudo que fala.
3: É, é isso, Gabriel Chapecó era um...
0: Às vezes dá pra dar uma segurada, né?
3: É, o Chapecó era um baita goleiro.
1: Eu também acho, ele perdeu um pouco do carisma e um pouco da...
3: Gabriel Grêmio não, né? Gabriel Chapecó, ele tava na...
2: É que nem o Thiaguinho, vocês querem transformar no Thiago, não sei o quê. Thiaguinho, velho.
0: Tá boa, eu sou a favor, então, já que o Gordo Léo não é mais gordo, agora ele tem que ser o Léo Rio Grande.
2: Tá. Não, é Gordo Léo pra sempre.
0: Léo Cassino.
3: É por que Léo Cassino?
5: Ah, Léo Cassino
3: é baita, né? Não é um baita, não. Parece um negócio ruim pra tomar.
5: Não, Léo Cassino é baita nome artístico.
3: Não, é sim, cara. Eu tenho um site, tá, Léo Cassino. Venha pra Léo Cassino, você, ó, grandes jogos. Tem o adivinho o número.
0: Aqui quem tá onde falando tá é Léo Cassino. Você está ouvindo Atlético.
3: E aí eu sou jogo.
2: Que
3: sou...
2: cara de quem transmite a Copa do Mundo no YouTube. O canal do Léo Cassino, sabe?
3: Os Pix.
2: Aí, galera, é o seguinte: quem quiser ver aí.
3: E o Léo Cassino,
2: Haiti, Senegal.
3: O mais novo sou eu.
2: Tá ganhando o Lelema,
3: só velho. É só velho. Uns comentaristas velho assim, do rádio, e tu fala assim: quem é esse cara? Ele trabalha no rádio.
2: Rooney.
3: Trabalha na Gaúcha. Rooney, vou te dar um toque.
0: Ó, o sinal vai marcar meio-dia. A gente tá indo nessa. O Fetter hoje ou o Rafinha?
1: Fetter tá aí.
0: Fetter. Então, Alexandre Fetter chegando com o Discorama. E a gente volta amanhã, a partir das 11 aqui na Atlântida.
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abraço dos Smiths para abrir a viagem do Discorama nessa terça-feira aqui na Atlântida. There is a light that never goes out. A letra desse som é uma obra. Uma frase espetacular que diz: e se um ônibus nos atropelasse, seria um prazer e um privilégio morrer ao teu lado. Ah, tá maluco, é o Morrissey tocando no Discorama, meio-dia e nove, brigadas pela audiência. E aí tocando sua vida, em qualquer lugar do mundo, podendo ouvir a Atlântida, a rádio da sua vida.

1979. Eu tenho esse disco até hoje. É o Disco 79. Grandes clássicos daquele momento. Essa é uma das faixas, Player Baby Come Back. Meio dia 16, é o Discorama na Atlântida, mexendo nos botões da memória da audiência da maior rede de rádios do sul do Brasil. 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Pega essa Madonna aí, fica tranquilo. 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

0: Balada, de 1986, musicaço da Madonna, Live to Tell, daquele disco chamado True Blue, antes ainda do mega sucesso do Like a Prayer, que viria 3 anos depois. Baita som da Madonna, baita lembrança da audiência do Discorama. Meio-dia e 22, segue a viagem.
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tema do filme Pulp Fiction, com o John Travolta na metade dos anos 90, Girl, You'll Be a Woman Soon, musicaço de um grupo chamado Urge Overkill. Para meio-dia 25, o programa chega até você num oferecimento do consórcio do Sicredi, o melhor caminho até suas conquistas. Da banda do Jonathan Correia, Reação em Cadeia.

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3: Segue a viagem do Discorama. 26 minutos para uma da tarde. Obrigadaço pela audiência. Você que está comigo também no arroba Real Fetter ali no Insta. Pedindo para curtir um som no rádio. É muito da antiga. É muito Discorama.
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básica dos anos 2000, Daft Punk, vocal do Pharrell Williams. Get Lucky, 23 minutos para uma da tarde. Segue a viagem. Hoje

Esse é o Sam Smith, aniversariante do dia de hoje, fazendo 34 anos, um garotão ainda, uma personalidade britânica, músico, compositor, produtor, cara que já ganhou um monte de prêmio, 4 Grammy Awards na vida, 1 Globo de Ouro, 1 Oscar e ainda 3 Brit Awards. Essa faixa aí é que revelou o Sam Smith pro mundo inteiro em 2012. O nome da faixa é Let's. Corama na Atlântida, 19 minutos para 1 da tarde, 1 tem o Pretinho Básico, a maior audiência do rádio no Brasil.

baita som dos suecos de Estocolmo. O grupo liderado pelo Steve Angello. Os caras que botaram no mundo inteiro esse gênero chamado progressivo. House progressivo. Baita som.

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24: Olá, Alexandre.
25: Boa tarde, amigo e amiga ligados na Atlântida. Estamos chegando a 1h06 com o seu Pretinho Básico desta tarde de 19 de maio de 2026 para os fabulosos biscoitos Zezé. Carinho que vem de família há 58 anos. Muito boa tarde, Rafinha Menegasso.
26: Boa tarde, Alexandre. Que bom tu tá aqui.
25: Que bom, obrigado. Eu trabalho aqui, né? Há 20 anos quase.
26: Sim, mas ontem tu não estava.
25: Fora 10 anos antes ainda. Não, mas é que ontem eu tinha a coisa mais importante pra que é cuidar da minha saúde mental, que vocês acabam com ela, né? Todo dia aqui. Então um dia eu preciso agora me recuperar.
26: Do final de semana tu já tava com a saúde mental.
25: Claro, óbvio. Programa Futuro Mais, uma parceria entre a Atitudes Educação e a Fundacred. Desde a hora que eu cheguei aqui na empresa até agora, não consegui falar com ele, porque ele não tirou ainda a cara de dentro do telefone. Muito boa tarde, Léo Oliveira.
27: E aí, meu jovem, tudo como é que você está? Irmão? Tô incrível, cara, tô incrível.
25: Que bom, espero que esteja tudo bem no teu telefone, no teu mundinho paralelo aí.
27: Não, tô resolvendo coisas da produção do programa anterior que eu estava gravando agora.
25: Ah, pois não.
27: Vem aí um episódio extraordinário de Escolhe o Filme, programa de cinema da TNT TV.
25: Maravilhosa.
27: Falando sobre quem? Denzel Washington.
25: Ah, coisa maravilhosa, mas como tu mesmo falou, o programa anterior, né? O anterior mas já
27: não
25: passou,
27: tava,
25: né?
27: Conseguindo. Bom, mas todo mundo fala do discorama aqui quando te dá o boi da boa tarde. Aí quando eu falo que sou o produtor do programa, eu sou criticado.
26: Vai se criando um clima.
27: Te falei?
26: Tu não tá legal, cara?
25: Galera, mestre. Boa tarde, mestre.
26: Boa tarde, Alexandre. Que privilégio.
25: Que privilégio é o teu, mestre, no ser aqui.
26: Esse golden veterano entre nós.
25: Garanta o seu álbum e as figurinhas da Copa no Stock Center. Como é que tá aí, Rodrigo Adams?
27: Eu tô bem pra caramba.
25: Coisa boa, mano. Que bom te ter aí no nosso programa.
27: Focado sempre.
25: Banri Way, a nova conta para crianças e adolescentes do Banrisul. Fala, Porazinho. Muito boa tarde.
28: Ruim pra ele. Ruim pra ele.
26: Por isso que o Adams
28: tá hoje,
26: aí, né?
28: Exatamente.
26: Palestra, né? Palestrinha da velha.
25: É, mas é quarta-feira o dia que ele não vem, né? É. Terça-feira ele vem.
27: Mas é que ele era surfa o na aliás, onda da inovação, daí ele resolveu que não vem na terça agora.
25: É, boa, Adams. Mas é que a gente tinha um combinado, Adams, tu e eu, Gomes, tu e eu, né? O combinado era que a primeira
28: Não.
1: Pisada
28: não.
1: Fora da linha, tava fora.
28: É, tudo contigo, Alexandre.
1: É, tudo contigo.
28: Zona
1: no
28: tomate, Porã.
1: Já pra mim, então.
2: Porã não foi convocado.
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0: E vamos dar aqui então neste 19 de maio, Dia dos Acadêmicos de Direito. Aí, quem é algum aqui não?
1: Não.
0: Não.
1: Que não, escola são de samba,
2: que não são os advogados.
0: Não são os advogados.
1: É uma escola de samba de direito.
0: Ainda.
2: Todo acadêmico de direito é um bacharel em direito.
0: Isso.
2: Mas nem todo bacharel em direito é advogado.
0: Só vai se transformar em advogado depois que ele fizer a prova da OAB.
2: Que é muito difícil.
0: É, não é pra qualquer
1: mundo. O Rafinha é um bacharel no rádio.
3: E a minha esposa é advogada.
0: Ah, é verdade.
3: E fez também a prova da OAB com a Lívia, recém-nascida, na Pauleira. Levava a Lívia pra amamentar ali na PUC, enquanto ela estudava na biblioteca. Parabéns, Acaiana.
0: Parabéns, né? Parabéns, parabéns. Não é o dia dela hoje, né?
2: Ela não é
0: acadêmicos do direito.
3: Não, tudo bem. Ela é advogada.
0: É a escola de samba Acadêmicos do Direito.
3: Não, tá tudo certo. Mas ela fez direito, né?
0: Não, acho que não. Acabou a academia, acabou, né?
2: Não, acabou. Tá na academia, tu não é um acadêmico.
0: Também acho. Hoje também é por falar em academia, veja, olha que loucura. Por falar em academia, hoje é dia do físico.
3: Ah, olha
0: qual
3: aí.
0: Físico? Albert, o nosso corpo Einstein. Físico ou um físico tipo Einstein?
2: Einstein. Tipo Einstein. Porra, o maior de todos.
0: Não tem.
2: Não existe tipo físico
0: é
2: tipo Einstein.
0: Não, tipo Einstein não tem.
2: Ele é a Hebe, ele é o Pelé. É Newton.
0: Tem vários físicos.
2: Ele é o Pelé. Ele jogou, velho. Tipo Einstein. Tipo Einstein.
3: Como se fosse qualquer coisa.
2: Aquele cantor, tipo Elton John.
0: Isso, tipo Elton John.
3: Ele é um bom cantor, Elton John, mas não é?
0: É.
2: Não,
0: peraí.
2: Não é o James do seu.
0: O Elton John é o Einstein da música.
2: Quem que é o Einstein na música pop?
0: James.
2: Ah, não. O Michael Jackson?
0: É que tem vários daí, né? Daí é vários, tem vários estilos, várias.
2: Físico a gente só conhece um.
0: Várias épocas também.
2: Físico a gente. Albert Einstein, pai, o que a gente.
0: Fechamos agora.
2: Não, isso é o Henrique Cristo.
3: Não, mas tipo, vamos dar sequência.
0: Tá apresentando hoje o programa ou não?
3: Não, eu costumo ir, Alexandre, quando eu tô focado. Né?
0: Hoje não é tu.
3: Eu tenho que desfocar agora.
0: O petinho básico de hoje é o Jack. Jack Daniels.
3: Que baita nome.
0: É um gato persa breeder de 13 anos, dos tutores Rovena e Rafael, de Vitória. Onde fica a Vitória, Rafinha?
3: Na Bahia.
0: No Espírito Santo.
3: Ah, é do lado, né? Aí o cara já come uma parede.
0: Ali do ladinho. É que esse é o pega-ratão pelo
3: Bahia
0: pelo
3: Vitória,
0: Vitória,
3: claro.
0: Da Bahia, exatamente.
3: Não, mas agora eu vou virar sério no programa, nós não vamos mais brincar.
0: Pra quê? Não, então tu tem que trocar de programa, daí não é esse aqui mais um programa pra ti.
2: Sala
0: de
2: parece o
0: nosso moleque.
2: Parece o Garfield, direto.
0: Parece o Garfield.
3: Mas não é.
0: Gordo, olha,
2: o Garfield.
0: É verdade, o Garfield.
3: Parece um iPhone.
0: Não.
3: Laranja.
0: Não consigo visualizar.
2: Parece só porque ele é laranja.
3: Esse iPhone laranja.
0: Agora vou jogar um detalhe. Agora tu vem,
3: Você de iPhone.
0: Ai, que calor.
2: Um
0: que
2: abraço.
0: Tá aqui. Ouvinte Sidney Campestrini. O Campestrini é analista de e-commerce de Blumenau.
3: Ele é o quê?
0: Analista de e-commerce.
3: Ah.
0: Fazendo 34 anos hoje, Blumenau, Santa Catarina. Alô? Blumenau.
2: Bom dia, Brasil.
3: Gosta muito da gente, Blumenau. Tem outras.
0: Nós também, tanto, né? Temos uma antena fincada da Atlântica,
3: claro,
0: aqui em Blumenau.
3: Lá
0: em
3: Jaraguá já não gosta muito da gente.
2: Que Jaraguá. A rádio não pega lá, por isso que eles não gostam da gente.
0: Tá lá mexendo a antena lá, né?
3: De tem que mexer.
2: Tá mais uns 12 quilos.
0: E uns 20 metros pra
2: isso.
0: Cima.
2: Pega.
0: Aniversariantes famosos de hoje, começando com. Esse cara aqui é foda. Sam Smith. Fazendo 34 anos.
3: Não,
0: por que que tu não gosta
3: vai
0: dele?
3: Meter essa.
0: Por que que tu não gosta dele?
3: Não, cara, assim, ó, na boa.
0: Fala pra mim.
3: Na boa.
0: O que tu gosta? O que que eu gosto?
3: O que que tu gosta, Sam Smith?
0: Da obra dele.
3: Tá, cite 8 músicas boas.
0: Puta, não vou lembrar 8 de nome, mas eu boto o disco pra ouvir e não paro nunca mais. Vou te dizer o que que o Sam Smith fez na vida com 34 anos. 3 Grammys,
3: ele
0: 3...
3: Ele tá esfolado, ele caiu com de joelhos.
0: Eu não tô interessado na sexualidade do Sam Smith.
3: Não, foi isso. Mal
2: aquela música é aquela música pra ele, né?
0: Isso.
2: É que o joelho ralado...
0: Deixa eu te contar, três Grammys,
3: tá.
0: um Globo de Ouro, um Oscar!
2: Isso aí o Denzel tem também.
3: Não,
2: tem dois.
3: Não ofende o Denzel Washington.
0: E vários, se não me engano, 3 ou 4 prêmios Britpop.
3: Cara, eu vi ele numa apresentação.
0: Peraí, só um pouquinho. Olha o cartel do cara. Olha o cartel do cara. Ele tem 34 anos.
3: Então eu tô confundido. Desculpa.
0: Não, só um pouquinho.
3: Cara, eu tô confundindo porque eu acho que eu tinha visto ele entrando com umas botas.
0: É ele mesmo.
3: Não, porra.
2: Rafael. Não segue o pai. Eu vou te falar, tá?
3: Pareceu um
0: Rafael. Pavão.
3: Oi. É ele mesmo?
0: Tu tá sendo estranho.
3: Estranho.
0: É.
3: Eu, né?
2: Eu vou te falar, tá? Boa tarde. Eu vi a
3: boa
2: foto.
3: Boa tarde, mano.
2: Eu achei que era o Ted
0: boa
2: Swings.
0: Boa tarde, mano.
2: É. O Ted Swings canta muito.
3: Não, não é o Ted.
2: É o gordinho de unha...
0: Canta tanto quanto.
2: Não, tanto quanto não. O Ted Swings é melhor.
0: Não. Talvez o Sam... Não, tá louco. O Sam Smith é melhor.
2: Com as unhas pintadas, gordinho.
0: O Ted Swings ainda tem muito a provar, né? O Sam Smith já provou. Eu vou quase razão. Tudo com 34, mas, só mas, tem 34.
3: Não gosta, só respeita.
2: É, a gente não gosta de respeito.
0: É que o teu problema é mais profundo, né?
2: Eu gosto do Smith.
0: Teu problema é,
3: não, é
0: Freud,
3: que me impactou, quem me impactou essa imagem, eu achei que não era a mesma pessoa, tu me desculpa, então.
0: Cara, eu tive o privilégio de ver um show do Sam Smith, cara, mas tão pertinho, tão pertinho. O Sam Smith, ele é uma entidade, cara.
3: Ele
0: de
3: é
0: verdade,
3: grande, né? Não, ele é grandão, assim.
0: Carbo.
3: Não, mas ele é alto.
0: 34 anos, Sam Smith.
3: Parabéns.
0: Marshmallow, o DJ Marshmallow fazendo 34 também.
2: Tá. Error dos diabéticos, né? Diabético não vai na festa dele, né?
3: Tá, mas peraí. Ali parece
4: o
3: David Guetta do lado.
4: É o cara do LMFAO. I'm sexy and I know it.
3: Não.
0: É? Claro.
3: Não, acho que não. Marshmallow é um DJ, LMFAO era uma dupla.
0: Sim, mas talvez ele seja um dos dois da dupla.
4: Um dos dois, era o cabeludão e ele.
0: Vai, isso aí me
3: talvez pegou. Talvez por isso ele use a máscara. Não, cara, então. Eu tô confundindo. Olha só, o Marshmallow ele nunca aparece sem essa caixa. E o LMFAO, aquela pizza fria dos dois.
2: Isso aí são irmãos.
4: Não,
2: deve ter feito um desses 300.
3: Marshmallow tem música com Pompei ali, rapper, Bastilha, exato.
2: É bom. Tem um sonho bacana, balada, DJ música boa, legal. Bebida legal.
0: Ok, vamos em frente com a Jenny Berggren. Ela é vocalista do Ace of Base, fazendo 54 anos hoje.
3: Ace of Base é legal.
2: Toca no
0: dos anos 90, né? Ace of Base é
3: aquele
0: 90.
3: Disquinho com a rosa na frente, tinha a cara deles, ali era trilha.
0: Grande disco da banda, acho que foi
3: dançantezinho,
0: só um,
3: né?
0: Não foi só um, foi
3: acho
0: dois.
3: Acho que teve mais, teve até depois, elas lançaram uns anos depois Cruel Summer também, uma releitura dos anos 80 e tal.
2: Tá, o DJ lá do Chinelinha toca.
0: Eles são suecos, né? O Ace of Base, da mesma terra do ABBA. Exatamente. Aliás, uma formação bem parecida com a do ABBA, mas dois casais, né?
3: Tem um documentário na Netflix, é uma série de documentários sobre música. This is Pop, pode ser?
0: Pode ser.
3: E aí tem um capítulo que é sobre os compositores suecos. E a indústria sueca, assim, músicas do Justin Timberlake, da Britney Spears, Backstreet Boys, toda aquela onda dos anos 90, e começa junto lá com Ace of Base. Bem legal de assistir.
0: Legal, boa. Alexia, a cantora Alexia, fazendo 59. Então, mais uma dos anos 90.
2: Eu tava na noite.
0: Qual que é só um
2: rir. Mas isso dá toca aí, né?
3: E o cachê mais fácil era o vagabundo no fundo. One time, two times.
2: E era isso.
3: E nada mais.
0: O jornalista e colega aqui de bancada no Pretinho Básico, José Luiz da Pena. E aí, da Pena.
2: Obrigado, meu irmão. Feliz aniversário, hoje, aí, da Pena. Uma grande festa.
0: 69 anos, e aí, da Pena.
2: Ah, tô lá no meu programa de manhã que ninguém ouve. E agora eu... Ah, ninguém ouve o programa, ninguém manda o WhatsApp, né? Mas tô aqui, que é uma audiência incrível.
0: Aqui é melhor.
2: E hoje teremos uma grande festa de reggae, 4h20 ali no Terezo.
0: 4h20 já vai ser tarde, vai estar frio no Terezo hoje, 4h20, tá mesmo do lado.
2: Tá grandes... Ruim pra nós. Pô, vai estar lá com o Zambolt do reggae.
0: Okay.
2: O Zambolt do reggae é um amigo meu, que não tem uma perna. Que...
0: O Zambolt.
3: O Zambolt do reggae.
2: Tem uma perna e o viadão do reggae, né? A dupla aí que tá fazendo sucesso no Brasil inteiro, né, Bruno?
0: Tá bem.
2: Abração pra ti, Bruno.
0: Parabéns, da Pena. Parabéns. Saúde e vida longa.
3: Não vai contigo.
2: Não vai comigo, vai. Não vou cantar o sucesso macho regueiro pra ele.
3: Não, não.
0: O baterista do AC/DC tá fazendo 72, o Phil Rudd.
3: Ah, esse era o porra louca da banda. Foi preso, o caramba, doidão. Esse é muito louco.
0: Como tu tá bem?
2: Acho ele,
0: o Joey Ramone faria hoje 75 anos. O Ramone pereceu em 2001.
2: nunca comprou um protetor solar.
3: Era uma banda, né, os Ramones.
2: Ramones é legal. Eu guardei, igual do...
3: Então, aquele dos que... Ramones surgiu Raimundos.
2: Eu gosto daquele do Mark Ramone, eu gosto. O tio disco.

0: E por último, mas não menos importante, não faria hoje 101 anos.
1: Olha aí, ó.
0: O Malcolm X.
1: Os astros, Alexandre, agora eu concordo.
0: E pereceu em 1965. Que
1: Denzel Washington interpretou o Malcolm X.
0: Ah,
1: né?
0: É verdade.
1: E aí hoje gravamos um especial do Denzel Washington.
2: Pô, mas acho que ele podia fazer 101 anos se o coroa estiver firme, na real.
0: Fazer, é verdade, é, também
1: 101
0: acho.
1: Não é muito.
3: Não, o nosso parâmetro é 100.
0: É, mas é que era ele outra época, né? Tá, quando ele morreu, ele morreu.
3: A partir do 100, ele não faria. E porque daí,
2: e ele era do 101
3: é milagre.
2: A galera do Agito, o coração velho,
0: é que em 65 era muito pouca gente que viveria... até o 100. Pessoas vivas em 65, muito pouca chance de viver até o 101.
1: Verdade. Diferente não de hoje em dia, né?
2: Não vira BR.
0: Exato.
1: Hoje em dia o cara se cuida mais, né?
0: Não que fosse difícil, mas a estimativa, né? A expectativa de vida do ser humano aumentou, né, além daquela época lá, muito.
1: É, tem razão.
0: Posso estar falando uma grande besteira?
2: Não, tu vê uns velhos aí.
3: Tá corretíssimo, cara,
0: é possível,
3: Alexandre,
0: que esteja, inclusive.
3: Eu só acho que Malcolm é com M, não com X.
0: Não, é X, é o...
2: É o, é o, ele é o cara que lançou, o dono do Twitter, né?
0: Não.
3: O quê? É ele?
2: Arroba Malcolm Twitter.
3: X. Ah, eu sabia. Ai, eu sabia que ele era famoso por alguma coisa.
0: É, seria interessante saber o porquê o X depois do Malcolm, né? Deve ter alguma ligação
2: Chifo
0: com...
2: Olimpo.
0: Enfim.
2: O X? É porque ele é o décimo Malcolm.
1: Ah, cara, e olha, pode parecer idiota, mas daqui a pouco até pode ser alguma coisa, cara. Não é que
3: pode parecer idiota, isso é ser idiota.
0: Cadê? Ah, e agora, vamos lá, vamos matar a charada.
2: Tu viu o filme dele com o Denzel Washington?
0: Malcolm X é Malcolm X.
1: Não vi, esse aí eu não gostei, não me pegou.
0: Vamos ver.
3: É um sobrenome africano que foi perdido pelos ancestrais negros escravizados nos Estados Unidos.
1: Olha aí, viu?
0: Certo. X em inglês é machado, né?
2: Axel Rose.
0: O... Tá bem.
1: É?
0: Então tá, ficamos aqui dando...
1: Vamos lá, galera.
0: Volta em volta do rabo e vamos então pra frente agora com os destaques do Pretinho aí. Parabéns da pena mais uma vez pelo teu aniversário. Empresa é condenada após o chefe acessar o WhatsApp da funcionária.
3: Atenção, gestores.
0: Como assim?
3: Não pode.
1: Porra, mas aí não precisa nem avisar, né?
3: Não, mas precisa, porque tem uma série de pessoas que trabalham, seja de home office, e vamos ser sinceros, 99% das pessoas usam o seu WhatsApp pessoal para trabalhar. As pessoas não têm dois WhatsApps, não tem, esse é meu perfil profissional, não, tu usa o teu,
0: tá?
3: E aí as pessoas vão pra, a gente aqui na firma, por exemplo.
1: A não ser que tu tenha dois telefones, um da empresa e um pro pessoal.
3: Aí tu bota o WhatsApp web, tu bota no teu computador. A partir do momento que tá na rede de computadores da tua firma não pode, sob nenhuma hipótese, monitorar as tuas mensagens.
2: Não pode.
3: Zero.
0: E então... os e-mails, pode?
3: Não.
2: Mas se for corporativo.
0: Então tem que avisar o pessoal.
3: Não, o e-mail ele pode ser monitorado de acordo com o arquivo que tu envia ou algo nesse sentido. Mas as mensagens.
0: O assunto que tu troca.
3: Trocadas entre duas pessoas.
0: Tem palavras-chave lá que caem na malha da.
3: É porque, em tese, ele é um e-mail corporativo.
2: Meu chefe é um babaca.
3: Que só deve ser usado para isso. Então, se tu tem uma plataforma de e-mail corporativa, é diferente do WhatsApp web, que era o que eu tava falando.
0: Tá.
3: Além disso, mas tá usando no computador da firma, a rede da firma, o computador é da firma, a pessoa fez coisas ilegais e a gente tava monitorando. Não pode. Uma ilegalidade não protege a outra.
0: Não justifica, né?
3: Como assim, ufa?
2: Não, que bom que as pessoas não têm esse perigo aí. Por exemplo, tu mesmo. Tu usando o WhatsApp do Pretinho pra pedir nude, eu já vi.
0: Que isso, jamais faria isso.
1: Barbaridade.
3: Não, já fizemos todos nós juntos.
1: Não me bota nessa barca aí.
3: Estávamos no ar.
0: Ah, no ar, pedimos no ar.
3: Claro. E as pessoas enviaram nudes para o WhatsApp.
0: Não, no ar tudo bem, não pode pedir no privado.
3: Não, isso não.
0: Aí sim, no ar é a galhofa do programa, é a colherada do programa, ok.
2: Ele pediu pigoca.
0: Não,
2: já produziu o programa?
1: E aí?
0: Pá! O quê?
2: Pá, ô! Seguinte, pô, quer ver o programa? Pô, vem aí, eu te mostro lá.
1: Não é possível.
0: Não é verdade.
1: Só a fotinha da negra.
2: fresco.
1: Ele não faria da peça?
2: El amigo! Isso aí, não.
1: El amigo!
2: Só peça, não,
3: nada. Contrário, todo mundo que manda mensagem vem visitar a rádio. Todo mundo.
2: Não, todo mundo não. Tu tá te afundando ainda mais.
1: Para com isso.
2: Só vai vir se a tua peça for bonita.
1: Isso, tem que ter um cachê.
2: Mas assim, ó, eu não peço.

0: nude, não disse todo mundo que manda mensagem pra emissora da rádio.
1: Tem que aparecer que a piada é verdade, é só brincadeira. É óbvio que o Rafael Gomes não faz essas coisas, porque nem é do feitio dele. Ele é um homem sério, um pai de família.
2: Que privilégio, né?
3: Próximo destaque. E aí aconteceu o quê? Foi condenada aqui a empresa.
4: A empresa alegou que a funcionária estava fazendo algumas ilegalidades e por isso tirou prints, tirou fotos e compartilhou mensagens que a moça, que havia deixado seu WhatsApp aberto no computador da firma, poderia ter sido usada como prova. E aí o tribunal disse, não interessa o que ela tá fazendo. Tu não pode, sob nenhuma hipótese. Certíssimo, por exemplo, num relacionamento, se a pessoa tá traindo a outra, tu vai lá e invade o WhatsApp da pessoa pra ver se tá sendo traído, tu também cometeu um crime.
0: Quê?
1: Viu, Léo? Bom saber, né?
4: Invadir o WhatsApp, a lei é crime.
1: Ponto. Tudo bem. E se a pessoa divide o computador contigo, ela esqueceu o WhatsApp crime. Aberto?
0: Tu não pode, não pode olhar.
3: Fecha, vai lá, seja um cara ético, vai lá e fecha.
1: Nem o Google Drive.
3: Fecha, não é teu. Tu não tem interesse naquilo ali. A princípio não deveria ter.
1: É verdade.
0: Cada um cuida das suas coisas.
3: Isso aí. Meu irmão.
1: Fala, meu irmão.
3: Após 2 meses de namoro online.
1: Que blusa bonita.
0: Pô, tu de novo, cara. Tu falou esses dias a mesma coisa, meu.
4: Tá, merda. Eu adoro quando tu vem só com uma gola pra fora, assim, meio chamado.
3: Não é que eu queira aqui.
4: É tipo pega rapaz.
1: Escapa, assim. Né? Às vezes o cara tá ali,
0: escapa. Estragou o ferro, né? Estragou o ferro, não deu pra passar as golas.
1: Queimou, tentei arrumar, mas não deu.
0: Não deu.
3: Após 2 meses de namoro online, casal se conhece pessoalmente.
1: E aí?
3: Se acham feios e partem para a agressão.
0: Meu Deus, tem esse vídeo?
4: Não tem o vídeo. Inclusive não tem imagens porque os dois estão de costas na
1: são muito feios,
4: na foto do fichamento, digamos assim, na polícia militar. Um homem de 37 anos e uma mulher de 27 se conheceram pela internet
0: e
4: começaram a namorar online. Por 2 meses eles tiveram um relacionamento online. Até o dia que eles resolveram viajar pra se conhecer.
0: Isso é Brasil?
4: Brasil.
0: Qual estado?
4: Rio de Janeiro.
0: E a cidade?
4: Eu não sei. E aí,
1: fala de acordo... Fala qualquer um, não fala com... Fala Bangu.
4: Deu ele. Bola, rede, meu... E aí, eu quero pra ser o início do conto de fadas. Foi, na real, foi virando um filme de terror, porque os dois, eles se estranharam.
0: Mas não precisa literalmente, se agredir, né?
1: Mas os dois tiravam foto bem pra caramba, né?
0: Imagina.
4: E aí, um começou a dizer pro outro que havia sido enganado, porque tudo leva a crer, e a polícia tá investigando isso, que eles não usaram fotos de si próprio. Só que um deu o golpe do avatar no outro. Quando um chegou e disse...
1: Mas não é, não. Aí, 0-0, né?
0: Chatzinho, GPT, me bota ali com 5 anos a menos, vai um cabelo...
1: Acho que nem isso, usa foto de outro e dá um link.
0: Foto de cima, já sabemos, né? É gordo, né?
4: Então a polícia foi chamada pra apartar os ânimos e os dois...
3: Eu não posso deixar passar isso,
4: cara. Eu tentei.
3: Não dá.
4: Tentei.
3: É que alguém ouviu e se chateou.
1: Não, eu tô de boa.
3: Não pode, né?
0: Não, mas não é?
1: Não, todo gordo tira foto
0: de cima, pra não
1: usar. De cima e a cabeça pra frente pra esconder a papada.
0: E
1: por
0: aí
1: que tu acha que eu uso barba? Tu acha que eu gosto de barba? Não, é por causa da papada. Senão eu fico com 2 queixos.
0: É que eu aprendi com o Léo isso, né?
1: Claro, não
0: ser preconceituoso.
1: Não, claro que não. E isso aí acontece.
3: Tá bem.
1: E metade pra cima, só 3x4, desconfio.
0: Eu me lembrei uma época na rádio que a gente tinha um papo com o Baldassi, que ele não
3: tava a papada do Baldassi. Gomes, continuando então, até o fim, por favor.
4: Então os dois foram detidos, voltaram para suas respectivas
1: cidades, casas,
4: e não estão mais namorando.
3: Tá bem.
0: Na verdade, eles nunca nem se beijaram, né?
1: Mas aí é raro, né? Eu acho que assim, quando tu vai no encontro, meu irmão, e já tá lá,
0: entrega?
1: Aí vai.
0: Não dá.
1: Pô, tá quentinho, tirou a roupa.
3: Teoria, tira. A prática é outra.
0: Não, é outra.
4: Não, mas o cara se entrega. Eu beijei a guria de bigode.
1: Cada um.
0: Nós já.
3: Nós não fizemos nada.
0: Tu lembra?
1: Não lembro.
0: Que a voz bonita no telefone de ouvinte, feiaça.
4: Não existe gol feio. Feio
0: é encontrar a mina,
1: mas
0: passava de carro e dava a volta embora.
1: Mas eu que sou um bagulho, eu já repunei uma vez. Me cheguei pra mina dele, a mina saiu da base, sabe como? Tu ia ficar de cara, fumando um mentoladinho. E aí, Léo? Fumando um mentoladinho. Eu ia dar uma
3: volta. Vou te apagar.
1: Eu tinha dar uma volta. E aí eu digo, bah, não, só vim.
0: Vamos jogar um pra mim, eu tô indo fazer a feira.
3: Minha avó hoje.
1: Mãe, vai levar a mãe na UPA. E pai, e fui embora.
4: Quem nunca?
1: Pai. Levar minha avó no judô. Aí de noite só veio a mensagem. Bato, repugnou, né?
3: Repugnou.
0: Tem aquela ligação inventada.
4: Você queria jogar no
0: Isso aí, todo mundo. A ligação, oi? Não, mãe, tá mal, puta. Bah, desculpa,
4: eu já chamei um.

0: E dei a volta na quadra.
1: Eu tenho um bruxo meu que uma vez eu fui largar ele na casa de uma mina e ele falou: gordão, eu acho que a mina é feia. Faz o seguinte, tu me larga, mas espera. É
2: delicado da parte dele.
1: Espera.
0: Né? É, mas todo mundo pode achar
1: que
0: é feio.
1: Não, calma, é feio. Aí ele falou assim, espera.
2: É uma percepção. Cara,
1: é feio. Quando abriu a porta,
2: é lindo.
1: Eu vi a mina.
0: Não,
1: parecia o esqueleto do He-Man. Assim,
0: e só te dela.
1: Não, mas não dei nome, isso acontece.
0: É isso.
1: Eu também não sou bonito.
0: A capinha.
1: Só que aí ele ficou bravo comigo.
3: Não, não parece o esqueleto do
1: He-Man. Eles se abraçaram os dois. Que eu entendi errado e larguei com o Cleuzinho. E fui embora.
3: Que beleza.
1: Duas da manhã, mensagem dele: tu é um traíra.
2: Girou um colecionador de ossos.
1: Não, mas eu falei: e aquele ali não repunava nada.
3: Último destaque aqui do Pretinho Básico desta terça-feira, 19 de maio. O que hoje?
0: A frase aqui, ele ali não repunava nada.
1: Ah,
0: é de uma grosseria.
1: Beijo pro De Ouro, né?
2: Ele era o Brad Pitt.
0: Chega, velho, vai jogar os brothers na água.
3: Motociclista corta caminho por passarela para atravessar a BR. E dá de cara com a PRF na saída. Vocês viram o vídeo? O vídeo é maravilhoso, cara. O cara pensando, quando ele viu o PRF lá embaixo, ele pensou: o que que eu vou fazer agora, cara? Ah, foi lindo de ver.
0: Ah, que boi velho Miguel, né? Um motociclista tava tentando fazer um retorno na BR-116 e acabou achando uma boa ideia ir pela passarela de pedestre que tem pra tu atravessar por cima da BR, onde naturalmente ela já tem uns tachões e algumas coisas pra motos e veículos não passarem
1: por aqui. Eles sabem, né? Eles conhecem o Brasil. É,
3: todo mundo sabe, né?
1: Mas eles conhecem o brasileiro.
0: Só que quando o motociclista ele foi fazer, a gente dizia a perna de anão, dá um miguezinho, dá um golpe.
1: Ele
0: não olhou que do outro lado, exatamente na base da passarela, havia uma viatura da Polícia Rodoviária Federal. Então, quando ele tá andando,
1: o duende do pote de ouro
0: só bota a mão pra trás, vai na direção da saída e da rampa e fica esperando.
3: Só para na frente
0: ele
3: da
0: fica
3: saída.
0: Esperando. Eu, aí quando o motociclista ele já diminui e ele já faz com a cabeça pra trás, tipo assim,
3: perdi.
0: E aí o agente da PR só sinaliza pra ele parar ali, obviamente, então é uma multa bem severa, bem pesada. E...
3: Ô Gomes, e tu sabe que vai ter gente da mesma forma. Defendem outras infrações de trânsito, independente da gravidade. Vai ter gente que vai defender esse cara. Ah, mas foi só uma vez que ele precisou sair lá do lado e atravessar e não dá. A questão não é essa. A questão é que se todo mundo resolver fazer isso, acabou a ordem. Né? Acabou a sociedade, né? Da maneira como a gente imagina que deva ser. Cara, aí vira festa, vira farra, vira anarquia. Daí não precisa lei, não precisa regra, não precisa porra nenhuma. Cada um faz o que me entender.
2: Coitado do cara, tava esperando um X, né? Imagina.
0: Não, foi de dia. Ele não...
1: Ah, não pode comer um X de dia.
0: Não pode comer um X de dia agora. Ele é um entregador.
1: Entregador. Ui, ele entregador, ele?
0: Não parecia.
3: Que loucura. Tá bem, foram esses os destaques do Pretinho nesta tarde de terça-feira. Tem um e-mail maravilhoso aqui pra ti, Rafinha. Depois eu vou ler degustando. Né?
2: Claro, tu chega a salivar, né, Golden?
3: Muito mais surpreendente. Golden o quê?
2: Golden Vetero, é um elogio pra ti, né? Um cachorro Golden, um queridão Golden Vetero,
3: tá,
2: loiro.
3: Tá né? Bem. Obrigado, mas tu vai gostar. É um bom e-mail te elogiando, te botando pra cima.
2: Mas nunca é só um elogio.
3: Só aproveita e bota uma pra nós aí, Adam.
2: Olá, eu achei que era ele.
1: Aproveita
2: e bota
3: o título, vai, né?
2: Tu tem razão, Adam, não vem em todos os programas.
1: Aquela caneta que o cara passa.
2: Diante do Ronaldinho Gaúcho, aproveita e bota uma. E aí, Adam?
1: E a vida, ela é um presente.
3: A vida é uma caixa.
2: Life is a gift!
1: Boa tarde, pretalhada. Me chamo Felipe, natural de Porto Alegre, mas há um ano moro em Floripa.
2: Quem? Desculpa, Adam, não prestei atenção.
0: Não, ele só falou uma frase. Tem que prestar atenção no nome do cara.
2: Não, só queria saber se era uma menina ou um menino.
0: É o Felipe.
1: Gostaria de vir por meio deste defender o nosso estouradinho.
2: Que privilégio!
1: Porque eu vi no programa do dia 7 às 13 horas que um ouvinte disse que ele está se passando e passando dos limites, fazendo com que o nosso creator se estresse e o expulse demais.
2: É.
1: O pequeno polegar é ansioso?
2: Ah, mas daí é grosso.
1: Sim! Pequeno o polegar. Hobbit tem TDAH?
2: Não, Hobbit sim. É foda, não acompanha essas séries aí.
1: O mini crack é hiperativo?
0: Sim!

0: Mas ele não é o único que desestressa o Magnânimo. Todos tiram ele do sério.
1: Isso é verdade.
0: Exceto os baba-ovo.
2: Aê!
0: Lê, Rafael Gomes e Adams.
1: Olha aí, eu peguei na tua mão.
2: Essa daí também.
0: Deixem o nosso Wi-Fi de baixo alcance e fazer o entretenimento massa. Puta, que ele vem fazendo.
1: Mas a sequência de apelido, o matador, né?
3: Não, Wi-Fi de baixo alcance é
1: foda.
3: Sequência matadora.
1: Choque. Obrigado, Lipe.
0: Aí, tá.
1: Irmãozão, hein?
0: Floripa.
1: Ô, Floripa. Público do Porã também. Cadê o Porã?
3: Porã, não sei cadê, cara. Hoje tinha coisa mais
2: tem
3: importante
2: um
3: pra eu fazer.
2: Para um evento.
0: Trabalho estranho.
3: Não lembro, mas também eu não vim ontem, não tenho moral pra reclamar.
2: Exatamente.
3: Desculpa se cortar de ti, Gomes, mais ou menos.
2: É que todo mundo falta por seus compromissos.
0: Não, mas o programa é meu, o programa é teu.
3: Isso.
0: Com todo respeito.
3: Eu não gosto de dizer isso, mas
0: vai ter que dar o carteirada.
1: Se eu dissesse assim, galera, hoje vai ser música, eu ia ficar 2 horas no discorama ali.
0: Isso, e
1: meio dia as 2.
2: Mas nem era tu apresentando
0: o discorama. E sabe que mais
1: hoje foi ontem. Ah, ontem, ele tá falando que ontem ele não veio.
3: E ontem eu não vim. Mas hoje eu vim.
1: É isso.
0: Tu tá melhor?
3: Melhor do quê?
0: Nada, não veio ontem.
2: Tu não tava gripado?
1: Por essa resposta, tu viu que ele tá melhor. Tu tá melhor do que eu, merda?
0: Hoje ele chegou.
3: Eu falei que eu tava mal.
0: Ele fora falou, tu tá melhor. Ele, eu não tenho nada. E ele chegou aqui na minha frente. Tu tá melhor.
1: Peraí, a chegada dele foi assim, ó. Boa tarde, galera. Treino feito. Vibe boa. Primeira pergunta, o que que é?
2: Os caras conseguiram em meio segundo estressar o cara.
3: É um portal, né, que se abre. Se abre aí, um portal. Tu passa em determinada porta aqui, se abre um portal e aí tu tá noutra dimensão.
2: Eu sei onde é que te pega ali. Quando tu passa da porta da Rádio 102, acabou. Quando tu já bate o olho no Gomes, aí me veja, vê o Gomes. Aí ouve uma gritaria, ele fala, fodeu tudo.
3: Não é verdade. Vai, Rafinha, bota uma aí então. Garrafinha.
1: Queria que vocês prestassem. Tu principalmente prestasse atenção
3: nesse vídeo. Estarei prestando atenção.
1: Pretinhos, muito se fala sobre o Rafinha já ter votado nele, que eu não lembro como craque do
3: programa. Mas os teus colegas lembram, isso é importante.
1: Exato, e a audiência também lembra, mas fica aqui o meu questionamento. Por que ninguém fala que o Rafael Gomes votou nele mesmo no programa do dia 1º de agosto de 2023, ao minuto 46:33? Detalhe, Fetter não estava no dia. Interessante, não é mesmo?
2: Eu me lembro.
1: Amo como esse programa é regido pela sua hipocrisia. Ops. Me identifico muito.
3: Com a hipocrisia.
1: Continue assim, abraço e adoro vocês. A Fran mandou esse e-mail.
3: Muito bom.
1: Rafael Gomes.
3: Me identifico com a hipocrisia. Fala muito sobre a pessoa.
1: Sobre a Fran que mandou esse e-mail aqui. O Gomes votou nele.
2: Mas foi provar. Não me surpreendo, né? Pô, o Gomes votar em...
1: O produtor do programa?
3: Tô procurando.
1: Pô, mas
3: ele tá procurando,
1: mas tu vê só, quando é outro,
3: mas
1: tu
3: audiência,
1: acha em 2 segundos.
3: A audiência,
1: né?
3: Não esquece, né?
2: Que
3: agora.
2: O 1º de agosto é um dia antes do meu aniversário, então talvez eu possa ter feito isso.
1: Então.
2: Mas vale. Que nem
3: eu
2: colégio.
3: Passei 19 aniversários aqui nesse programa, nunca votei em mim no dia do meu aniversário.
2: Eu tinha o craque há 19 anos.
3: Foi
2: grosseiro com o cara.
3: Não, mas ele tem razão, não tinha o craque.
1: Tá, mas aí vai dar razão que ele votou nele mesmo.
3: Não,
1: eu sou esculachado.
3: É inadmissível alguém votar em si próprio.
2: Não,
1: é, tá.
3: Como?
1: Não tá errado também. Eu sou um imbecil, mano. Tudo bem.
3: E aí, Gomes, achou aí?
1: Eu voto em mim.
2: Olha, vai, vai.
4: O craque do programa da pena.
2: Meu voto aí, meu irmão, é no Leandro Bortolassi.
1: Até puxar saco.
2: Por que, velho?
1: Oh, obrigado, da pena.
2: Que agora
1: obrigado,
2: ele tá mais calmo agora, ele tava nervoso no começo.
4: E Rafael Gomes.
2: Cara, eu voto em mim, cara. Eu voto em mim hoje.
1: Meu Deus, que constrangedor.
4: Nossa mãe, cara do céu. Cara, volta de férias e vota nele.
1: Que absurdo. Tá, que absurdo.
4: Tu, Pedro?
3: Que pena. Agora
2: eu nem justifiquei.
3: Que pena,
2: né?
3: que pena isso, cara.
2: Né? Não, e ele votou.
1: Somos 3, então. Tu, eu e o Gomes já votaram em si mesmo.
3: Eu nunca votei
1: em mim. Eu acho que uma vez votou em ti.
2: A Rodaica já votou nela também.
3: Eu jamais faria isso, cara.
2: Não, mas a Rodaica, ela votou com um voto
3: diferente de uns e outros. Aí eu controlo o meu ego e a minha vaidade.
2: Ela fez 2 coisas. Ela votou contra todo mundo e votou uma vez nela.
1: Meu ego.
2: Mas o Rafinha já votou 2 vezes.
1: Mentira, no começo.
3: Rafinha.
1: Hoje o foco é tu, Gomes.
3: Aqui nesta mesa tu é um exemplo. Aqui nesta mesa tu é um exemplo de quem tem administração financeira.
1: Ah, isso é verdade, Alexandre.
3: Tu é um cara organizado, com as tuas finanças.
1: Sou. Rafinha. Eu dou o passo conforme o tamanho das minhas pernas, são pequenas.
3: E tu certamente vai deixar de herança isso pra tua filha.
1: Sem dúvida.
3: Né?
1: Esse
3: coi... Aí, Rafinha.
1: Já até fiz o
3: Fed. Já tem o quê?
1: Já fiz a
3: já continha. Já fez a pra continha ela. Pra Lívia no Banriway. Claro. Então fala tu um pouco sobre isso pra nós e inspira a nossa audiência a fazer o mesmo. Abrir uma conta educação pro seu filho infantil, pro seu filho adolescente.
1: É, a partir dos 10 anos, se eu não me engano, tu tem que ter essa continha pro teu filho, criança, adolescente. Por quê? Porque educação financeira deveria ser uma matéria dada nas escolas para aprender a saber o quanto tu pode gastar, o que que tu tem na tua conta, o que que é mais importante usar com o teu dinheiro para lá na frente não virar um adulto frustrado onde tu tem um monte de compra, um monte de conta, sem nenhum objetivo grande na sua vida. Lívia, quando tiver os 18 anos, pai, como é que tá minha conta? Tem tanto de dinheiro. Ou eu quero fazer uma viagem, minha filha, nós estamos no Banrisul. Há muito tempo tu vai ter a oportunidade de escolher aquilo que tu quer fazer, porque tu tem o teu dinheiro.
3: Pô, parabéns, Rafinha. Eu não teria conseguido ser tão claro como tu foi agora, porque isso aí é um depoimento.
1: É um depoimento.
3: É um depoimento.
1: Eu nem sei o que mais teria que dizer.
3: 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Então, com a Banriway, as crianças e adolescentes começam a entender o valor de se organizar financeiramente, guardar e planejar o futuro, enquanto os responsáveis acompanham tudo de perto, com segurança, liberando autonomia conforme a idade. Então, Ivan, bom, tu não precisa mais disso, porque o Mirabel já é sustentado pelo tio lá. 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Muito legal, hein? Grande abraço pra galera do Banrisul.
1: É legal, muito legal. 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Vai ser iniciativa do banco.
2: Bom cafezinho eles têm lá, o pessoal atende muito
3: já
2: bem.
3: Já foi lá, Ivan?
2: É? Foi.
3: Já foi no gabinete lá do Lemos?
2: Não, eu não tenho essa qualidade. Não, fico ali embaixo só, pego ali os papéis, gosto de levar aqueles papéis para depositar dinheiro.
3: Por quê?
2: Que eu faço uns bric.
3: Que bric?
2: Ah, eu contrato as pessoas para um evento e falo assim, não, já depositei.
3: Ou já fizeram isso comigo.
1: Já. Mas isso é de um mau
3: caratismo. Eu cheguei em Carazinho, fiz a festa e o cara, olha, depositei na sexta-feira.
1: Aqui o
3: e
1: aparece, né?
3: Comprovante. Aparece o comprovante. Claro, aí na segunda-feira fui ver.
2: Mas eu fazia.
3: Estamos com o Rafinha. É o e-mail que eu disse que eu tinha pra tia. Fala aí, minhas velhas do PB. Ouvindo últimos programas, me deparei com o Little Rafa. E começa a rir do nada em algumas ocasiões. O meu pai é neurocirurgião e fui falar com ele sobre este probleminha, se tinha alguma explicação. E então descobri que o Rafinha pode estar sendo acometido de uma condição neurológica chamada pseudobulbar, que é onde uma pessoa pode ter crises de riso involuntário.
1: Quando fica nervoso, principalmente.
3: Talvez esta condição seja despertada através de alguns gatilhos do nosso fã do Denzel, como, por exemplo, sempre que ele ouve a palavra gorda.
1: É que eu fico...
2: Gorda. Não. Eu vou contar um bastidor, então, sempre que tem que tirar foto.
3: Conta.
2: Ou alguém fala assim, Rafinha, dá um sorriso, ele não consegue natural. Aí se eu tô perto, eu só faço isso. Gorda! E ele, aí o cara tira as fotos.
1: Eu fico nervoso.
2: O cara quer uma foto sorrindo dele.
3: Tá mais do que tudo provado agora na live, ao vivo, né? Tu ouviu a palavra gorda.
1: Eu fico nervoso.
3: É automático, cara.
2: Gordona, gordinha, ó a gordinha, olha a gordinha, olha a gordinha.
1: Pago isso, cara.
2: Olha a gordinha, olha a gordinha.
3: Pago isso. Pois já teve outro episódio no PB antigo, que ele foi ler o anúncio de caricaturas e teve outra crise de riso. Então deixa um recado pra galera que convive com o Miniman. Especialmente para a turma do carboidrato do refeitório, que tem tido olhares tortos para o nosso expoentezinho.
1: Sempre na massa, Fetter, quando tá ali na hora da massinha.
3: Ele não ri por mal, gente. É algo incontrolável. Eu te entendo, Rafinha. É, tu pode não gostar das gordas.
1: Não, não é isso.
3: Sabemos e respeitaremos, mas o riso com certeza é involuntário. Sou teu público, homem, e já estamos organizando o primeiro fã clube do Rafinha aqui em Melbourne, na Austrália.
1: Ah, o Pablo, talvez esse Pablo, vai engajar. Dele.
3: Tamo junto,
1: esse
3: meu bruxo.
1: Esse vai engajar. Criaram um fã clube aqui, durou uma semana.
2: O cara, nem não, o cara esqueceu a senha. O cara esqueceu a senha e nunca mais entrou, cara.
1: Um abraço, legal. Irmão. Você, é só cara brincadeira.
3: Gosta de ti, o cara gosta de ti. Não. Cara gosta de ti.
2: Mas é com gordo também.
1: Gordo é gordo.
3: Fala, eu fico nervoso. Vamos fazer um teste. Vamos fazer o teste. Gordo.
2: Peso, roliço.
3: Ele riu, ele riu.
2: Olha pra mim. Olha, vai ter uma freira gorda.
1: Não,
2: a roliça rebelde.

0: programa?
1: Bah, veio bem agora.
0: Se tu fosse um praticante de capoeira,
1: claro,
0: tu aguentaria bem. Vários na roda?
2: Puta, essa é maravilhosa.
3: Muito boa, boa, muito boa.
2: Acho que sim, né?
4: Paranauê, Paranauê.
2: E se ele não quiser, ele se queima na rodinha, então ele tem que participar.
3: E o berimbau pegando.
5: 15 minutos para as 2 da tarde, tem uma piada aqui, vocês preferem Joãozinho ou Josias?
2: Eu acho...
3: Os dois.
5: Não, é
2: Josias,
5: um
2: Josias.
1: Josias é... Eu gosto do sotaque, né?
3: Ah, eu queria
1: Josias,
3: o Galvão Bueno. Josias do interior lá, tava voltado... Ou voltando para casa depois de uma ida até a cidade, onde comeu alguns quitutes que não lhe fizeram muito bem. Para não se aliviar nas calças, ele se obriga a ir aos pés, ali mesmo, na beira da estrada, naquela cena deprimente. Lá está ele, de cócoras. Quando passa um senhor de bicicleta e exclama para o Josias... cagão!
1: Quem nunca, né?
3: Quem nunca, né? E o Josias, do alto da sua maldade, responde...
6: Bicicleteiro!
1: Acabou
2: pra caralho!
3: Acabou! Mandou o Leandro.
2: Ô meu, mas isso daí, vaca!
3: Leandro,
2: se lembra quando tava o auge da treta entre os taxistas e os Uber? Lembra que teve no início,
3: sim,
2: né?
3: Claro.
2: O Petra quase apanhou. Aí em 2016 nós fomos pra final lá em BH, na
1: claro,
2: final.
1: Da Copa aí, do Brasil,
2: aí passou um taxista buzinando: bam, bam, bam, bam, bam, bam, galo, galo. E nós estamos de camisa do Grêmio e a gente se virou: Uber.
1: Ah, mas nós tava, tu lembra que a gente chegou no estádio e errou, caiu no meio da torcida do Galo.
2: Mas eu nós vamos tomar uma ruim, mas as torcidas são confrades, não deu nada.
3: Tá, agora do Joãozinho.
1: Vamos lá.
3: Casal tinha um filho que não falava desde que nasceu.
2: Ele acabou com a piada.
3: Nada vai ser pior do que isso.
2: Não, hoje é uma sequência assim, matadora. Assim.
3: Sequência matadora.
1: Tijolão, o Atlético.
3: Só aqui.
2: Bom, o ser é o ser.
3: Se tiver um rapaz 18, nós vamos ter pra sempre.
2: Cara, se tiver, eles tiverem até as duas.
3: Não, mas eu
2: uma
3: acho.
2: Uma atrás da outra.
3: Eu preciso concluir.
1: Não, conclui. Conclui.
2: Tô voltando, gente, pra ele xingar.
3: O casal tinha um filho que não falava desde que nasceu. Levaram a terapeutas, médicos, psicólogos, psiquiatras. E nada, ninguém descobria por que que o mal bendito menino não fala.
2: Ai, porra. Porra, não sai.
1: Que sequência linda.
3: Até que um dia, 5 anos sem proferir uma frase, sentados à mesa, na refeição, o menino olha pro pai e diz:
2: meu mingau tá frio.
3: Cara, foi aquela comoção, uma coisa impressionante. Tetra, uma felicidade, uma alegria. O pai emocionado pergunta: mas filho, por que você demorou tantos anos pra falar? E o filho responde:
2: é porque até agora eu tava tudo bem.
1: O guri mafiou.
2: O guri zero.
1: Que merda.
2: Ai, pai.
3: Tem uma carta endereçada a mim.
1: Vamos ver, Alex.
3: Uma missiva endereçada a mim. Mas vamos ler depois do intervalo, quem sabe. Dá um tempo pra gente se recuperar.
2: Vê se a gente volta, né?
3: Vê se a gente volta. Se o pessoal der RH ali na porta,
2: ele não. Aconteceu,
1: tinha mais mal.
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18: 5 minutos para as 14h, estamos de volta com o Pretinho Básico. Obrigado pela sua audiência, você que cola com a gente ao vivo de segunda a sexta, 1h e 6h. Tem também as reprises do final de semana nos mesmos horários. E ainda, você pode nos ouvir no YouTube e ver no YouTube e no Spotify e nos ouvir em todas as plataformas de áudio disponíveis aí na palma da sua mão. Posso ler aquela carta que chegou pra mim?
19: Por favor, tô curioso.
18: Pendurada ali na volta do intervalo, antes de ir pro intervalo. Boa tarde, pessoal.
19: Boa tarde.
18: Sou um ouvinte muito antigo da Atlântida. Aliás, tenho certeza que se fizerem uma pesquisa, eu serei um dos ouvintes mais antigos da rádio há mais de 40 anos. Pô, legal.
19: Porra.
18: Bacana. Tipo
19: muito
18: eu,
19: legal,
18: assim.
19: Muito legal.
18: Foi eu, ouço Atlântida há mais de 40 anos. Comecei lá atrás no tempo ouvindo Zé Luiz Bacchieri, Sérgio do R e outros grandes nomes do rádio daquela época. E não, Féter, eu não mudei de rádio quando tu saiu da Atlântida. Continuei ali firmezinho, como faço até hoje, ouvindo os programas com as letras finais do alfabeto, programas com personagens...
19: Programa X e programa Y.
18: As letras finais do alfabeto. Adorei isso aqui. Programas com personagens que iniciavam às 6 da manhã. Até de pijama eu ouvia a Atlântida. E meus últimos dias não têm sido fáceis. Fim de um casamento de 25 anos. De uma forma que não foi muito legal. E não foi traição. Não foi traição, ele escreve aqui. E por mais que eu ache que o término foi a melhor solução, ainda não absorvi direito tudo isso. E quem me salva nessas horas são vocês, a Atlântida. Às vezes me pego gargalhando às 7h e pouco da manhã com o Adams e a Carol.
19: Querido.
18: E depois com o Bola. E claro, aí o delírio vem no Pretinho Básico. Féter, por favor, não larga. Além de creator, tu és a alma deste programa. O Rafinha te substitui muito bem. Mas nós nos acostumamos nestes 19 anos com o teu jeitão, tua ancoragem. Embora às vezes a gente perceba que tu já encheu o saco. Mas entendo que a vida é assim, feita de ciclos. E tenho certeza que se tu largar, mas largar mesmo... vai sentir muita falta desses malucos e nós ouvintes de ti e até mesmo dos teus estresses no ar. Um forte abraço a todos e não sou o público do Rafinha, sou o público de todos vocês.
19: Ah, é bonito.
18: Newton Ferrão mandou pra nós aqui. Pô, obrigado, Newton. Me emocionei com as tuas palavras mesmo, porque legal, passa um filme na cabeça, né? Passa um filme.
19: É a vida,
18: eu tenho,
19: né?
18: Eu vou fazer 30 anos de Atlântida. 30 anos de Atlântida. Desses 40 que ele ouve, eu participei de 30 anos.
19: E de rádio?
18: 40. Daí.
19: E o que é que tu tava nesses 10?
18: Nos 10 que faltam, tava na Pop Rock. Ah. Aliás, hoje eu vi uma Kombi. Cara, uma Kombi na rua com um adesivo da Pop Rock colado no vidro
19: da traseiro. Da Rádio da Galera.
18: Da Rádio da Galera. Deixa eu até dizer que Kombi, da Della Nona. Uma Kombi da Della Nona, cara. Ué. Com um adesivão da Pop Rock colado na traseira. Um adesivão guerreiro, olha aqui.
19: Ah, Rádio da Galera é a Rádio da Galera.
18: Demais, cara.
19: Rádio da Galera é a Rádio da Galera.
18: Muito legal. Então um abraço pra galera da Della Nona aí, que usa esse adesivo na Kombi desde o tempo lá
19: atrás. Eu tinha esse adesivo aí no meu quarto.
18: Pô, era muito legal, a gente fazia umas blitz no blitzê, né? O plural de blitz é blitzê, Ivan.
19: No blitzê.
18: No estacionamento da Ubra, colando adesivos em todos os carros do estacionamento, em todos os turnos. E sabe o que era o mais legal? A galera não tirava o adesivo. Deixava o adesivo no carro.
19: Era um verdadeiro hitzê com a galera, né? São muitos carros, um hitzê.
18: Sei.
19: É. Não, essa foi tri.
18: Essa não foi legal, né? Porque...
19: Essa aí foi aquela assim que o cara faz e vai reto.
20: Sim,
19: tá?
20: Sim. Sabe quando passa, tu atravessa,
19: isso. Tu diz assim, mas é, pra que eu fiz isso, né?
18: Cara, aí todas.

0: Dá pro cara ir todas, mas também vai correr o risco de nem todas vai acertar.
1: Eu acho que eu peguei meu adesivo com Maurício Amaral na saída do colégio, assim.
2: Eu tinha uma camiseta, cara, que vocês tinham, que era dos comunicadores, e uma vez eu ganhei de um amigo que trabalhava lá e pá, ô velho, aquilo ali era daquelas coisas que o cara ficava galudão, né? Todo mundo ficava perguntando, como é que conseguiu essa camiseta e tal.
3: Eu tinha um fone da Pop Rock.
0: Legal. Que legal,
3: mano. É que eu deram o Porã deu bobeira, não fechei que ele foi
0: tocar. Ah, tu roubou o fone.
3: Claro.
0: É porque eu fiquei pensando, mas ele nunca deu fone na rádio.
3: Eu por isso fone. Eu tenho...
0: Tu roubou,
3: eu tenho
0: bem.
3: Amiguito, fone, nós vamos almoçar agora, nós vamos...
0: Ó, tocou o sinal agora. De duas da tarde, cara de mal, poderia ser só uma pizzaria temática, mas é a cara de mal pizzaria, pode sair votando aí no craque do episódio, Ivan.
3: Anão.
0: Hã?
3: Anão.
0: No anão?
3: Anão,
0: o anão que passou metade do programa no telefone resolvendo problemas dele.
3: Não, hoje nele. Não, hoje não. Não,
0: hoje
3: não,
0: sim,
3: hoje,
0: eu vi.
3: Só agora. Não, ele ofendeu só todo mundo.
0: Não. O teu voto é teu voto, tua cabeça é teu mestre.
4: Ele ofendeu todo mundo.
0: Vai votar em quem, Gomes?
3: Faltou gente pra ele xingar.
0: Rafinha Menegasso. Rafinha Menegasso também.
1: Pode ter sido o último programa dele.
4: Eu não xinguei ninguém.
0: Isso é verdade, pode ser mesmo.
1: A gente espera que ele esteja às 18
0: pra... Não, a questão não é que tu xingou ninguém.
4: Eu só...
0: Tu passou no telefone o tempo todo.
4: Só no final.
3: Tá. Tu roda numa federal esse programa? Tu...
0: Adams, vai votar em quem?
2: Rafinha, sem filtro.
0: Rafinha, olha
1: esse
0: aí.
1: Esse programa não é uma reprise.
2: Esse programa não é de 96.
4: Deveria ser a volta
0: e
4: do
0: e tu vai votar em quem, Rafinha?
4: Votar em ti, né?
0: Vai votar em quem?
3: Obrigado, de humanas esse programa.
1: Obrigado. Nosso bem não é uma reprise.
4: Veio bem, né?
0: O quê?
4: Hoje tu veio bem.
3: Bem, tá bonita essa camisa.
4: Não, veio bem no astral.
3: Que brusão bonito.
1: E eu adoro agora pra fora.
3: Me arruma um, bola pra fora, que aí tu parece um professor universitário.
1: Agora fala inglês.
3: Parece que tu vai dar uma aula de idade média.
4: Professor da Caixa de Papel.
0: Eu voto no Rafinha.
1: Isso aí, Franquinha.
4: Ganha uma pizza.
0: Rafinha ganha uma pizza da cara de mal por unanimidade aqui na sua performance no programa de hoje.
3: Tá, mas hoje tu podia votar. Hoje seria menor os problemas se ele ter votado em ti.
0: Ó, vamos ficar por aqui, né? Deus, já era, vamos almoçar ali.
4: Vamos almoçar.
0: E vamos voltar logo mais às 6 da tarde. Volte com a gente. Um abraço, boa tarde de terça-feira. Tchau.
3: Vamos almoçar.
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com muita sonzeira, vou tocar muitos hits por aqui, versões exclusivas pra você participar comigo. Arroba ATLDT Oficial é o nosso Insta. Eu abro a tarde com Alok e Gui Borato, com a faixa Love Will Find A Way.

0: Sheeran com Azizan. Ainda tivemos Bad Bunny com Nueva Yol. E assim fechamos o primeiro bloco de músicas.
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Na sequência, Calvin Harris, Regan Bonham e a faixa Lovers in a Past Life. Tivemos também por aqui o som de Avicii com For a Better Day. Na sequência, o meu som chamado Fica Perto. Ainda David Guetta e Sia com Beautiful People. E assim fechamos mais uma tarde de músicas. Banriway, a nova conta para crianças e adolescentes do Banrisul. Eu sou arroba Guzanoto, vou ficando por aqui nessa tarde. Tô de volta na programação da Atlântida logo mais às 8 da noite. Te convido pra chegar junto comigo. Arroba TRDJ Oficial é o nosso Insta pra você seguir com a gente. Eu vou fechar de músicas pra gente terminar essa edição. Bora com os vocais de Marco Antônio Mac na faixa Deja Vu.

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4: E olha só a dúvida do Antônio. Doutor, tenho o hábito de adicionar pessoas que eu não conheço nas redes sociais, mas percebo que não consigo resolver meu isolamento, minha solidão dessa forma. Sou só eu ou essa é uma questão que pode atingir outras pessoas? Antônio, muita gente faz isso, né? Adicionar pessoas nas redes na tentativa de diminuir a solidão. Mas, de acordo com um novo estudo feito lá nos Estados Unidos, esse tipo de conexão pode estar ligado a um aumento do isolamento emocional. A pesquisa foi feita por cientistas da Universidade do Estado de Oregon e analisou hábitos digitais e níveis de solidão com mais de 1.500 adultos com idades entre 30 e 70 anos. Para os pesquisadores, manter contato online com amigos reais que você conhece da vida real não aumentou a solidão, mas também não reduziu esse sentimento. Já as interações frequentes, adicionar pessoas que você não conhece, esse tipo de comportamento mostrou maiores níveis de solidão. Conclusão sugerida por esse estudo é que você fique mais tempo desconectado e procure investir nas relações interpessoais reais, olho no olho, sabe? Encontrar seus amigos, trocar experiências, falar das dificuldades, curtir bons momentos juntos. Isso pode ser muito mais efetivo do que ficar adicionando gente que você não conhece na internet.
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4: ATL Te Liga no Campo, o agro na Atlântida, com curadoria de Gisele Leblen. E aí, tudo certo? Eu sou arroba Fala Tiaguinho e peço pra você imaginar depender de energia o dia inteiro pra manter uma lavoura. Pois é, e conseguir resolver isso com o sol? Pois é, o que um produtor de Viamão decidiu fazer. Pra irrigar o arroz, ele instalou mais de 300 painéis solares na propriedade e agora consegue manter as bombas funcionando ao longo do dia com energia própria. O investimento veio pensado em dois pontos. Primeiro, reduzir custos e diminuir o impacto ambiental. E faz todo sentido. A irrigação exige energia constante e esse tipo de solução ajuda a dar mais previsibilidade pro produtor. Além disso, o uso de energia solar no campo vem crescendo e já coloca o Rio Grande do Sul entre os estados com maior geração instalada no país. No fim das contas, é o agro encontrando novas formas de produzir com mais eficiência e mais sustentabilidade. Quer saber mais? Acesse a coluna da Gisele Leblen em GZH. 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
11: 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Uma boa tarde pra ti. Tá começando o Tá Vazando na Rede, ao vivo pra toda a galera ligada na Atlântida, no interior do estado, pelas clássicas frequências da rádio das nossas vidas, em 93.3 na região dos vales, 94.3 na região central do estado, em 95.3 na zona sul, 97.1 no norte gaúcho e em 105.7 na Serra Gaúcha. 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

0: 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Vou começar a apresentar essa turma talentosa, espalhada por todos os cantos do estado, começando pelo sul, começando pela zona sul do estado, pela cidade mais doce do Brasil, pela Princesa do Sul, mais especificamente na Travessa Hipólito José da Costa. O estúdio da Atlântida em Pelotas tem ele, Marcinho Melo. Boa tarde, Marcinho!
1: Muito boa tarde, Fabiano Oliveira. Estou me sentindo um convocado da seleção, quase.
0: Olha aqui, aí, olha aí, tá convocado! Hein?
1: Atenção, está quebrou minha piada.
0: Ah!
2: Ah, é que era uma piada bem original para hoje mesmo.
0: Galera. Isso!
2: Ninguém fez.
1: Ah, desculpa aí, Nairo. Pô, pá, quebrou.
0: Faz igual, Nairo. Faz aí. Igual, não tem problema.
1: Faz igual. Sol na zona sul do estado, no Mitila Alegria, certo? Estamos no ar com o nosso programinha, meu camarada. Vamos embora. Tem muita coisa legal pra falar.
0: Vamos, é claro que vamos. Vamos agora direto para a região dos vales, direto para o estúdio da Atlântida, em Santa Cruz do Sul, na rua Assis Brasil. Nairo Orlandi, boa tarde, Nairo.
3: Muito boa tarde. Na verdade, o que eu queria dizer é que eu não fui convocado para a Copa do Mundo, então estamos aí trabalhando. Era essa a piada, né? Que era pior ainda que essa do Marcinho. Mas, né?
0: Ela,
3: mas
0: pelo menos, é original.
1: Isso, boa. Estamos aí com o hype lá em cima para as próximas piadas de seleção que vão vir aí com os nossos dois camaradas aí.
3: Exatamente. Boa. Aliás, vem aí eventos legais com a Atlântida durante a Copa do Mundo. Aguardem.
0: Atenção, hein? Ah, sensacional! Vamos direto para a Serra Gaúcha, terceiro andar da esquina da comunicação. O estúdio de rádio mais lindo do Sistema Solar tem ele. Fala, Tiaguinho!
4: Diz aí, Fabiano, seleção do Tá Vazando. Dizer para vocês que a única diferença é que nós estamos aí com a convocação no horário, né? Estamos com o programa no horário, pelo menos. Diferente de ontem que...
0: Cara, o Tiaguinho ficou magoado. Ficou
4: magoado, cara. Deixei meus afazeres de lado aqui para assistir a convocação. E aí o que aconteceu? Fui pra casa praticamente nada com vocação ainda, então tamo bem, né?
0: Boa, que Tiaguinho, é. Boa! Tá registrada aqui a reclamação de Tiaguinho com a CBF, tá registrada, maravilha!
4: Vocês falem assim, ó, vai ser às 5 da tarde a festa da convocação, não a convocação é depois.
0: Boa!
4: Tá, não perde tempo.
0: Tá legal, Tiaguinho, certamente depois dessa a galera vai organizar,
4: aí,
0: se organizar pra 2030 não fazer assim,
4: né? Abraço, boa, ouvintes, ó, espero que não, né,
0: exatamente,
4: cara? Espero que 2030 com o Hexa na mão.
0: Boa! Agora nós vamos direto para o Norte Gaúcho, para a Rua Princesa Isabel, bairro Petrópolis. É o estúdio da Atlântida em Passo Fundo, que traz o produtor do programa de camisa, de barba feita, cabelo cortado, Marcos Carvalho. Boa tarde!
5: Boa tarde, família! Boa tarde, Rio Grande! Sim, tivemos ontem, logo após a gravação do Desperta Show, tivemos um book de fotos. Então... ali atualizadinho, aí a mãe me vestiu, né? Ali mandou cortar o cabelo, aquela coisa toda. Então hoje estou um reflexo do que fui ontem. Mas falando em Copa do Mundo, queria dizer especialmente...
3: Esse é o teu arrumado, Marcos, deixa eu só entender.
5: Esse é que eu tô em 144 pixels aqui na resolução.
3: Tu me visse, então é minha câmera que é ruim mesmo.
5: Tu me visse em HD, tu ia ver. Pra quem tá no Norte Gaúcho, só lembrando, Copa do Mundo é na Gaúcha.
0: Boa. Ah, pra quem tá no estado inteiro, na real, né?
5: Bem. Ah, agora vai ser o estado inteiro, hein?
0: Atenção, hein?
5: Só vamos deixar sair
0: no ar. Não podemos falar mais nada. Tá bom, vamos lá.
5: Não podemos falar mais nada.
0: Sou pena de...
5: Falou não... e não tá mais aqui que falou.
0: Exatamente, ótimo, Marcelo. Falei e saí correndo.
5: É.
3: Daí entendi o que ele falou.
5: É isso, boa tarde.
0: Boa tarde, boa ótima tarde. Então, não, é só um importante minuto de silêncio pra voltar agora, e sim. É, não, vamos com as pautas agora do
3: programa. Eu fiquei sentindo aquele meme do Pulp Fiction, tá ligado? Que fica assim, olhando, não entendendo nada.
0: Por falar em Copa do Mundo, por que a galera não conhece boa parte dos convocados de ontem, Marcos Carvalho? Tem muita gente ali, cara, que a gente vai torcer, mas não sabe direito quem é.
1: Eu não conheci ninguém.
5: Exatamente, é tipo Carlos assim, Miguel, tu chega num rolê que tu conhece algumas pessoas, não conhece outras, aí tu vai dizer, não, esse aqui é o primo da minha tia, e aí tu vai dizer, tá, não, galera, legal.
0: Esse é o primo da minha ex, esse aqui é o primo da minha ex.
5: Primo da minha ex é meu melhor amigo, Rian, tá em Morena de Santa Catarina.
0: Que tá também na convocação, tá convocado também.
5: Namorei a prima dele.
0: Tá convocado.
5: Tá na convocação.
0: Meu Deus.
5: Bom, vamos falar a verdade. Gente, Neymar e Vini

0: Júnior, na parte, uma boa, tirando esses dois aí, vamos pensar assim que a grande maioria dos convocados pelo Ancelotti, se passar ali na, digamos assim, no Parque do Oktoberfest em Santa Cruz, não tira nenhuma foto, porque a galera não vai conhecer.
1: Nem muitos deles. Também.
0: Se o Ibanez passar ali,
2: o Ibanez é gaúcho de canela.
0: Ah, mas assim, ó, na boa. Conhece,
2: tem duas canelas, inclusive.
0: Mas não conhece.
2: Tem duas canelas. Abraço pra galera de canela, né?
0: Se o Igor Thiago passar por ali, alguém tirou a foto?
2: O Igor Thiago, eu conheço.
3: Esse, eu não conheço.
0: Ah, tá, ninguém vai embarcar na minha, então, tô sozinho, né?
2: Não conheço. Eu sou um amante de futebol.
0: Vocês
2: acompanham. Vamos lá. Falar só dois por vez, só cinco.
3: É, assim, ó,
2: culpa do professor,
3: eu embarco na tua. Só que
0: vocês acompanham o
3: Neymar e o Vini Júnior, entendeu?
0: Vocês acompanham o Bremer desde sempre.
2: Não, o Bremer não sei quem é.
3: A gente tem o Alisson, a gente tem o Everton, né, que já tá um bom tempo
0: aí. Romário, Guimarães é fenômeno aí.
3: O Rafinha, que é
2: Romário.
3: Romário, que não tá na lista, infelizmente. Léo Pereira.
2: Tá bom.
0: Guimário. Bom, na real, a relação, tudo isso pra dizer, gente, que a relação, aqui são fatos, tá? A relação do brasileiro com a seleção, de forma geral, vive um momento, não dá pra dizer que é inédito, né? Porque na pré-copa de 2002 tinha muita desconfiança também, 94 também. Mas, segundo uma pesquisa do Datafolha, 29% dos brasileiros acreditam no Hexa, né? Lembrando que nós somos 100%. Real? E só 29%.
2: Isso
0: aqui não entendeu. 29% apenas acredita no Hexa em 2026. Um dos menores índices de confiança já registrados antes do Mundial.
2: E mas um também dado ninguém ajuda... conhece o jogador ali, daí fica
0: difícil. Cara, isso ajuda a explicar, ô Narinho. Muitos dos convocados da seleção brasileira foram muito cedo pra fora do Brasil e alguns ainda tão jovens que foram antes de brilharem no profissional. Né? Aí fica difícil mesmo. Dos 26 convocados, só o goleiro do Grêmio, o Everton, jogou a carreira inteira no Brasil, tá? Esse é o primeiro dado. Só o Everton jogou sempre no Brasil, né?
3: Atlético Lembrando Paranaense, que ele, isso,
0: Palmeiras.
3: Destacou no Atlético Paranaense, depois pro Palmeiras e
0: Palmeiras. Foi campeão olímpico com o Brasil, né?
2: E sempre foi destaque nos clubes por onde passou. Ele era destaque sempre no Atlético. Destaque. Ele foi campeão pelo Atlético, foi campeão pelo Palmeiras diversas vezes, na Libertadores, inclusive. E chega no Grêmio também, num momento em que parecia que a carreira dele não tava naquela ascensão e o cara agora brilha. E talvez, vou dizer o seguinte, sobre o aspecto de momento, é o melhor em performance dos três goleiros hoje.
0: É, momento e condição física, né? Porque o Alisson...
2: Boa.
0: Enfim, tá
2: não
0: machucado.
2: Não vem jogando.
0: Diz que já está treinando e talvez jogue o último jogo da Premier antes da parada, né?
2: Sim.
0: É, Liverpool e... Agora já não me lembro quem. Contra quem que o Liverpool joga. Mas ainda não é certo. E talvez ele nem vai jogar com o risco de não piorar ainda, né? A situação vai ficar em tratamento físico. Dá pra dizer que o Everton é a grande surpresa da lista?
2: Eu acho que sim. Eu acredito que é a grande surpresa no que diz respeito às apostas da galera, mas não por performance, né? Ninguém pode contestar a ida dele.
0: Não, eu digo surpresa porque realmente as pessoas esperavam ou o Bento ou o Hugo Souza como o último terceiro, zagueiro.
2: Sim,
0: o pessoal da Cazé TV falava muito no Fábio, do Fluminense.
2: O Fábio era muito falado antes da pré-lista, né? Só que nem na pré-lista ele não apareceu mais.
0: Nem apareceu na pré-lista.
2: É.
0: E aí quando o Everton aparece na pré-lista, começa a ter esse zum, zum, zum. E dando os créditos devidos aqui, quem cravou essa ontem à tarde foi Eduardo Gabardo.
2: Sim.
0: Em arroba GZH Digital, né? Ali no Instagram, falando o Everton cresce nos bastidores da CBF. E realmente acabou acontecendo.
2: Em especial pelas últimas partidas do cara, né? Pô, o cara foi muito bem.
3: Posso dar
2: o
3: meu ponto de vista aqui em relação, cara, ao goleiro? Tu precisa ter um goleiro que passe segurança, tá? Que passe segurança pros outros goleiros. Não é que o Everton vai jogar. O Everton é um cara que vai passar a segurança do vestiário, liderança.
0: Exatamente.
3: Principalmente por ter...
0: Fica e lá aí, do lado de fora, ele... garantido que ninguém vá do campo, né?
3: Tipo assim. E aí entre ele e o Fábio, o que que acontece? O Fábio, se fosse convocado, seria mais por uma questão de injustiça por ele não ter feito parte de uma Copa do Mundo da maneira que ele queria, porque ele tá em fim de carreira. Então, entre levar dois caras experientes, um por justificar a ida dele por ser fim de carreira mesmo, e outro que possa, num eventual momento, entrar e ser decisivo ali numa decisão, leva o Everton, que tá bem, cara.
2: Jogando bem,
3: é.
2: Agora, Thiaguinho, o Fábio tá pegando muito também, meu.
3: Tá, mas aí entra aquela questão que todo mundo falou. Mas talvez não é uma questão, é mais questão de liderança, né, cara? Porque o Everton tá sendo exigido também, né? Sim. Mas o Fábio, esse é mais uma questão assim, pô, é injustiçado porque não foi pra Copa do Mundo. Última chance de, então, de escolher, talvez escolheram o Everton por causa disso. Não vamos ir, cara, na questão de todo mundo, ali não é uma coisa de caridade, né? Então levaram o Everton, talvez.
0: É.
3: Mas não, eu gosto muito do Fábio, cara. O Fábio é um cara, um baita goleiro, né?
0: E eu acho que seria até mais provável a última vaga, se for pra não jogar, é tu botar um goleiro jovem pra ganhar experiência, claro, pra próxima, do que tu botar um goleiro velho pra fazer justiça.
2: Por isso que muitos defendiam, isso aconteceu com o próprio Alisson já, e muitos defendiam que esse ano acontecesse com o Carlos Miguel do Palmeiras.
3: É verdade.
2: Palmeiras, é. Isso, que é um cara, esse sim, muito provavelmente, não sei se titular, mas vai estar nas próximas Copas do Brasil, sem dúvida.
1: Carlos Miguel, que surgiu no Inter, né?
2: Exatamente.
1: Foi embora.
2: Cria do celeiro de
1: Ases. O Hugo Souza também é mais novo, eu acho, né? Ele também tinha essa possibilidade, não?
2: É mais novo, mas ainda assim, não tão novo quanto Carlos Miguel.
1: Ah, tá. Eu acho que foi isso que nós falamos. Ele foi pela questão de momento também ali, de, cara, se precisar do cara, o cara vai te resolver. Assim como a história do Neymar ali, a gente, ele falou, bom, eu vou deixar o Marcos voltar pra pauta, que a gente vai ficar 2 horas aqui.
2: E a pauta não é os goleiros, você gosta ou não, pauta é, cara,
1: quem você
2: goleiros, já deu pra ver que a gente conhece os goleiros, né?
1: Mas assim, não, o Everton, eu acho que não vai ser a pauta do Kiro, vai cair o resto do programa, é só isso aqui agora.
0: O Everton, 38 anos, e Fábio, 45 anos. Se o Fábio realmente fosse pra Copa, seria meio que recorde, talvez.
2: Sim.
0: Não, seria o recorde, porque o...
1: Não, mas teve um goleiro de 41 do México.
0: Mas é 45.
1: Ah, é verdade.
0: É da tua idade. É, bom, enfim.
1: Não, aí, ele é da idade do... perto. Ele tá entre o Fabiano.
0: Não vamos revelar a idade dos famosos aqui, né? No programa. Mas é o seguinte,
1: famosos.
0: Só o goleiro do Grêmio, então, jogou a carreira inteira no Brasil, o Everton. Os outros 25 convocados foram buscar espaço mundo afora. Pensando em quem se destacou no Brasil antes, dá pra gente, assim, ó, destacar. E olhe lá, né? Vamos pensar nesses 4 aqui. O Alisson, que nós gaúchos conhecemos muito bem por aquele Grenal do Dia dos Pais, que ele acabou tomando 5, né? Que a gente se lembra bem.
2: Só o jogo por isso que tu lembra do Alisson, faltou TV na tua casa nos últimos anos, então.
0: Só queria ver a reação.
1: Lembrando que o Alisson podia sair de graça do Inter e ele exigiu que fosse vendido pro Roma. Provando o seu amor ao clube.
0: É um exemplo fiscal, né?
1: Um exemplo diferente de outros jogadores aí, gaúchos.
0: Em épocas de imposto de renda.
2: E por isso que ele segue ídolo, né?
0: O Alisson jogou no Inter até os 23 anos. E foi realmente, pô, destaque não só no Campeonato Gaúcho, no Brasileirão, enfim. O Inter pegou Libertadores com o Alisson, pegou competição continental, enfim. O Danilo, que hoje joga no Flamengo e era destaque no Santos até ser vendido pro Porto aos 24 anos, ele é geração Neymar, né? O Danilo. O próprio Neymar, que saiu com 21 anos.
1: Que foi criticado. A convocação do Danilo foi bem criticada.
2: É que ele foi o primeiro cara confirmado pelo Ancelotti, né? E daí tem uma galera que diz o seguinte, pô, a gente já teve uma série de outros jogadores fenômeno que aí sim não, eram incontestáveis e que podiam ser confirmados na seleção. Agora tem um cara que, ok, tem a sua qualidade, mas ele é reserva no clube.
1: Quem?
2: Que é o Danilo, né, cara? Pô, aí...
0: Ah, tá. É que estão falando que o Danilo, ele é um cara muito inteligente. É, muito
2: tá, mas leva então o Marcos Carvalho, então, pra seleção brasileira.
0: Obrigado.
2: Leva o Marcos Carvalho, então, se é assim.
0: Mas lembra que na Copa de 2022 o Tite levou o Dani Alves e não jogou quando precisou de um lateral direito? Agora, na mesma posição, a gente tem um cara um pouco mais velho, que é o Danilo, que tá indo ali pra ser reserva do Wesley, é o que tudo indica, né? Na lateral direita. Bom, mas aqui o fato é que a gente não conhece os caras. E aí o Danilo saiu com 24 anos pro Porto, saiu do Santos. O Neymar saiu com 21 do Santos pro Barcelona, mas daí o Neymar já era o Neymar menino da vila, que todo mundo conhecia, gostava, junto com o Ganso, né? Enfim. E o Endrick, que saiu muito, muito jovem, com 17 anos, tem que aceitar o Márcio Melo, que tá voltando aí na nossa questão.
1: O Endrick já tinha feito alguma coisa no Brasil.
0: É que o Endrick foi campeão brasileiro.
1: Dos que se destacaram, desculpa.
0: E na copinha. Então ele já era visto como o futuro da seleção, né? Ali naquela situação. Bom, aí falamos então de 5. Os outros 21 jogadores, meus amigos, aí é só quem acompanha futebol europeu ou ligas paralelas. Por exemplo, o Ederson, que é o reserva imediato no gol, ou assim a gente imaginava que fosse, saiu do Brasil com 17 anos. Ninguém viu o Ederson jogar no Brasil, praticamente, né?
2: Verdade.
0: Hoje ele tá no Fenerbahçe. Teve um baita momento no Manchester City, foi campeão e tudo mais.
2: Nome de remédio, né? Fenerbahçe.
0: Fenerbahçe. Ó,
2: tomar duas vezes por dia, Fenerbahçe.
0: Toma dois Fenerbahçe ali com uma tacinha de vinho.
2: E o rival deles também é, porque é o Galatasaray.
0: Uma tacinha de vinho.

0: Como é que é,
1: esse, né? Aí tu toma quando tu tá com problema sério.
2: O rival deles também é o Galatasaray.
1: Toma um Galatasaray dia sim, dia não. Né?
0: Ó, dos zagueiros.
3: Toma o Fenerbahçe.
0: E toma o Fenerbahçe.
1: Exato.
0: O Marquinhos, do Paris Saint-Germain, saiu do Brasil com 18 anos. Gabriel Magalhães, do Arsenal, saiu com 19. Bremer, da Juventus, saiu com 20. E Banhas, do Al Ahly, saiu com 20. Léo Pereira, do Flamengo, saiu com 20. Claro, alguns já estão de volta, né?
1: Já voltaram.
0: Mas eles se tornaram conhecidos lá fora e não aqui no mercado doméstico, jogando Brasileirão. Wesley, da Roma, saiu do Brasil com 21. Esse a galera até conhece mais porque fez parte do Flamengo multicampeão.
1: Do Super Flamengo.
0: Último, né? Do Super Flamengo. O Alexandro, do Flamengo. Esse não jogou no Inter? O Alex...
1: não.
0: Esse? Não, é outro, né?
1: Não.
0: Não. O Alexandro, do Flamengo, saiu do Brasil com 20. O Douglas Santos, do Zenit, saiu do Brasil com 19, tá? Meio campistas, Casemiro. Dá pra dizer que o Casemiro era conhecido? O
2: Casemiro foi conhecido na Cazé TV só, né? Na verdade, ele não foi.
0: É, o Casemiro Ião.
1: Isso.
0: É. O Casemiro, do Manchester United, ele saiu do São Paulo com 21 anos, muito jovem também. Bruno Guimarães, que hoje tá no Newcastle, saiu do Brasil com 22. Aí aqui, vamos fazer um parênteses, tá? Quem é que assiste o jogo do Newcastle?
2: Cara, o Newcastle é meu time na Master League.
0: É, tipo assim, tu vai olhar um jogo às vezes do Real Madrid, tu vai olhar um jogo às vezes do Manchester, do Chelsea, cara, do Brentford, do Newcastle.
2: Contra eles, contra o Newcastle daí.
0: É, aí tipo assim, difícil, né, Marcinho? Tu que é mais aficionado, Marcinho, de todos nós. Exato. Aqui, tu e o Thiago, do futebol europeu. Agora, grande parte da população não acompanha, né, cara?
1: Newcastle é novo de banda, né, cara?
0: Newcastle
2: é novo. É verdade, bom nome.
4: É isso aí.
0: O Danilo, do Botafogo, saiu com 21. Lucas Paquetá, do Flamengo, saiu com 21. Fabinho, do Al-Ittihad, saiu com 19. Né? Saiu com 19. Aí os atacantes, Rafinha do Barcelona, que é gaúcho o Rafinha também, né?
2: Gaúcho. Porto Alegre.
0: Colorado, né? O Rafinha saiu com 19. O Vini Júnior saiu com 17. O Vini Júnior, eu acho que foi um caso meio Hendrick, assim. Ele era bem conhecido também, né?
1: Claro.
0: Quando saiu. É. Por estar no Flamengo.
1: Flamengo.
0: O Luiz Henrique do Zenit saiu com 21. Gabriel Martinelli do Arsenal saiu com 18. Matheus Cunha saiu com 17, tá no United hoje. Rayan saiu com 18 e Igor Thiago do Brentford saiu com 22.
2: O Rayan saiu então, ano assim, passado, galera. Na real, né? Esse ano, na verdade. O Rayan saiu esse ano.
0: É, jogava no Vasco, né? Então, assim, isso ajuda a explicar. Muita gente tá ouvindo o que nós estamos falando agora e, tipo, meu, não tá entendendo nada, não sabe quem são os caras e nem os times que a gente tá falando aqui. Porque foi a época que o Brasil entrava em campo com ali jogadores, primeiro, que podiam até estar na mesma situação de ter ido muito jovens, mas estavam jogando em times que todo mundo conhecia. Kaká no Milan, Adriano na Inter, era o Ronaldinho no Barcelona, né? Então eram times grifes. E hoje a gente tem jogadores brasileiros jogando em times médios.
2: Mostra a nossa seleção hoje. É um retrato.
1: Mas é que, na verdade, isso ali também mostra a tendência do mercado, né? O jogador se destaca no Brasil, ele já vai pra fora. Ele já vai pra ganhar mais, assim. Então ele não espera pra sair pra um time de ponta, muitas vezes. Ele vai pra um Galatasaray em vez de esperar pra ir pra um Real Madrid, né? Então isso vem acontecendo cada vez mais. E o cara já quer fazer o pé de meia. Por isso que com 19, 20 anos já tem mercado no exterior. Então essa é a grande questão. E aí tem os que viram, tem os que não viram também, né? Grandes craques. Eu acho que o Vini Júnior é um grande exemplo de um grande craque que chegou a aparecer no Brasil. Ficou pouco tempo, mas já tinha um destaque, assim como o Hendrick, que foi pra lá e virou logo no Real, né? Logo
0: e tem como segurar os caras?
1: Afirmou.
0: Não tem.
1: Cara, depende. Tem que ser muito do cara. A única forma é o cara querer ficar mais cima do Brasil, assim.
2: Mas é que as cifras são muito diferentes, cara.
1: Exato, mas assim, ó, mas
4: aí depende do contrato, né, cara? Depende do contrato que foi feito lá, tem que ser bem amarrado. Se o cara pode querer ficar, mas no contrato diz que não. Diz que tu depende do clube, aí tu vai.
1: Eu usei exemplo do Luan, porque o Luan foi um que optou por ficar no Grêmio, aquela época da Libertadores, pra não ir pra um time de leste europeu, pra esperar um time melhor, e aí acabou não. E passou o bonde, sabe? Então hoje os caras, eu acho que eles não ficam esperando por isso. Cara, vou lá, faço meu pé de meia. Às vezes em meio ano, um ano eu volto e tá tudo certo, sabe? Então eu acho que vai nessa
2: barra. E tem uma outra parada também. Antes aconteciam muitas transações no mercado nacional. Sair de um time nacional e ir pra outro time nacional. Hoje até acontece isso, mas de uma forma que não é imediata. É um time, o cara sai daqui, vai pra algum time da Europa e daí volta pra outro time do Brasil. E porque a estada dessa galera fora também é verdade dizer que, a não ser os fenômenos, é curta fora. Quando não são os fenômenos, é uma estada...
1: foi um.
2: Exato. Que pouco jogou na Inter. Ou não jogou na Inter. E daí volta pra cá e daí começa a trabalhar num mercado doméstico. Daí foi pra lá, pra... Santos, Flamengo, Cruzeiro, enfim, de novo no Santos, e acaba acontecendo isso. O fato é que a gente realmente não vive mais aquela grande safra. Vamos pensar nos laterais. Teve anos em que a gente teve de um lado Cafu e do outro Roberto Carlos, depois Dani Alves e no outro Marcelo. Hoje a gente não tem essas afirmações. É. A gente não sabe dizer quais são os laterais titulares da seleção hoje.
0: Não, e os reservas eram bons nessa época também, né?
2: Também.
0: Foi pensar que o Belletti era o reserva do Cafu, o Belletti era fenômeno no Barça.
2: Também, né? Fazendo gol em final de Champions.
0: O Maicon, que era reserva na lateral também, era gigante. Enfim, o Felipe Luiz, cara, que não jogou praticamente de titular na seleção, era um baita lateral no Atlético de Madrid.
2: Exato, então, no Atlético de Madrid, Chelsea, ou seja, os clubes que o cara jogava. Eu falei que essa pauta ia demorar, né? Lembra o que eu falei, né?
0: É isso, lembra
2: o programa, galera. Valeu, amanhã.
0: Esse foi o Tá Vazando Especial na Copa do Mundo.
2: Tá Vazando na Copa. Vamos tocar um som, galera, e com ele voltando. Vamos para o próximo, nossa próxima pauta aqui na Tarde da Atlântida. Vamos tocar por aqui Harry Styles. Bora!

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1: Da Rádio das Nossas Vidas, Sustenta Vibe chegando por aqui, falando com o Nairo Orlandi, que gosta de falar sobre Kindle, mas hoje ele vai falar no Sustenta Copa. Vibe, vai, também sobre a Copa.
2: Ele gosta antes, de Kindle. É, gosta mais de Kindle ou de batata?
1: Sustenta a vibe de hoje com veículos autônomos que avançam no Brasil, Nairo Orlandi.
3: Exatamente, os carros autônomos podem representar muito mais do que uma revolução tecnológica. Eles também prometem ajudar na sustentabilidade das cidades, com sistemas inteligentes capazes de acelerar, frear e escolher rotas de uma forma mais eficiente. Esses veículos tendem a reduzir aí os congestionamentos, né, diminuindo o desperdício de combustível e até cortar a emissão de poluentes no trânsito urbano. No Brasil, a discussão aí sobre a regulamentação dos modelos mais avançados já começou, aproximando o país então dessa nova realidade, né? Porque além da praticidade, especialistas apontam que a automação pode transformar a mobilidade em algo mais limpo e organizado, principalmente quando integrada a carros elétricos e sistemas compartilhados. A expectativa é que nos próximos anos, aí, veículos de nível 3, 4, que conseguem dirigir praticamente sozinhos em algumas situações, passem a ganhar espaço também nas ruas brasileiras, acompanhando uma tendência global de cidades mais inteligentes e sustentáveis. E aí você vai poder fazer a sua viagem sem precisar dirigir, lendo no seu Kindle, que é muito mais legal.
1: Ele colocou o Kindle na pauta, né, cara?
4: Ele conseguiu. E o negócio que chama atenção é que mesmo que a galera não querendo o Neymar, ele acabou sendo muito aplaudido depois.
2: E o outro puxou lá o outro.
1: Virou torcida ontem. Virou arquibancada lá, Copa.
4: É.
1: Virou arquibancada. Muito obrigado, Nairo Orlandi, por trazer mais uma edição aqui do nosso querido Sustenta a Vibe, aqui na tarde da Atlântida. Toda terça-feira aqui no Tá Vazando na Rede tem o Sustenta a Vibe, toda segunda-feira tem o Segue o Jogo, toda quarta-feira tem por aqui o Tech Trends, toda quinta-feira nós temos por aqui o Almanac e toda sexta-feira nós temos Tá Vazando na Rede na tarde da Atlântida.
3: Às vezes o produtor erra, né, Fabiano, ali o dia, mas é raro. Mas
1: eu
3: acontece.
1: Não lembro disso acontecer, Nairo Orlandi.
3: Ah, não, mas tu não tava no programa, hein?
4: Cara, denúncias têm que ser formalizadas no canal de ética da empresa. Largar o vento assim não adianta.
1: Muito bem, galera. Vamos pro show do intervalo.
2: Tem testemunha.
1: Ah, isso.
4: É, oculares.
1: Vamos pro show do intervalo, mas vamos tocando uma música, pode ser? Vamos tocando uma música. Vamos tocando Fresno com Tentar de Novo e de Novo aqui na tarde.
4: Vamos tentar.
1: Isso.
4: Dava pra falar
1: do
4: Kindle, né?
1: Mas isso. Vamos tentar de novo e de novo com a Fresno e já tem o show do intervalo. Bora.

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0: Mano, que música é essa?
1: 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Agora eu tenho meu próprio cartão, posso fazer Pix e recebo mesada agendada. Ele fez direto no app Banrisul. Teu pai não fez pra ti?
0: Acho que ele não conhece. Como é que canta mesmo?
1: Do cinema.

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0: De bacana da tua terça-feira, 19 de maio, agora faltando 14 minutos para as 4 horas da tarde. Tiaguinho, não, Marcinho, sim.
1: Quem é que tá de plantão aí?
0: Marcinho.
2: Cara, o primeiro que plantou a mão que foi você,
0: Marcinho. Todo mundo, vamos contar pra audiência isso, todo mundo queria essa pauta pra si. Mas o Carvalho teve que escolher uma pessoa, né?
1: Porque
0: não existe pauta compartilhada. Muito embora eu tenha sugerido uma compartilhada no primeiro bloco, fui vencido, não teve. Mas tem aqui uma pauta que todo mundo queria. Mas ficou com o Marcinho Melo, que vai falar, Marcinho, sobre...
2: Uma pauta que não é todo dia.
0: Isso.
2: Não é todo dia que tem esse assunto.
0: Marcinho Melo vai falar sobre Kindle. Aí o Nair ia ficar louco.
2: Aí o Nair abandonou o programa.
0: Marcinho Melo, disco voador vira monumento turístico em Sarandi.
1: Baita pauta, atenção galera! Mais de 6 décadas depois de um dos casos mais curiosos da ufologia brasileira, a cidade de Sarandi inaugurou um monumento em homenagem a Arthur Belete. Atenção, já falamos dele aqui no programa, se eu não me engano. Já. A gente falou de ufologia, o Nairo Orlandi ali, com propriedade, falou ali, leu o livro dele, né, o Nairo?
3: Não chegou a ler. Livro, fui eu, já não chegou,
1: fui eu.
3: Tudo sobre.
1: Fui eu que li. Foi o Thiago Zirbes que leu, cara.
3: Exato,
1: eu,
3: né?
1: A estrutura tem um formato de disco voador, né? Marca os 68 anos do relato feito pelo extratorista e fotógrafo ambulante que dizia ter sido levado ao planeta Akarte. Atenção. Planeta Akarte, depois de encontrar uma luz misteriosa no interior da cidade, lá em 1958. O caso virou livro, hein? Atravessou gerações e segue cercado de mistérios até hoje. Atenção, durante a inauguração, a prefeitura também anunciou planos para criar um museu ufológico, com telescópios para estudantes, isso é massa, hein? E trazer de volta aí os cadernos originais escritos por Arthur. Além disso, um projeto quer oficializar o título de Terra de Arthur Belete para o município. Eita. Atenção, aí pesou. Né? Enfim, a homenagem a Arthur Belete tem a ver com o seu desaparecimento em 14 de maio de 1958 e seu retorno 11 dias depois, quando relatou uma história cheia de detalhes sobre como conheceu outro planeta depois de ser abduzido e trazido de volta à Terra por extraterrestres. Atenção, hein? Tinha que virar filme isso, né, cara? Enfim, à época, Belete trabalhava aí como tratorista na localidade essencialmente agrícola. Seu relato está no livro Os Discos Voadores, da Utopia à Realidade, narrativa de uma real viagem a outro planeta, de 422 páginas, hein? Escrito a lápis, dias depois do seu retorno. Loucura, ou seja, mano. Possivelmente tem ainda esse caderno, esse livro, enfim, que ele escreveu a lápis aí e tudo mais, né?
2: Os filhos pegaram a obra e fizeram uma reedição.
1: Isso.
2: Uma capa super bonita, hoje tu compra, só que não tem em livraria, assim, pra vender, tem que encomendar direto da família do Arthur Belete, que, cara, eles tratam com muita seriedade essa história do pai.
0: Claro.
2: Mais personalizado, cara, ainda.
3: E não é só eles, viu? Isso aí é um caso, cara, que a ufologia do exterior respeita muito, cara. Que é o exterior nazi, eles respeitam muito, porque é um caso que ele era um cara extremamente simples, de uma cultura extremamente
2: limitada. Ele não tinha escolaridade muito alta, era bem baixo.
3: De uma cultura extremamente limitada. E ele contou casos, assim, que ele teria visto nesse planeta, que viriam a ser inventadas anos depois, que não tinha como se prever na época.
0: Por exemplo... Videofone. Ele fala de um aparelho que hoje seria uma chamada de vídeo nossa. Ele descreve um aparelho desse, fala sobre a sociedade.
1: O celular, assim.
0: Com exceção do livro ali, ele nunca fez nada pra se promover. Ele dizia, cara, não quero ganhar dinheiro com isso aí, eu só contei o que aconteceu comigo.
1: E
0: se a galera quer acreditar, acredita, não quiser, não acredita. Ele nunca usou isso pra ganhar dinheiro, sabe? Era essa a história.
2: Um e homem ele, à frente dia... do seu tempo.
1: É. E ele vive hoje em dia, ele, enfim, ele, normal, tranquilaço.
3: A esposa dele é viva, ainda, ele é falecido. Tudo? Não, ele é falecido. A esposa dele, a dona Hildegard, ela é viva ainda, participou inclusive da cerimônia aí desse monumento Sarandi.
1: Olha aí, atenção, hein? Muito bom. Quer conhecer mais sobre... Bota lá, dá um Google, meus camaradas. Arthur Berletti vai conhecer a importância do cara aí.
0: E vai conhecer o monumento também, né? Vai lá poder saber um pouco mais da história. Exatamente.

0: a Sarandi.
1: Boa.
2: Não, e é legal rápida. A gente falar sobre isso agora nesse momento, por quê? Porque os Estados Unidos acabou de liberar o primeiro lote, porque promete ser vários lotes de documentos sobre o UAPs, como eles chamam agora.
3: É Chico, não é... ia falar do ingresso.
2: Eu, tem Estados uma luz no
3: primeiro lote agora
2: do UAPs. O que é isso?
1: Quiser comprar para o ingresso da galera que quer ver aí.
2: Que é documento, um lote de documentos sobre objetos voadores não identificados, né? Então eles prometem liberar diversos lotes. Então a comunidade ufológica está em polvorosa, já que eu sou
1: polvorosa.
2: Velho, né? Porque eles prometem liberar vários documentos. Aí a galera já foi atrás, descobriu que eles registraram em março de 2026 o registro alien.gov, uma parada assim. Então tá todo mundo falando sobre isso nesse momento, dessa galera, né?
0: Só se fala disso na Aerorland. Maravilha, muito obrigado, galera. Vamos acompanhar por aqui, então.
2: Marcos, uma pergunta ali, eu acho.
0: Uma pergunta, a pergunta de Marcos Carvalho.
3: Ah, era uma pergunta estúpida, idiota, mas vou fazer já que lembraram. Se vocês pudessem ser abduzidos, optariam por sim ou por não?
0: É, de fato, não assim, foi uma pergunta escuro. Legal, é. Não foi no uma escuro, pergunta tá? boa. Ah.
3: Não se sabe o que encontra do outro lado.
2: Mas será que eles dão escolha? Será, cara? Eles dão escolha?
3: E aí, que aí? Não, note que estamos fazendo um exercício de criatividade aqui. A regra é, tu não sabe o que tá do outro lado, mas tu sabe que tu vai voltar com vida, tu vai voltar vivo, tá?
2: Ah, tu sabe que tu vai voltar.
0: Tu sabe que tu vai voltar.
2: Se eu vou fazer um monte de experiência contigo.
3: Não se sabe se tu vai voltar muito bem da cabeça, não se sabe nada. Só se sabe que tu volta. E aí? Sim ou não?
1: É porque daí os caras vão fazer experimento contigo. Não, vão tirar o sangue, vão ser o quê.
0: O Marcinho tá sabendo demais já. O Marcinho tá sabendo demais já.
3: É, o
0: Thiaguinho. Exatamente.
2: O Thiaguinho, cara, o Thiaguinho tá quieto aqui, cara. O Thiaguinho tá. Eu só perguntei se tem opção de dizer sim ou não.
1: Assim, ó, olha só. Se fosse tipo o Guardiões da Galáxia, eu ia.
0: Ah, entendi. Se fosse tipo qualquer coisa, não ia. Não ia de Não ia mesmo.
1: Receberia lá em casa, né?
0: Também
1: em vez de receber a galera lá em casa, fazer um churras.
3: Tá ótimo. Eu ia lá olhar.
0: Tá ótimo, né? Ficar só olhando, não ficar só olhando. Tô só olhando, tô só dando uma olhadinha. Vamos curtir um som, Olivia Rodrigo, e já tenho mandando bem. Bora!

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0: Fala, Thiaguinho!
1: E aí, vamos falar de um garoto de apenas 12 anos, garoto aqui de Caxias do Sul, que começou a frequentar as aulas da faculdade depois de tirar nota máxima do vestibular de biomedicina. O cara tem 12 anos de idade. O Pedro Eduardo Cuba, ele acompanha disciplinas como aluno ouvinte no Centro Universitário Unifitec, mesmo ainda cursando o nono ano da escola. O que, que aconteceu? Ele foi identificado com superdotação ainda na infância e já participou até do quadro Pequenos Gênios do Domingão com o Hulk. O caso chamou atenção porque é algo raro até para a própria instituição. E além de tudo, além de todo destaque pelos estudos, Pedro já sabe exatamente o que quer para o futuro. Ele quer se tornar neurocirurgião, ou seja, o Pedro Eduardo Cuba mandou muito bem.
0: Boa! Mandou bem demais, realmente, aí. Que legal que a gente possa sempre valorizar a ciência, valorizar a educação, valorizar uma galera que tá fazendo diferente, que tá fazendo história. Muito bom! Valeu demais, Thiaguinho! Vamos começar uma rodada de arrobas, Marcos Carvalho?
2: Pois com certeza, rapaziada. Muito obrigado pela sua companhia, pela sua audiência. Estou em @marcos.carvalho no Instagram. Quero reforçar aqui para quem está no norte do Rio Grande do Sul, hoje está rolando o dia D da campanha do agasalho Cobertos de Amor, ali nos nossos amigos
0: Boa.
2: Do Stock Center, tá? Então você dá uma passada ali. Tem várias lojas do Stock Center e da Comercial Zafari recebendo as doações. E é uma campanha do Grupo RBS. A gente vai ajudar nesse ano três instituições aqui. Ano passado foram 17 mil agasalhos e a gente quer bater o recorde, claro, né? Então você não espere esfriar demais pra doar, já doa
0: agora.
2: Boa. Porque quando chegar aquela onda furiosa de frio, a galera já tá quentinha. Especialmente cobertores. Agasalho sempre é bom, mas o pessoal tava falando que cobertores falta mais, né? Tem menos quantidade. Então, faça isso, por favor. Tenho certeza que aí nas praças de vocês, no estado inteiro, já tem iniciativas assim também.
0: E se me permite, Marcos Carvalho, furando aqui a fila com os colegas, aqui temos a nossa ordem, mas aproveitar essa pauta super importante para dizer para que você também, na medida do possível, se puder também, cuide dos animaizinhos. Então, se puder doar ali também um cobertor, uma caminha, ração, aquela parada toda, também faça isso e sempre fique atento de que maneira você pode ajudar os animaizinhos, porque eles também precisam de uma ajuda e eles não conseguem pedir ajuda. Então é importante que vocês possam observar de que forma podem fazer a diferença na vida desses seres que tão bem fazem pra gente. Vamos seguir, Thiaguinho?
1: Vamos lá, aqui no @ Atlântida Serra tem conteúdo, vai subir o conteúdo do Caxias 10 Milhas, corrida que a gente cobriu aí no domingo pela manhã. A gente tem também conteúdo subindo aí nessa semana com muita coisa legal das festas que estão acontecendo na região. Lembrando que sábado tem Nenhum de Nós aqui na Unid Maceral, promoção exclusiva da Atlântida, tá tudo lá. @ Atlântida Serra, @ Daniela Fante, eu sou @ Fala Thiaguinho, a gente se vê por aí.
0: Show de bola, vai lá e segue @ Marcinho Rádio, segue o @ Atlântida ZS. Fui atrás aqui, galera. Começou dia 14 de maio, o Solidariedade que Aquece o Coração. Campanha do Agasalho 2026 em Pelotas aí, que tem a promoção da Associação Comercial de Pelotas, da ACP. Tá? São 16 pontos de coleta distribuídos pela cidade. Solidariedade que Aquece o Coração. Fica a dica aí pra você fazer a sua doação de agasalho também. Você pode doar na sede da ACP, da Associação Comercial de Pelotas, nas escolas da Rede Municipal, unidades básicas de saúde, Câmara de Vereadores, prédio da Prefeitura de Pelotas, vários lugares para você fazer a sua doação. Beleza? Fica a dica. Forte abraço, beijo no coração, até amanhã, galera.
3: Muito bem, galera. Valeu a parceria, a audiência. A gente fica por aqui. Em breve vou trazer

0: Mais informações sobre a campanha que deve iniciar semana que vem aqui na região dos Vales. Mais uma campanha do Agasalho para ajudar aquele necessitado, né? Estender a mão, você já pode começar a fazer esse trabalho olhando ali no seu armário aquele agasalho que você não usa mais.
1: Quero te convidar. Você não usou no último ano, né?
0: Não usa mais.
1: Não usou no último ano, não vai usar mais, né?
0: A Rodaica uma vez falou de uma parada que ela usa, que é ao lado do cabide, eu não sei se vocês viram, que ela bota todos os cabides de um lado. O que ela usou, ela bota de um lado diferente. Então, no inverno do ano do próximo ano, ela consegue ver aquilo que ela não usou pelo jeito que tá o cabide.
1: Mas é que eu massa, tenho menos roupa que a Rodaica.
2: Eu ia dizer também,
0: mas
2: né?
0: Mas que eu quero dizer que daí...
3: Menos espaço no guarda-roupa, eu também.
0: Também.
3: Lembrou isso, cara. Fiquei triste.
0: Cara, o Marcos todos, agora pensou assim, Marcos, será que eu vou ter que doar um dos meus três casacos?
1: O cara é o Seu Madruga, tem uma calça.
2: Eu vi ela falando, eu virei todos os meus casacos do inverno de 10 anos atrás, estou usando os mesmos nesse ano também, cara. Tá maravilhoso, cara.
0: Tamo junto, então. Valeu.
3: Essa jaqueta aí não fala português, hein, Thiaguinho? Essa jaqueta aí.
1: Não conhece o rodoviário.
3: Mas não vou nem mostrar o furaco que tem ali, mano.
2: Fureco.
3: Furaco.
2: Tá aqui embaixo, ó. Beleza,
1: banda assim. Tu ia dar um arroba, né? Cortei, desculpa.
0: Segue aí, @NairoOrlandi. Valeu, tchau.
2: @NairoOrlandi.
0: Valeu demais, galera. Eu sou @DizAíFabiano. Segue também o @AtlântidaSM e toda essa galera talentosa que faz parte do Tá Vazando na Rede. Valeu demais a parceria. Tá chegando por aí o show do intervalo. Já já tem o Tá Vazando com seu comunicadora preferidos. Tchau, tchau.
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1: 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O que que o agro da Nova Zelândia pode ensinar pra gente aqui do Rio Grande do Sul? Pois é, essa é a pergunta que um grupo gaúcho foi responder na prática. Chega de teoria e vamos para o que interessa. Pesquisadores, estudantes e produtores da Unipampa estão no país do Pacífico em uma missão técnica, conhecendo de perto modelos que podem ser adaptados aqui pro sul do Brasil. E não é por acaso. A Nova Zelândia é referência mundial no agro, principalmente na pecuária leiteira, e tem uma vantagem importante. Tá na mesma faixa de clima que o nosso estado, ou seja, muita coisa que funciona lá pode funcionar aqui também. A ideia da viagem é justamente essa: observar, aprender e depois traduzir essas práticas para a realidade gaúcha. No roteiro, visitas a propriedades rurais, empresas e universidades que são referência em tecnologia e produção. No fim das contas, é o agro gaúcho olhando para o mundo para evoluir dentro de casa. Quer saber mais? Acesse a coluna da Gisele Leblen em GZH. 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
2: E olha só a dúvida da Ana. Doutor, quando eu me sinto muito só, recorro ao ChatGPT para conversar. Só que muitas vezes fico pior ainda. O que que eu faço? Olha só, Ana, isso que você tá contando pra gente não é uma situação que acontece só com você. Cada vez mais gente ao redor do mundo tem recorrido aos chatbots, às inteligências artificiais, para dividir emoções, para fazer uma espécie de terapia online. Só que a gente sabe que isso pode ter um efeito bastante limitado. Por quê? Primeiro, porque é importante, quando a gente busca a resolução dessa nossa solidão, é que a gente tem uma reciprocidade, ou seja, uma via de mão dupla, aquele olho no olho em que você fala, mas você ouve, em que você pode ter uma troca afetiva, uma troca emocional, o que não acontece com essas inteligências artificiais. E aí fica aquela sensação que ela só fala aquilo que você quer ouvir e acaba ocorrendo uma espécie de aumento dessa sensação de solidão. É um ciclo vicioso. Minha sugestão, talvez buscar uma terapia, nem que seja online, mas com uma pessoa de carne e osso, um terapeuta do outro lado, e que você invista no fortalecimento das suas relações humanas, mesmo que você tenha poucas, mas que você cultive essas relações, que você busque trocas, que você procure grupos em que você possa de alguma forma ter contato, conhecer novas pessoas. Isso tudo pode ser mais impactante, mais importante para resolver a tua solidão do que conversar com um ChatGPT, uma máquina, uma inteligência artificial que tem uma série de benefícios, né, para a humanidade, mas que também pode trazer alguns problemas.
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9: E aí, por aqui, Thiago Zirbes, esse é o Te Liga no Campo, perguntando se você já imaginou usar abelhas para aumentar a produtividade de uma lavoura? Pois é, no Rio Grande do Sul, isso já é realidade. Em áreas de carinata, uma cultura de inverno que vem ganhando espaço, produtores estão apostando na chamada polinização assistida. Na prática, milhões de abelhas são levadas até a lavoura para ajudar no processo natural da polinização. E o resultado chama a atenção. A produtividade pode aumentar em até 15%. Além disso, melhora a qualidade do óleo produzido e ainda reduz o impacto ambiental da produção. Só no ano passado, por exemplo, mais de 200 milhões de abelhas foram usadas em cerca de 870 hectares. A expectativa é crescer ainda mais nessa safra. É a prova de que no agro, inovação nem sempre vem só das máquinas. Quer saber mais? Acesse a coluna da Gisele Leblen em GZH. 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Até a próxima!
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11: Inter Atlântida, a rádio das nossas vidas, 5 horas mais 1 minuto, temperatura em Santa Maria na tarde legal, tarde bacana da tua terça-feira, de 15 graus a temperatura em Santa Maria, começando por aqui o Vibe Sunshine, uma baita tarde pra ti, finalzinho de tarde pra galera que tá curtindo aqui a Atlântida, 5 horas mais 1 minuto, tô começando o Vibe Sunshine que vai até 15 pra 6 da tarde, fazendo esquenta aí pro Quase Nada e pro Pretinho Básico. Você me ajuda a construir a trilha sonora no Instagram, arroba diz aí Fabiano, arroba Atlântida SM. Vamos juntos, parceria legal para esse final de tarde que começa com Alex Warren.

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6: Boa tarde.
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6: 12 para 6, aqui na Rádio das Nossas Vidas. 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Boa tarde, Natan.
7: Boa tarde, Rafinha. A pauta de hoje é: o que não é terapia, mas é terapêutico pra você.
6: Boa! Bem demais. Deixa eu avisar que amanhã estaremos visitando a fábrica da cervejaria Imigração pós-pretinho.
7: Verdade.
6: Das 18 aqui. Estaremos lá com a galera. Muito, muito, muito legal. Muito obrigado. O telefone é o 5126-400-943. O que não é terapia, mas é terapêutico pra você. Eu já arranco dizendo.
7: Vai lá.
6: Pra mim, a terapia é entrar no mar.
7: Entrar no mar.
6: Pô, cara, isso aí faz um bem danado poder passar um tempo ali, pegando uma onda, estando com as parcerias dentro da água ali, vibe total.
7: Vou te dizer que ficar de frente pro mar só escutando já é
6: terapia. Já é. Quem tá na linha com a gente, boa tarde, de onde fala?
8: Boa tarde, Gilberto de Gravataí.
6: Quem?
8: Gilberto.
6: Ah, Gilberto.
7: Fala, maravilha. Gilberto. Trabalha com o quê, meu?
8: Eu trabalho com uma distribuidora de medicamentos.
6: Maravilha.
7: Pode.
6: Eu tô precisando uma quadriderme, mano.
8: Ah, vem comigo que tem.
6: Beleza.
7: Ô, velho, o que que não é terapia, mas é terapêutico pra ti?
8: Cara, o padelzinho de segunda-feira é a terapia da semana.
9: Eu não acredito que tu meteu essa! Que privilégio do... É Gilberto?
7: Gilberto.
9: Parabéns! Esporte, né, Gilberto?
8: Esportezinho tem que ter toda semana. Terapia boa.
6: Esporte baixando. Pô, eu vi que tu tá empolgadão, né, mano? Tu quer mandar um abraço pra alguém e poder baixar um pouquinho o volume do teu rádio? Vai ficar fácil a comunicação, né?
8: Vou mandar aqui, então. Mandar um abraço pro Nicolas, meu parceiro, tá aqui do lado, a gente tenta ligar toda semana.
6: Parceiro.
8: Hoje conseguimos.
6: Padre. Não, meu, não tem problema, se quiser falar que o cara é teu namorado. Pô, a gente tá
8: triste, boa. Deixa em off, que minha namorada pode estar ouvindo e complica.
6: Aí gostei, aí tu já entrou na brincadeira. Bom, bem demais, mano. Obrigado pela ligação de vocês aí. É tudo sacanagem.
8: Valeu,
6: o negócio,
8: valeu.
6: O cara é movimentar o corpo mesmo, achar um esporte que gosta e vão pra cima. E tu, Natan?
7: Isso aí. Ah, eu acho que é ficar no mar, contato com a natureza, academiazinha, puxar um ferro.
6: Academiazinha,
7: legal,
6: puxar um ferro.
7: Tá no teu momento ali.
6: Acender o incenso.
7: Não,
6: respirar
7: não,
6: um ar diferente. Não?
7: Não,
6: incensinho, tu não gosta?
7: Não é minha.
6: Pois, gente.
7: Eu tenho rinite.
6: Ah, bom, é verdade. Oi, quem tá na linha? Boa tarde. De onde fala?
10: Fala, gurizada. Hoje
6: fala,
10: peguei o tipo. Ilo Baptista, de Porto Alegre.
6: Porto Alegre.
7: Ilo Baptista. Vamos, velho, lá. O que que não é terapia, mas é terapêutico pra ti?
10: Pô, cara, pra mim é cozinhar, velho.
6: Cozinhar.
10: Tempos aqui na cozinha, preparando um prato elaborado, simples, é muito terapêutico.
6: Aí já toma uma coisinha, de repente no frio já abre um Vinícius ali, toma um Vinote, né?
7: Aí lava aquela louça depois.
10: Uma tacinha pro risoto, o resto da garrafa pro cozinheiro.
6: Isso aí. Não, é legal mesmo, né, cara? Eu sou um cara que não tenho muito paciência pra cozinhar, mas eu sei quem gosta é a terapia mesmo, o cara trabalhar ali na cozinha e fazer um rango maneiro.
10: É verdade, cara. Eu tenho um perfil de culinária, né?
6: Boa, divulga aí, mano.
10: Eu sigo. @ Ilo Baptista.
6: Maravilha, Baptista. Brother. Maravilha, parabéns aí. Tu quer mandar um abraço pra alguém, Ilo?
10: Pô, cara, quero mandar um beijo aí pra minha esposa, Daniela, os meus filhos, Henrique e Isadora.
6: Boa.
10: E pra Igda, que tá acompanhando vocês, e pra vocês principalmente, né, cara, que fazem aí as nossas tardes mais animadas, mais felizes, mais leves.
6: Valeu, meu amigo. Obrigadão aí pela tua ligação, pela tua audiência. Esse é um horário que...

0: trânsito já tá caótico, então a gente deseja aí um fim de dia especial para todo mundo, com cuidado, atenção, para que tu possa seguir nos acompanhando, chegar em casa e praticar a tua terapia dentro do possível.
1: E, né? Pô, ouvir rádio é terapêutico.
0: É verdade. Música, né?
1: Música, tu sai do teu trabalho, escuta Atlântida, escuta os programas musicais.
0: 102 ali, enfim, isso, fica aqui no Grupo RBS, é uma maneira de relaxar. Oi, quem tá na linha?
2: Olá, gurizada. É o Letiel Rodrigues de Canoas.
0: Letiel.
1: Isso. Faz o que da vida, Letiel?
2: Meu, tenho uma academia de visite e tenho uma pequena empresa de uniformes.
0: Ah, maravilha, irmão.
1: Pode crer. E o que não é terapia, mas é terapêutico pra ti?
2: Ah, meu, que nem o maluco falou anteriormente aí, meteu um ranguinho pra família ali, tomando
0: uma coisinha. Dos rangos, assim, eu tô contigo no... Eu gosto de fazer o... Como é que chama ali? Como é que chama não, né? Eu adoro fazer um churrasco, mas é o processo pré, o né?
1: Pré, pode
0: o pré ali, pô, o cara faz um fogo, carne. Separa a carne e tal, espera legal. A parceria, show de bola. Quer mandar abraço pra alguém, irmão?
2: Meus filhos, a Dor e a Isa.
0: Boa.
2: E meus alunos aqui da equipe A Niterói, aqui de Canoas, aqui. Um abraço pra todo mundo aí.
0: Dale, mano. Obrigado. Eita, aí. Não. Salve pra galera de Canoas que tá sempre acompanhando a programação da Atlântida aí e todo o Rio Grande do Sul, no mundo todo, né, cara?
1: Isso aí. Eu acho cozinhar terapêutico, que não é limpar depois. Dá pra
0: mas
1: mim.
0: Tu sabe que eu adoro lavar uma louça, cara.
1: Ah, é que tu é tentando a limpeza, né?
0: Não, é que, meu, gosto. Eu vou te dizer uma coisa. Uma hora tu fala, a idade mostra isso pro cara. Mas eu sempre gostei. Eu odeio acordar no outro dia e ter louça suja. Não. Diz que é uma energia ruim.
1: Acho que todo mundo não gosta, né?
0: Ah, não sei. Eu mas, tem assim, gente que prazer, deixa e diz, amanhã eu vou fazer.
1: Ter prazer de limpar já é diferente. Ah, olha que...
0: Eu
1: olha,
0: tenho prazer de limpar.
1: Olha que delícia essa sujeirinha saindo.
0: Não, não é isso. Deixa de ser mangoloide.
1: Não, mas assim, não, ter prazer atenção. De estar ali, eu acho
0: não, não é. Não é o prazer de limpar. É o prazer daquilo que é teu, tu ter o cuidado de manter aquilo legal. Por exemplo, cara, tu tem a tua cozinha ali, tuas paradas. Pô, fizer uma janta, cara, eu prefiro ficar até 2 da manhã.
1: Com certeza.
0: E deixar a cozinha limpa, pô, estendidinho, pá, pra no outro dia tu acordar, passar um café e valorizar aquilo. É até um respeito por aquilo que tu conquistou.
1: Tenho o prazer de tu ver limpo as coisas.
0: Sim, não tô dizendo tirar a sujeira do prato, né, gostando, mano? Isso é muito específico. É oi, quem tá na linha?
3: Fala, gurizada. Fala. Diego, aqui de Pelotas.
0: Dale, Diego.
1: Faz o que da vida?
3: Então já liguei da outra vez, eu sou agente de trânsito e transporte.
0: Ah, verdade. Das verdade.
3: Multas, lembraram, multas, beleza. Mas tem uma outra coisa que eu faço também da vida aqui, que tu acredita que me pagam pra fazer? Eu sou músico.
0: Olha aí.
1: Ah, até pago ainda.
0: Pô, tá certo?
3: E aí é onde entra essa parte daquilo que é terapêutico, mas não é terapia. Tu pode estar de bem com a vida, tu pode estar de mal, tu pode ter brigado com a mulher... O instrumento sempre te traz um conforto, uma ajuda, um consolo. Então, recomendo até para quem aí tá numa crise existencial, aprende a tocar um instrumento. Isso aí faz um bem danado para todas as pessoas.
1: Tu toca o quê, meu?
3: Violão, guitarra, baixo.
1: Órgão, não?
3: O que tiver. Opa, lá ele.
0: Valeu, mano, tô contigo isso aí, cara. O cara tem que achar aquilo que faz isso. Bem. Tu quer mandar abraço para alguém, irmão?
3: Quero mandar um abraço pra minha filha Mel, pro meu filho Bruno e pra minha esposa Grazi.
0: Maravilha. Obrigado, meu parceiro. Uma ótima noite pra ti. Valeu, meu irmão. 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Que é pra muitos assim, pô, o cara olhou uma parede e não gostou, vou pintar aquilo ali, é uma terapia.
1: Verdade.
0: Mexer na casa, mudar o ambiente, mudar a cor, cuidar daquilo que é seu, não deixa de ser terapêutico. Oi, quem tá na linha?
4: Guilherme Umplerri.
1: Guilherme o quê?
4: Guilherme Umplerri.
0: É o Guilherme e o Pierre, isto?
4: Umplerri.
0: Ah, Guilherme Umplerri. Maravilha. Tu fala da onde, mano?
1: Umplerri é sobrenome.
4: Cara, eu tô aqui agora no aeroporto buscando a minha esposa que trabalha aqui.
0: Maravilha.
1: E tu faz o que da vida?
4: Eu faço aplicativo, motorista de app.
1: Pode crer. Ô meu, o que, que não é terapia, mas é terapêutico pra ti?
4: Cara, o que eu vou fazer hoje? Hoje eu vou fazer uma lasanha pra comer com a família ali, jantar todo mundo junto ali, eu, meus dois filhos, minha esposa. Isso tá é certo. Terapia.
0: Pô, e a lasanha o quê? Vai ser de frango, de carne moída, presunto e queijo? Qual é?
4: Carne moída, presunto e queijo, bem recheadinho.
1: Mas opa! Tu vai fazer arroz ou é só lasanha?
4: Não, vai um arrozinho branco também, boa, que tem gente que gosta.
0: Mas daí é o show do carboidrato,
1: eu
0: né?
1: Eu concordo, concordo. Dura mais a lasanha dele.
0: Não, mas meu, pelo amor de Deus, você tem carne moída, presunto, queijo, a massa da lasanha, o molho e mais arroz. Bom, enfim. Irmão, tu quer mandar um abraço? É? Quer mandar um abraço pra alguém, parceiro?
4: Cara, especialmente pra vocês aí que eu fico o dia todo ligado na Atlântida, às 6 da manhã ali, até o fim do expediente aqui, e vocês são a minha companhia.
0: Valeu, meu irmão. Vai, cuidado no trânsito aí, boa janta com a família. Aquela lasanha bem pegada. Galera, no frio faz um rango mais pesado,
1: sim,
0: né?
1: Sim, dá uma esquentada no
0: porra, corpo. Aí o cara fica giboiando, vai dormir e parece que
1: baixa aquela pressãozinha.
0: Engoliu um ônibus.
1: Na baixada da pressão, tu fecha o olho e vai.
0: Opa! Ligação, ligaram do... da central de telefonia de uma empresa.
1: Veio nos cobrar aqui alguma coisa.
0: 526-494-3, o que não é... É, o que é... Como é que é mesmo?
1: O que não é terapia,
0: mas é terapêutico pra você. Pra exatamente. Oi, quem tá na linha?
5: Everton.
0: É, Everton. Pô, parabéns, Everton.
1: Parabéns pela convocação.
0: Pela convocação, irmão.
5: Boa, boa.
1: Faz o que é da vida, Everton.
5: Eu sou técnico em telecomunicações.
0: Maravilha. Oh,
1: tu é de que cidade?
5: Estrela.
0: Estrela, oh, pô,
1: estrelão,
0: cara.
1: Estrelão, estrelão.
0: Cidade que foi bem...
1: Estrela é estrelão.
0: É. Não, Estrela é perto da região de Guaporé ali, Encantado, é isso, né, mano?
5: É, próximo Lajeado.
0: Lajeado, é. Lajeado, Estrela e depois vai mais pra frente aí as outras cidades. Ô, que
1: meu,
0: legal.
1: O que que não é terapia, mas é terapêutico pra ti?
5: Jiu-jitsu.
0: Aí, é bom. O esporte, né, cara? Puta. O esporte faz um bem danado.
5: É demais, muito bom.
0: Boa. Tu quer mandar um abraço pra alguém, meu irmão?
5: Queria mandar aí pra minha filha, Bianca, que gosta do mestre, aí um abraço pra ele, especial.
6: Cadê a gafanhota, garoto que rola nos tatame? Cadê a Bianquinha? Eu adoro.
5: Ela tá treinando, ela tá treinando.
6: Ela tá no jiu-jitsu. Parabéns, parabéns. Insira seu filho no esporte desde cedo, inclusão, respeito. Isso vai fazer ele um adulto especial.
1: Que legal, mestre.
5: Show de bola, mestre. Muito obrigado.
0: Valeu, galera, querido. Obrigadão, uma ótima noite. Show do intervalo, vem aí, o Pretinho tá no ar. Obrigado.
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2: Olá, muito bom fim de tarde, amigo e amiga ligados na Atlântida. Estamos chegando na Rede Atlântida para todo o sul do Brasil e também online para você no mundo inteiro curtir as emoções do Pretinho Básico. Muito bom fim de tarde. 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
3: Exatamente.
2: Bom fim de tarde.
3: Bom fim de tarde, Alexandre. Que bom. Quando vai lá, tu tem internet liberada.
2: Pô, liberada. A geladeira também.
3: Também.
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0: Vera, a maquininha do Banrisul, como é que tá o Léo Oliveira?
1: Eu tô feliz, me tira uma dúvida.
0: Pois
1: tu,
0: não.
1: O balanço lá na casa do...
0: meus
1: lá,
0: ovos.
1: Tu gostou, tá? Porque eu fui lá, achei meio frouxinho.
2: Sim, né? Não aguenta
0: peso, né?
2: Peso,
0: o peso, né?
2: Sério,
0: mas, de qualquer forma, o forro tá pra ceder.
1: Tá.
0: É? É. Tá pra ceder lá.
2: Não, virou
0: uma olhadinha. Mesmo, né? 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Tá com a gente hoje ninguém mais. Nada menos que Jory Vasconcelos. Recém-chegado de mais uma viagem para a Europa.
2: A gaúcha de fora.
0: Olha, vou te falar, em 3 no ano e o ano tá no meio ainda.
3: A gente compra as passagens e foda-se.
0: E tem que ir, foda-se.
2: Errado,
0: Jory. Tá, Jory.
1: Que beca, hein? Tá bonito,
0: obrigado,
1: Jory.
0: Ah, por falar em beca, tá bonito. Tá difícil de escolher ali uma bonita desse lado aí, hein? Vini Moura veio hoje arrebentando, hein, Vini Moura?
2: Alexandre, bom dia, não vem pra cá.
1: Porque
2: tá sempre mal vestido.
1: Ô, Ketchup, tu sai.
0: Calma,
1: tu tá na divisa.
2: Não te decidi.
1: Por teu cabelo,
2: fiz a barba. Não, mas é look, cara. Ninguém tá falando da cara, é look. É roupa.
1: Não, tu não.
0: Ah, e aí, Alexandre? Tá bonito, Vini Moura. Obrigado, cara. Mas a gente se viu ontem, praticamente. Não, sexta.
1: Não, sexta eu não
2: tava.
0: Vini
2: não veio pra
0: cá. Tava de férias ainda.
2: Uma corzinha mais assim, sem muito patati patatá.
0: Muito legal esse tom cru das tuas cores aí.
1: Valeu, Alexandre.
0: Esse boné do Beira Rio maravilhoso.
1: Ele é lindo, né?
0: É lindo.
1: Abraço pra galera lá.
0: Muito bom. Abraço pra todo mundo lá.
1: Aproveitar o Vini que semana que vem ele tá de férias.
0: Né? É, imagino que sim.
1: Pior que
0: e
1: é
0: o Jory também vai pra Europa. Se não, quem não?
1: A de ti eu não duvido, cara.
0: Tá bonito também, meu garoto! Rafael Gomes, o produtor do Pretinho Básico.
1: Ah, cortamos o cabelo juntos.
0: Cortamos
1: hoje,
0: o cabelo juntos, exatamente.
1: Paulinho?
0: Fomos juntos cortar o cabelo, hã?
1: Foi no
0: juntos.
1: Paulinho?
0: Não, não foi no Paulinho.
1: Não te interessa?
0: É, não te interessa se a gente foi cortar o cabelo.
1: Ah, seria.
2: Ah, o cara só
0: pegou. Não é parceria, é que só não interessa não, mesmo.
1: Não, porque não dá
0: uma boa tarde, meu expoente. Boa tarde. Boa tarde, meu querido. Bom fim de tarde. Tá bonito com esse sobretudo aí, hein?
1: Obrigado.
0: Tá bonito. Aliás, tá elegante, hein, Léo? Tá elegante.
1: Tem um exame pra fazer daqui a pouquinho.
0: É? Qual seria?
1: Fezes. Aí o cara tem que ser arrumar às 8 da
0: desagradável.
1: Noite.
2: Desagradável. Não,
0: pá,
2: tu
0: que...
2: tava...
0: Tá bem, sabe quem é? Tira aí, eu vou te falar qual é o exame.
1: Tira! Tira! Falava no ar!
0: Vamos botar no ar. Vamos mais aqui com o... Antes dos destaques, o aniversariante.
1: Destaques, meu irmão!
4: Aniversariante, meu velho.
0: Bom fim de tarde aí pra ti também, dá pena.
1: Isso.
0: Vá, agora foi foda. Agora tu veio muito dentro do tímpano nessa aí.
1: Ah, tu não viu nada, eu posso ver mais músicas.
0: Não vou querer, obrigado.
3: Eu queria ver.
0: Você se combina, hein?
1: Eu queria ver você.
4: E nem foi, não foi o personagem que tu largou primeiro ali.
0: Eu falei que chega um momento da vida do homem. Chega um momento da vida do homem. Que ele encontra na sua frente um Y, um enorme de um Y.
1: E aí?
0: E ele consegue se bifurcar pros dois lados. Ele consegue ir pros dois lados.
1: Agora ele tá só.
0: Ele se expande nele mesmo. Ele vai pros dois lados.
3: Quem gosta de XX é tu, eu gosto de XY.
0: Bah, piada para poucos.
3: Ah, isso aí tem que ser inteligente.
0: Nosso ouvinte aniversariante é Bruno Levisky de Oliveira.
2: Olha aí.
0: Ele é trabalhador em reformas de ambientes, de casas. Ele é de Jaru, Roraima. Aliás, perdão, Rondônia. Morando em Edimburgo, na Escócia.
1: Rondônia.
0: Fazendo 40 anos.
1: Auge.
0: Parabéns aí, Bruno Levisky de Oliveira. Saúde e prosperidade, exatamente.
1: É isso aí,
0: né? De Rondônia pro mundo.
1: Onde ele tá mesmo?
0: Escócia, Edimburgo.
1: Todo uísque na Escócia é bom, uísque, né? Escocês.
2: E o relógio,
0: né? É local, né?
1: Não, o relógio é suíço. Suíço.
2: Ah, eu tenho um amigo meu que me deu o relógio da Escócia.
0: Eu quero a marca e o modelo, vai.
2: Um Tag Heuer. Trouxe lá da Escócia.
0: Ah, meu
2: Deus. O Eduardo.
0: Cara, pelo amor de Deus, não é escocês o Tag Heuer.
2: Eu não disse que é loja escocesa, ele comprou lá no
0: Tag
2: Heuer lá.
1: Ah, vai
2: a
1: merda,
2: filho. Não, é isso aí,
0: não, lá tu veio, tu veio bem.
2: Não tem loja lá que
0: Manobrou bem. Trouxe de lá.
2: Exato.
0: Ok, Tag Heuer vem no mundo inteiro, ele trouxe de lá.
2: Exato.
0: Muito bom, Rafinha Menegazzo.
2: Mas eu tomei banho e.
1: Mas Tag Heuer é suíço, né?
0: Sim,
1: 90% das marcas
0: óbvio.
1: De relógio.
0: Óbvio.
2: Sim, mas aí a Suíça só vende coisa da Suíça.
1: É, chocolate.
2: Só da Suíça. Não vem nada, nada importado.
0: Não, não, a pergunta é diferente. A pergunta tu tinha que fazer. Não, não, na Escócia não vende nada da Suíça.
2: Sim, né, mãe? Falou 90% do relógio vem da Suíça.
0: É que isso é verdade.
2: Não, ok. Talvez.

0: Até mais.
1: Mas lá na Suíça pode ser que tenha uma outra marca.
2: Não, não tem. Suíça, que nem Gramado. Gramado 90, só tem chocolate de Gramado.
0: 90% não, não, vem
1: não
0: da China.
1: Não tem nada a ver.
0: Né? É, exato. Os relógios.
3: Isso aí. Da China, Alexandre. Boa tarde.
4: Boa tarde, mestre.
3: Cortou o cabelo?
4: Cortei. Cortei o cabelo. Eu e o Gomes.
2: Eu gosto dessa gola pra fora aí. Uma gola só pra fora.
4: Cortei de mão.
2: O que aconteceu com a mão que fez um dodói aí?
4: Ah, é automutilação.
2: Opa!
4: Tô brincando, tô brincando. Mas de uma certa forma foi.
2: É que depende.
4: Eu fui pegar uma pizza dentro do forno sem proteção.
2: Ah.
4: E eu sabia que estava sem proteção.
2: Foi pegar o quê sem proteção?
4: Uma pizza.
2: Sem proteção. Olha a DST. Né?
4: Fui tirar uma pizza do forno e a minha mão bateu na grelha superior. Tem duas grelhas. A de baixo, onde eu fui pegar a pizza.
2: Ah,
4: e a de cima, eu saio, corri, assumi o risco e me machuquei de fato.
2: Deu só
4: exatamente.
0: Sai o cheirinho de carne.
4: Isso.
2: Mas tu achou de fato uma excelente.
1: Boa tarde,
2: ideia.
1: Ivan.
2: Boa tarde, Alejandro.
4: Oi, Ivan. Bom fim de tarde.
2: Que prazer estar aqui, eu, Joia
4: Rara. Prazer é todo teu, Ivan. Porra, o Joia Rara tá aí também.
2: Não, fiquei presinho, né, nego?
4: Ficou presinho?
2: Uma semaninha,
4: né? É mesmo?
2: É, mas agora estamos aí, nego.
4: Coisa
2: e hoje
4: boa.
2: Vamos pra chinelinha, hoje,
4: coisa
2: lá
4: boa.
2: Na chinelinha. Hoje.
4: Chinelinha ou chilelinha?
2: Chilelinha,
4: chilelinha.
2: Hoje. Até achei que tinha te mutilado lá, que hoje tem a, dia tarde do cortante.
1: A tarde do.
2: Depende não foi.
4: Do vento cortante, tá frio lá, né?
2: É, não, tem bem o vento, mas enfim, mas se tu quiser lá na chileninha, tem hoje, noite, hoje vão ter um rapaz que canta tangos, vai ser muito bom.
4: Ah, legal, bacana, tá bem.
2: O pessoal quiser dar uma olhadinha.
4: Tá ótimo.
0: Quer dar uma olhadinha aí, nego?
4: Tá bom.
2: E ele fala assim, sabia? Ele muda a voz, quer ver?
3: Penso, não, nego, quando eu tô lá na frente.
2: passou o vento, que tu fala?
0: Dá uma entradinha aí, só dá uma olhadinha.
3: Não sei, ele tá rindo da minha cara.
2: Nós vamos te enlouquecer, ele não tinha muito personagem antes, agora tu vai ficar maluco.
3: Que privilégio, Alexandre, é todo mundo. Quem é esse idiota?
4: Esse é o Jory Vasconcelos.
0: Opa, tudo bem, mestre?
4: Nossa, adorei. É jornalista, comentarista de arbitragem do grupo RBS.
3: E apanha da mina.
2: Outra... Não, a mulher bate.
0: Ele gosta, ele gosta. Ele tem cara de sado masoquista.
4: Deixa ele, cara.
2: Por isso que ele corta.
3: Que privilégio!
4: Olha só, precisamos
1: organiza
4: focar.
1: Esse programa, Alexandre.
2: Tá bagunça o teu programa.
4: Boca.
2: Teu programa tá uma bagunça.
0: Entendeu?
2: Tu já foi melhor.
0: Ah, não. Tu vai aceitar isso aí.
4: De boa, mas se vocês quiserem, começa por ti. Amarelo, Rafa
0: mereceu.
4: Amarelo pra ti, Rafinha Menegaz, ou amarelo pra ti também, Léo Oliveira?
0: Mereceu.
2: Que eu fiz, cara?
4: Três amarelinhos já na largada.
2: Eu não fiz nada.
4: Aí já é pra pensar quando for fazer, se faz ou não.
0: Botou uma pilha errada.
4: Já tá amarelado aí. Primeiro destaque aqui, meu irmão.
2: E aí, meu irmão, vamos lá com o destaquezinho, né, velho?
4: Homem vai coçar as costas com um cabo de vassoura.
2: E aí, meu irmão?
4: E acaba introduzindo o cabo no ânus.
0: Ah, sem dúvida, né, meu irmão?
4: Ah, não me vem com essa.
1: Ti, mano.
4: Não me vem com essa, tu vai coçar as costas.
2: O garotão brinca de chica
1: boa. Quem nunca, Tizolini? Né?
0: Tá lá coçando as costas com o cabo de vassoura, ele acaba no rabo.
2: Ah, o garoto que bom.
4: O garotão brinca de chica boa.
2: Ele brinca de chica bom, aí ele me perdeu, meu irmão.
1: Puta, aí é foda.
2: Ele bota e fala, ai que bom, que bom, que bom, que bom, que bom. Ah, vai, já. Ai, de tio eu não esperava. Tu não vai voltar na Alvorada mais, hein? Tu não volta lá mais.
0: Que beleza.
2: Lá no município de Arapiraca. Que...
0: Arapiroca.
2: Arapiroca.
0: Falou errado o nome da cidade.
4: É a falta da piroca.
0: Que fica onde, Rafinha?
4: Perdão.
1: Arapiraca?
4: Não, mas, Arapiroca.
2: Alapiroca,
1: olha. Essa aí tu me pegou, não
4: sei. É, que coisa, né?
0: É Alagoas.
4: Todo
0: Alagoas.
4: Mundo conhece Alapiroca.
1: Lá é muito calor.
4: É.
0: Alagoas, um homem de 49 anos. Pediu socorro pro corpo de bombeiros.
3: Nego! Tem um grande amigo meu que fala, nego. Chega uma época na idade do cara, nego, que ele
2: se
3: já começa
2: não,
3: a pensar coisinha.
2: Se o cara não faz guri, né, Joia Rara?
3: Nego, tu já procura prazer em tudo que possível.
0: Ele afirmou aos agentes que foram fazer o seu resgate.
4: Aos agentes?
0: É. Que ele tava coçando as costas.
1: Resgatar ele da vassoura.
0: Foram.
2: Empaladinho.
1: Tava empalado, garotão.
0: Ele estava coçando as costas, acidentalmente o cabo acabou...
1: Bah, explicação, hein?
0: Entrando no seu ânus.
4: Oh,
0: e o vácuo fez com que não fosse possível retirar.
4: Puxa,
0: só que qual foi o problema?
4: Não contava com o vácuo.
0: Mas olha o tamanho do problema.
1: Mas
0: porque
1: como é que dá um vácuo?
0: Tamanho é uma
1: vassoura.
0: Os bombeiros entenderam rapidamente que não era um caso para os bombeiros, era um caso de saúde. E foram levar ele na viatura. Só que a angulação de um cabo dentro do ânus
1: não coube.
0: Fez com que não fosse possível encontrar o ângulo onde...
4: Deixa eu te perguntar uma coisa,
0: onde ele engatinha. Não, não. Eles o colocaram deitado e aí tiveram que serrar a grande parte que estava pra fora.
5: Colocaram a ponta...
4: Ficou que nem um cocker com o rabinho cortado.
0: Isso, tipo um cachorrinho quando cortava o
5: rabo. Ele falou, bombeiro, diga onde você vai que eu vou varrer. É.
0: E aí ele foi deslocado até o hospital.
4: Que desagradável.
0: Onde aí sim...
4: Ah, fica a dica, né, pessoal?
0: Fizeram procedimento cirúrgico. Fizeram procedimento cirúrgico e o rapaz de 49 anos pôde assim voltar são e salvo pra casa.
2: O problema...
4: Qual é o problema, Ivan?
2: É o T grande.
4: Que é o grande problema.
2: Que o cara
4: faz coisas, né?
2: Não, e não sabe, a vida tem limites.
4: É. Isso.
2: Se quando tu tá ali cutucando com o cabo da vassoura, tu bate alguma coisa, acabou. Não vai mais.
5: Tudo tem limite. Até
2: bateu ali. Ficou.
4: A gente tem a informação. Aliás, são duas que eu quero te perguntar.
2: Sim, a metragem.
4: Nós temos a informação do tamanho do cabo de vassoura.
2: Quanto é de um cabo de vassoura?
0: Era um cabo de
4: vassoura. Era um padrão.
0: 1,30
4: m. É o Rafinha, mais ou menos, ali.
5: Não, eu sou mais. Eu tenho 1,67 m.
4: Perdão. Quanto do cabo foi cortado?
2: De 1 metro. Qual é o tamanho? Não, é que o canal do ânus, ele vai longe. Vai longe. Mais 1 metro.
4: Vamos devagar.
2: É informação. Claro, informação.
0: Dá pra colocar o pulso inteiro.
4: Calma!
5: Tá aqui, levou. Aqui, ó. Pode 5 minutinhos.
2: Não,
5: o cara fala, não.
2: 5 minutos.
5: Se sou eu, sou expulso.
2: Não, ele passou.
0: Se tu escapar, é por causa do destaque.
5: Não. Se ele não expulsar, ele
2: tá. Tomou.
0: Azul.
5: Não tem.
0: Azul. Não.
2: Nossa, ele leva o roteiro, a gente fala outra coisa e depois ele volta.
0: Pelo amor de Deus.
4: Eu vou liberar porque foi o Sandrinho.
0: Não, foi o
2: da Silva Gomes que falou.
0: Alexandre Feder.
2: Foi o Silva Gomes.
0: Olha que tu com o Ivan faz muito.
4: Foi o Sandrinho.
2: O que foi, Sandrinho?
4: O Sandrinho tá liberado.
2: Quem toma cartão é o Léo Oliveira.
4: Sandrinho tá liberado. Aliás, o Sandrinho tá liberado, Sandrinho. Tá liberado, mas não
2: tá abrindo procedente.
5: Deu respeito.
0: O programa de hoje vai pra lugares que tu nunca imaginou.
4: Mas nós estamos aqui para ir para lugares que a gente nunca imaginou.
0: Mas ainda nem sabe o que vem por aí.
2: Alejandro, a gente não conseguiu chegar onde a gente queria.
4: Vai piorar.
2: Porque é uma questão de utilidade pública saber quantos centímetros dá.
4: Vamos à resposta.
2: Quantos centímetros o cara consegue botar sem se
0: arrebentar? Não, é isso. Isso eu não sei. O que eu sei é que os bombeiros relataram que mais de 1 metro do cabo foi cortado.
2: Um metro é muita coisa. Não, tem que ser meio.
5: Mais de um metro foi cortado. Presta atenção.
0: E o restante ficou dentro do garotão.
5: Uma limpeza completa. Você cortou 1,20 m, sobrou 10 centímetros.
0: Mas ficou uma beiradinha pra fora ali, até pros caras poderem depois tirar,
5: pra né? poder pinçar.
2: O problema é que ele deve ter colocado com a pontinha aquela que pendura na
0: vassoura.
4: Tá bom já de assunto. Então, tá ótimo, vamos mudar o assunto.
2: Se for de snook, tem que
0: será
2: passar
0: isso. Será que o cabo era revestido com aquele plástico ou será que era aquele de madeira, assim, que pode pegar uma felpa?
5: Amarelinho pro Jordan, né? Não entendeu que é pra mudar o assunto.
4: Porra, mas os caras...
2: Amarelinho. Não, mas não é a primeira
4: Marelinho.
2: Que ele vem. Quando caiu a teta, já vem mais tempo, Jordan.
4: Ah, pra não deixar me testar, né?
5: É isso aí. Isso.
4: Amarelinho, Jordan.
5: Essa carinha de gol contra.
2: Comenta o teu amarelo.
4: Comenta o amarelo, Jordan.
0: Não, é isso, exagero, né?
4: Uma, duas, três, amarelinha aqui.
0: Na verdade, eu fui punido pelo rodízio, né? Tem um monte de bandalho aqui, eu fui no embalo, entendeu?
4: Todo mundo bateu, tu foi o último a bater, vai tomar uma amarela.
2: Só falta o Vini agora.
4: Próximo destaque, site elege. É lista, garotão.
5: Ah, do quê?
4: Site elege as 10 melhores... Cara, isso aqui é muito bom.
0: Opa, peraí.
4: Isso aqui é muito bom.
0: A gente fez uma vez há muito tempo e fizeram de novo.
4: 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Da história! Da história!
3: Puta que pariu!
5: Hoje é programa tunado!
3: JR, fica feliz com isso!
5: É carro rebaixado, nem o azul agora!
4: Vamos alcançar uma galera aqui agora!
5: Vai! Claro que vai!
4: Vai ser preconceituoso, então!
5: Ah, eu tô sendo a galera que tem que andar de lado pra passar o quebra-mola, os carros raspando ali! Twitter. Aí vai viajar, não tem lugar pra botar coisa daqueles porta-mala, porque só tem caju. Ah, merda! Isso é ter família, né? Não respeitar a família. Mas vamos ver isso aí.
0: Tem a vida.
2: Meu Deus do céu. Que viagem. Meu, parece aqueles candidatos a prefeito em debate que não sabe o que fala. Meu Deus do céu. Tu jogou um monte de palavras. Não,
0: ele é o caneta azul.
5: Muito fácil a conexão.
0: Manoel Gomes falando as propostas dele.
5: Eu nunca vi um carro rebaixado no monte de sol.
4: Cara, caneta azul. Ganhou meu voto agora.
2: Rafinha é o caneta
4: azul.
2: Rafinha
0: é
2: o caneta
0: azul. Ele é o sobretinho. Ele é o caneta azul.
5: Parabéns.
2: Não tem o cara.
5: Parabéns para todas as mulheres.
0: Cara,
5: imagina essa lista aí.
0: Em décimo lugar.
4: Em décimo lugar, Gomes.
0: Carolina Marques fez em 2004.
4: Carolina Marques.
0: The Killer Song.
4: The Killer Song.
5: Vai. Isso aí pra ser bom tem que melhorar. Isso aí é bom pra surdo. É, não, os bordão eles adoram. É, que eu sou do reggae, meu irmão. Aí toca isso aí.
0: Isso aí solta uma franga aqui.
2: Essa música é tipo aquele testezinho ali. É ou não é? Quando solta...
3: É, porra, nessa hora que tu vê a real.
0: Olha lá e veio.
2: Ah, vai, tá gostosa isso aí? Vamos lá,
5: cara, que troço ruim, cara.
4: Não.
2: Só uma parte agora.
4: Só um pouquinho.
2: É
4: só
2: pra caramba, para.
4: Falta muito pra ser ruim.
5: E pra ser bom.
4: Ser bom ou vai ser?
2: Tu toca na balada, a galera não quer.
5: Achei isso aí, tá todo mundo já do avesso.
2: Claro.
0: O retorno da balada do Pretinho.
5: Sai óculos escuros pelo pirulito. E muita água.
0: Eletrohits do PB.
2: E o Jorge dançarino, o Jorge na balada, vai!
4: Isso aqui tem um incidental do Kill Bill, da música do filme Kill Bill, que é do Tarantino, que tem também a Uma Turma. E esse Assobio é uma faixa da trilha do filme. E aí usaram de sample desse som aqui.
5: É, Uma Turma é ruim,
4: né? Aí, ó.
0: Aham, cara, tá essa bom, é a galera do Pretinho que tá chegando aí na festa.
4: E aí, Gomes, tem mais vaga ainda.
0: Nono lugar, o site Cinepop, que é o responsável pela lista.
4: Cinepop é o site responsável pela lista.
0: Coloca em 2010 o som da Alexandra Stan.
4: Mr. Saxo Bebop, isso é legal. Não,
5: essa aí é legalzinha.
0: Aí, ó, já começou a ganhar.
2: Agora tá ali bem.
5: Não, essa aí é legal.
4: Sabe o que é legal? Porque tá no FIFA 2023, eu acho.
5: Eu nem jogo FIFA. Mas eu acho legal.
0: Vai, meu.
2: Léo, libera o espumante, meu velho.
0: Essa música aí pra comprar um blusãozinho nas áreas é uma loucura.
5: Não, isso aí chega na balada do bebê, um clericô.
0: A mina tá te olhando ali, ó.
2: Essa música, Aba Milhão na balada, é 20 pontos.
5: Aí veio, hein?
0: Não, essa aí é do caralho.
5: Essa é legal. Olha a diferença do som anterior e essa aí.
0: Imagina tudo no rooftop aqui, ó.
5: Não, isso aí tem um vocal, tem uma melodia assim.
0: Gente bonita.
5: Não, isso aí é cheiro bom, gente
0: cheiro
5: bonita.
0: Essa música cheira sexy.
2: Aqui no Pretinho, só o Fê tenta ali nessa balada. O resto aqui.
0: 2004.
5: A gente falou gente bonita.
0: O músico é Danzel.
2: Danzel.
0: Danzel
2: Washington.
0: E a música é Pump It Up.
4: Não. O artista é Danzel. E a música é Pump It Up.
0: Washington.
5: Exatamente o que ele falou.
0: Eu falei.
4: Não, falou a música.
2: Isso aí é tipo o Lander.
5: Ah, é tudo igual.
2: Tomorrowland em Alvorada.
5: Tomorrowland.
2: Que
5: só isso? Aqui.
0: Tim Maia Bariátrico.
2: Michael.
0: O jurê do Pretinho na balada. DJ Rafinha Meregas.
5: Me vê um MD.
0: De Office Boy ali.
2: Olha aí que maravilha, você entrando aí, maravilha, tão à vontade.
5: Eu tocava nos mini discos, que é o MD. Era mini disco,
2: eu
5: lembro, né, Pedro?
2: Claro. Daqui a pouquinho na ducha tem ela.
4: Tem um no museu ali.
5: E isso aí.
2: Daqui a pouquinho na ducha a mulher tem ela, Soraya Energética.
5: Não, essa aqui, ó. Só aqui no sítio do Beto.
0: Aí, vem ali, a Valesca, bumbum,
4: vagalume. Número 7.
0: Sétimo lugar, o ano é 2006.
4: Só um pouquinho.
5: Neto, já
4: deu o
5: teu
4: surto,
5: voto pra ele.
4: Deixa acabar o surto.
5: Já deu
4: acabou
5: voto o
4: surto,
5: garotão,
4: acabou o surto, bonitão. Lindo, acabou lindo o surto. E não, tu, não, outro, tu aí, Tere Savalas, Kojak, acabou o surto também?
5: Não, dele defesa.
2: O Joia Rara me jogou na água.
4: Não.
2: O Joia Rara jogou a moça do Bumbum Vagalume e me pegou um pouco. É. Só que nem o Paíra, só quem vai
4: sair. Podemos seguir, não? Música 7.
0: Sétimo lugar, o ano é 2006, o artista é September. Tá. E a música é Cry For You.
5: Puta, isso aí é ruim que é... Cry For
2: You. Não, o nome do cara já é ruim.
5: Tudo. Não, essa é ruim. Essa
4: o
5: é ruim.
4: Artista é September.
5: É September.
4: Sim, September.
0: Setembro em inglês. 20 de
2: setembro. Ah, não, é legal.
0: É legal. Lembrei.

0: Isso é Bronski Beat, esse sample aí é Bronski Beat, um troço elegantérrimo dos anos 80. É. E o cara teve a pachorra, a cara de pau de samplear pra fazer essa aí.
1: Merda, essa merda. Nada se cria, tudo
0: vou mostrar copia pra vocês aqui, ó.
2: Você queria o cara pegar um uísque bom e misturar com energia?
1: Ah, eu fazia isso.
3: Ah, o cara da juventude.
1: Não, eu botava
0: aí,
1: o...
0: E aí o Ed Sheeran pegou isso aí pra fazer Bad Habits. É, a gente ouve nos dias de hoje. Que loucura, hein?
3: Nada se cria, né?
1: Nada se copia, né,
2: Vini? Ah, é muito ruim,
0: aqui,
2: meu.
0: Aqui, ó.
1: Tá, isso aí.
0: Esse aqui é o sample que o cara usou.
1: Uma espada violenta.
0: Vou botar mais um pouquinho pra ver.
3: Uma espada violenta.

0: Ed Sheeran, pera aí.
1: É, o Ed Sheeran é mais ou menos.
0: Não, é assim, cara.
1: É o Ed Sheeran.
0: Aqui, ó.
1: É ao vivo?

0: barbaridade. Qual da treta?
1: Alexandre, é só de ordem.
2: Não,
1: VAR
2: chamou. Não, VAR chamou. Não, VAR chamou. Não, VAR chamou.
3: Vai no VAR, não. Vai no VAR, vai no VAR.
0: O outro é traído. Quando é com os outros, ele quer...
2: Só um pouquinho. A linha de comunicação é entre o Jory e o juiz. É entre o VAR e o juiz. E aí, VAR?
4: Isso aqui é pura drogadição.
2: Ponto. Por quê?
4: Pura drogadição, isso aqui.
2: Drogadição.
4: Drogadição, é.
2: Drogadição. O que aconteceu?
1: Não dá pra repetir.
4: Não dá pra repetir.
1: Isso aí foi no meio da parte.
2: O que eu faço, VAR?
0: Nada.
2: Amarelo?
4: Pode dar um amarelo.
2: Mas se amarelar, amarelo.
1: Vai então, ser ou não, não?
2: O VAR tá amarelado. Parou a jogada.
1: Pode amarelar.
2: Amarelinho pro Vini, desculpa, mas eu fui no VAR, né?
0: Então tinha que ter expulsado o garotão aqui.
4: Quem quiser saber o que aconteceu, pode ir voltar na live.
2: Ah, pode voltar.
0: Falou muito pior. Ele falou muito pior.
2: O quê? Eu não ouvi o que ele falou.
0: Foda, adiante.
2: Ah, antes, o que era mesmo?
0: O punho. Ah, o punho.
2: Tá bom.
1: Cala a boca, ele já salvou.
2: Tá, olha só.
1: Punho bom. Sexto lugar é 2007.
0: É isso, hein?
1: Não. A música é Keep On Rising.
0: É isso. Ah, isso aí é legal.
2: Ah, isso é legal.
1: Ian Carey e a Michelle
2: tocou bastante aqui.
0: Isso é verdade.
2: Né,
0: a Alexandra Stern também.

0: vai cair, gordo. Tu vai cair, gordo.
1: Vai cair, gordo. Aí, porra, agora que o cara arrumou a câmera, vocês vão sair.

0: Cara, não é possível que ele ficou pelado. Pra quem tá só nos ouvindo na rádio, não tá vendo na live, o cara acabou de ficar pelado aqui, o Léo Oliveira, no estúdio, cara. Isso é agradável.
1: Dá calor,
0: tá calor. Tá amarelado, você vai te expulsar agora.
2: Calor na bagulhinha.
0: Te dá um amarelo agora aqui.
2: Isso é arte. Agora vem a pior
1: da arte. Mudou o nome,
3: tá número 5. Rafinha, prepara o grito.
1: Ah, não, meu pai. Eu ia dizer que a regra é clara. Diz que não pode tirar a camiseta que toma amarelo, mas não diz nada sobre o calção, sobre a calça.
0: Então, é verdade, tudo certo. Tô contigo. Pô, é. Não, ai, temos tá esta, não temos esta, este parágrafo ali nos próximos. Tá. Próxima música, número 5, Gomes.
2: Essa é ruim. Dragostide Day.
1: Meu Ozone, Deus 2003. Do céu.
2: É o Dragostide. Ou o original do Festa no AP.
1: Cara, isso aí pra ser ruim. Pra ser ruim tem que ser muito.
2: Mas 5 da manhã, uma balada que só vem de litrão ruim.
3: Sobrou só um.
1: Isso aí é. É, vai, é o show de horror.
2: Sobrou quem na noite pra pegar?
1: Nada.
2: Tinha muito anseio no quimbal.
1: Sobrou a caixa de cerveja vazia pra tu te agarrar.
2: Tu nunca foi no quimbal?
1: Já.
2: Ah, viu? Ele sabe?
1: Tem cheiro de selva.
3: Não, porque tem um esgoto aberto no meio do.
2: Nesse som, tu dá um abraço aí, tocar as tuas mãos. Não dá.
0: Saúde. Você me ajuda. Aí, numa comparação, então, o que é

0: melhor.
1: O latino é melhor.
2: O silêncio é disparado.
0: Não. Na comparação é entre o latino, que é o cover disso aqui, e o original.
1: Não, o original é o melhor.
0: Não, latino, tá? Latino.
1: Não,
0: é melhor,
1: não, o latino.
3: Eu prefiro o original.
1: Festa Latina foi a música do ano, não sei.
2: Mas é ruim também.
1: Não, mas é legal, é animado.
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0: Agora tem uma coisa, Rafinha Menegasso. Vale, quando eu toco essa música, dinheiro, quando eu toco essa música na reunião dançante, a galera vem abaixo.
2: É, agora sim, toca.
0: E tem toda uma estratégia. A galera já tem que estar mais alegrinha pra tocar essa música. Não dá pra tocar às 9 da noite, né?
1: Isso é um super hit.
3: É sobre o chiclete. É o beat da música, o ritmo também.
0: Tem que caminhar na vibe. Tem que entrar na vibe, não é tocar só o que tu gosta.
2: Não, eu só disse que eu acho muito ruim.
1: Cara, mas tem uns 20 anos dessa música que todo mundo sabe.
3: Não, e outra?
2: Ah, mas isso não quer dizer nada.
0: Número 4.
3: O ano é 2004, a música é Call On Me, e o artista é...
0: Call On Me, Call On Me, Call On Me, Call On Me,
3: Call On Me. Essa eu não lembro.
0: Tocou bastante também.
2: Sabe aqueles relógios bem grandes?
3: Ah, lembrei.
2: É isso. É a Colgate, o relojão, e vamos de Night Shot!
0: Na época não era.
3: Essa aí não tocava, né?
0: Deixa eu te falar. Isso aí é 2004, a gente tava na Pop Rock, a gente fazia festa direto no chalé, no chalaço, isso aí rolava lá.
2: Público, né?
0: Claro. Isso aí rolava lá e era delírio.
1: Isso é pedrado.
0: Pedrado, pedrado. Qual é a diferença de um troço desse pra daqui 10 anos o David Guetta? Qual é a diferença?
2: Nem se compara, o David Guetta é produtor.
0: Mas tu conhece o Eric Prydz?
2: Não, mas o David Guetta sim.
0: Cala a boca.
1: Sério, cara. E essa nem é a melhor do Eric Prydz.
2: Não, essa é a melhor do Eric Prydz.
0: Ivan, da onde é que tu conhece isso, Ivan?
1: Eu ia no Quimbau.
0: Quimbau,
2: Ivan. Quimbau, ele abria às 5 da manhã, pra
1: dizer. Exatamente.
0: Vai ter chance.
3: Chegamos no pódio.
0: Vai.
2: Ah, tem o pódio.
3: O terceiro lugar é 2008.
1: Se tiver Alex Galdino, eu vou embora.
3: House Boulevard e Samara fizeram Set Me Free.
1: Set Me Free! Vai ter um gaitaço de arrancada.
3: É uma música meio galdeira.
2: Veio com o do bordaço ali agora.
3: Olha o borguetinho agora, veio o borguetinho.
1: Tá falas de bolas?
2: Não, mas isso aí é o início de um som rock. CPM
3: 22.
2: CPM 22.
3: Um minuto para o fim do mundo.
2: Aham, é isso aí.
3: Agora tem o Camão e Samara e Camão.
1: Ah, isso é esse cheiro do José.
3: Bebida ruim.
1: Tá, bebida de copo de plástico.
3: Vodka pura,
1: bebida
3: vodka pura.
1: Ruim, bebida ruim.
2: O cara entra na noite tomando um Lemberg.
3: Paga R$100 o camarote, que é um degrau mais
1: isso
3: alto.
1: Isso é um gozo de um energético, foi toda hora.
3: Na taxa liberada.
4: Sempre foi assim. Camão e Samara e Camão.
1: Sempre foi.
2: Tudo som de menina.
1: Agora.
2: Tudo som de mulher.
1: Vai!
0: Cidade.
1: Já.
0: Sete melhores da Jovem Pan.
3: Olha, me considero pra caralho.
1: Olha, daqui nós vamos no pinguim.
3: Olha, o que nós paramos de falar?
0: Música número 2, Gomes.
1: O Alejandro é o cara.
3: Every Time We Touch.
0: Every Time.
3: Cascada.
0: 2005.
1: Cascadinha?
0: Cascada.
3: Every Time We Touch.
0: As sete melhores.
3: Oh my God.
0: Jovem Pança.
1: Jovem Pança.
0: Jovem Pança.
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0: Se eu deixasse três piores pro topo, meu. Jovem Pança.
2: Sete melhores só dos fãs.
0: Jovem Pança, Jovem Pança.
2: Não, olha só, essa é a 2 pra tu ver como
1: aqui
2: só
1: um ruim.
0: A 1 vai ter que salvar esse bódio aí.
1: Não, foi Alex Galdino na produção.
0: Claro.
3: Agora.
2: Que
3: pariu. É o nome daqueles negócios do fliperama que tu ficava com os pés.
1: Pinball, é o...
2: Funny Dance, Funny Dance.
3: Isso aí é música de Funny Dance.
0: A noite no alternativo.
1: Ah, isso aí, se o cara tá na dúvida se ele escorrega ou não, né? Isso aí ele entrega.
2: Escorrega.
1: Escuta, isso aí o cara joga e tá com o sinuca
3: divertido. Cabo de vassoura vai, né?
0: Vamos lá, e agora número 1.
1: Eu quero

0: tá adivinhando.
1: Semana passada, eu separei a lista em homenagem a Rafinha Menegazzo, correto?
2: É verdade.
3: Correto.
2: Né? Vamos te acordar. Essa aí é de pra homenagem a quem?
1: Ah, só podia homenagear uma pessoa. Qual é a número um, Ivan? Claro.
2: Vai, Alex Galdino.
0: Ah, eu decidi jogar lá, meu, do Alex Galdino.
3: Tirar a camisa vai ser expulso.
2: Não, e vai ficar doente, né?
3: Calça pode. Quem tá ouvindo na rádio, o Ivan tá tirando a calça, é deprimente a cena.
2: Claro, parei.
3: Não sei como é que aquelas coxas ali não assam.
2: Ô, Vini, pega um cabo de vassoura lá.
3: Assa, né? Não tem como não assar.
1: Que é pernil, hein?
2: Ele anda apanhando na perna.
3: Parece meu abdômen.
2: Ele anda apanhando nas coxas.
3: Tá jogando bola, tomou um tostão na coxa aí. Quê? Não ouvi. Fala no microfone.
0: Olha,
3: Alex,
0: eu tô triste,
3: que
0: ano passado ele esteve em Porto Alegre,
3: nós não fomos. Puta, nós não fomos, cara. O que aconteceu? Por que tá roxo aí?
0: Vagabundo, me chutou na rua. Vem, vagabundo, me chutou. Sabe que você tava roubando a batida? Vem, foi tomar banho, eu saí do quarto. Ela
3: disse... A número um salvou a lista toda.
0: Meu, Alex,
1: vamos escutar de novo a lista, só pra...
0: Não, pra quê?
1: Vamos repassar. Recapitulando.
3: Parabéns, vai na lista agora.
4: Um dos principais DJs do mundo, Alex Galdino, reconhecido e fazendo shows em todo o universo.
1: É, Oliveira.
2: Ariel B faz shows, é melhor que o Alex Galdino.
1: Ariel B. O cara conseguiu não ir.
2: O B de baile.
3: Muito bom.
4: Aí eu comecei a seguir ele.
3: Agora, por último, último destaque de hoje, depois dessa lista maravilhosa. Mulher descobre herança de Ori Vasconcelos. De 600 milhões de reais em cartas de Pokémon.
1: Nossa senhora, cara.
3: Ah, peraí, cara.
1: A conta não fecha. A geração anterior, ela tinha sempre a herança quando morreu um tio, uma avó, um vô. Eram os discos de vinis, lembra?
3: Todo discos mundo dizia, não, de vinil, claro.
1: Quando minha avó morrer, eu vou ficar rico, claro, vou vender esses vinis aí.
3: Claro.
1: E aí todo mundo corria a lenda que existiam os discos raros e alguém conhecia alguém que ficou rico. A nova geração colecionou cartas de Pokémon. E hoje, elas
2: que
1: são
2: a gente vê
1: dos artigos colecionáveis mais raros do mundo.
0: Ô, nego, não.

0: Tem umas cartas Pokémon lançadas no início dos anos 2000. Cara, ser muito bem conservadas, elas valem milhares de reais.
1: Ah, tudo errado, né, Alexandre?
0: É uma Suíça.
2: Todo dia sai de casa.
1: É um otário esperto, né? É isso aí.
0: Então, uma Suíça recebeu uma herança inesperada, que ela não tinha nem sequer contato, mas ela era a herdeira direta. E entre os artigos que vieram pra ela estava uma coleção enorme de cartas Pokémon.
3: Quais as cartas?
0: Muitas cartas.
3: É uma coleção
0: incluindo, enorme, né? Incluindo a carta mais rara de Pokémon.
3: Pois é, isso aí que eu queria saber.
0: Que é a Pikachu Illustrator.
3: Ai, que loucura!
0: Então, são mais de 60 mil. Jória
1: apresentou as fichas agora, hein?
0: São mais de 60 mil cartas raras.
1: Do lado do
0: jogo. Somadas.
2: Tá botando a pita na boca errada.
0: 600 milhões de reais.
3: Cara, não vamos muito longe, né, cara?
1: Eu boto fora,
3: não faz muito tempo, não faz muito tempo as pessoas estavam sendo assaltadas porque saíam pra caçar Pokémon na rua.
4: Ah, verdade. Poucos anos atrás.
2: 2016.
3: Faz o quê? 10 anos?
4: Menos, cara. Na pandemia não tinha.
3: É, coisa de louco. É. Coisa de maluco.
1: O Tamagotchi também.
2: Caiu numa dessa, nego. O otário tava passando com essa porra de celular aí, fui pegar, a polícia me pegou. Essa foi minha segunda.
4: Eu também, né?
1: Ah, mas aí tu quer roubar, né?
2: Cara, de oportunidade, né?
1: Ah, mas agora aqui na rádio tu vai parar de roubar.
3: A oportunidade faz o ladrão.
2: Exatamente, né, porra?
1: Mas aqui na rádio não pode roubar, só pra gente avisar já. Ele sabe.
2: Só faça os trâmitezinhos, TVzinhas, se quiser uns canõezinhos aí.
4: Não.
2: Tem uma galera aqui da mesa que comprou de mim.
1: Joia... Não, tenho. Tem Joia TV, assim, né? Tem
4: Joia TV.
2: Joia TV, ele é com todos os canais, né? Filme do Michael Jackson, temos dois já, né? Só que tá só na versão árabe.
1: Como é que ele fala?
2: Dublagem árabe.
1: E como é que é?
2: Arafuhau!
5: Meu Deus do céu!
2: Tá em aramaico, né?
1: Loucura, loucura, bicho!
4: Eu gosto, é da coragem. A coragem é
3: bom,
4: é que me pega.
3: Cara? É bom demais.
4: A coragem me pega muito.
1: Deixa eu
4: falar um negócio pra vocês aqui, ó. 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
2: Ah, pode crer, já tava usando já.
3: Se o teu negócio não crescer, né? Se o teu negócio não crescer com essa maquininha...
4: Não, aí não cresce mais. Daí não cresce mais.
3: Desiste, né? Então me empresta ela hoje de noite.
4: Tá bem. Ai, que loucura. 16 minutos pra 7. Dá uma cansada, né, um pouco. Vamos ver, Rafinha. Bota uma pra nós aí. Não tá fazendo nada.
1: Como assim, Alexandre? Eu ouvi, né?
4: Aí só sendo, né? Tá sendo.
1: Existindo. Olá, Pretis Michel.
4: Olá! Saúde, obrigado.
1: Ah, vai... Ah.
4: Não é alergia.
1: Ah, é? Tu é alergia, né?
4: Alergia,
1: né? É, o Murilo mora em Toledo, Paraná, como diria o Alborguete. Gostaria que o gigante anão Sunshine... Alborguete, não sei quem é.
2: Alborguete, meu irmão, ele é o cara que revelou o Ratinho pro mundo. Ele é o cara que o Ratinho copiou. Ele fazia um programa na CNT, lá no Paraná. Um cara muito CNT, famoso. É. Isso.
1: Obrigado,
2: Central, Central de Notícias.
1: Gostaria que o gigante anão Sunshine do programa lesse esse e-mail. Nesse último domingo, prestei a prova da OAB aqui no Paraná. Como sou ouvinte do programa, toda vez li uma questão fácil. Vinha na minha mente o mestre falando, que privilégio, garotão! Ou a risada do Basílio. Da mesma forma, quando me deparava com uma questão que eu tinha que chutar, vinha o mestre com, louco, lá de pilocada! E a frase do Magnânimo, olha só!

0: ruim pra mim. Tive que engolir meu riso pra continuar focado na prova. Aproveitando a prova da OAB.
1: Desculpa, mas essa frase não é minha.
2: Não, porque a lei do O, o Fetter tá falando ruim pra mim agora.
1: Ruim pra mim é do da pena.
0: É, mas
2: eu entregue no programa.
0: É, ouvinte.
1: Não, não, pessoal, estamos esclarecendo.
0: Mas todo mundo rouba bordão, todo mundo aqui.
2: Não, quem faz é o Porão.
0: Porão faz isso, Alexandre.
2: Mas só de quem já saiu.
0: Aproveitando a prova da OAB, é superestimada. Não fui um aluno exemplar durante o curso e tive zero preparação, mas fui bem. O que falta na minha geração é personalidade e coragem de enfrentar desafios. Ué? São tudo uns cagalhão.
2: Do nada.
0: Ai. Pretinho, mestre cheio, o senhor faz falta no programa. Vê mais vezes, é o Murilo que mandou o e-mail.
2: Que loucura esse e-mail, né?
0: É, o garotão tá numa paulada violenta isso aqui, né?
2: E achou fácil a prova da hora.
0: Pois é, então tá com um pouco o magrão, né? Diferenciado, né? O Murilo.
1: Abraço pro nosso social media que tá indo embora lá. Falou, meu querido. Falou. Valeu o braço.
2: Já deu, já.
1: Bateu horário. Já deu.
2: Vai embora, tu.
1: 14 pra 7 até horário.
2: Na minha época eu ficava até 7h10. Ô, namorado, o namorado tá indo embora então, né, namorado?
1: Bom fim de
2: namorado.
1: Abraço, obrigado por ter vindo.
2: Tá namorando, sabia?
1: Volta amanhã, não?
2: Tá namorando.
1: Volta amanhã, beleza.
0: Não, não, peraí, o Vini meteu na minha época até as 7h10.
2: Claro.
0: Na tua época tu nem vinha às vezes.
2: Como não, cara?
0: Sempre não, sempre tava aí.
2: Ele era o restinho, ouviu o programa?
0: Sempre tava ali, sempre tava ali.
2: Vini restinho, um exemplo.
0: É, o exemplo.
2: Exemplo.
1: Jory Vasconcelos, tem alguma pra botar pra nós aí, Jory?
3: Boa tarde.
1: Boa tarde.
3: Boa tarde. Eu tenho aqui...

0: Amigo tesouro!
1: É tesouro, fala tesouro!
0: É tesouro!
2: Polai!
3: Ah, agora veio. Agora
1: o George chega.
0: Ai, cara.
3: Agora só falta as cartas do Pokémon. Ai,
4: qual é o preço daquele papagaio? Aí o vendedor responde: aquele papagaio custa 1.000 euros.
0: Porra, papagaio.
4: Cara. Aí o cara falou. Aí o Kiko ficou apavorado, né? Apavorado.
0: Kiko português.
4: Mas deve ser um papagaio muito especial pra custar tanto dinheiro. Aí o cara disse: sim. Claro que é. Esse papagaio fala corretamente português. Aí o cara, beleza. Mas ainda assim é muito caro. Aquele papagaio do lado, quanto custa? Aquele do lado custa 1.500 euros. Ah, mas deve ser um papagaio muito especial esse papagaio, né? É que esse fala corretamente português, francês, alemão e faz outras coisinhas mais. Ah, mas também, eu tô saindo do Kiko.
0: Tá, né? Tá saindo.
4: Desculpa.
2: Eu já me perdi um pouco.
0: É assim mais ou menos, mas vamos lá, foca.
4: Também é muito caro. E aquele outro ali, quanto custa? Aquele ali custa 2.000 euros. Mas o que ele faz?
0: Saiu de novo do personagem.
4: Ele fala corretamente português, francês, inglês, alemão, italiano, espanhol, sabe escrever a máquina, atende o telefone e ainda trabalha com computador. Mas de quanto é que ele custa? 3.000 euros. E aquele outro ali...
3: já dá pra botar fogo no livro.
1: Tem 100 papagaios. E eu gostei que na capa tá o peso manual do livro.
4: E aquele último papagaio ali, quanto é que custa? Aquele último custa 5.000 euros. Mas o que aquele papagaio faz? Aquele ali não faz nada, mas todos chamam ele de chefe.
0: Ah, eu não vou incentivar. Parabéns, Diório. Tem que incentivar.
1: Ele não conseguiu.
0: Tem que incentivar. Eu gostei, Diório. Eu gostei.
1: Ah, o cara promete na hora de.
0: Não, ele entregou.
1: Ah, desculpa.
0: Ele entregou.
1: Não, só um pouquinho. Ele comprou um livro em Portugal e trouxe esse livro. Não, fala brasileiro. Quanto custou esse livro?
4: 10 euros.
1: Porra!
0: Caro pra caralho.
1: Te roubar! Caro pra caralho. Todo dia sai um malandro e um
0: atalho. É um livro dos anos 80.
4: É isso aí.
0: Um livro de piadas portuguesas dos anos 80.
3: Quem tá rindo no carro agora?
0: Alguém tá rindo.
3: Sim, tem um delay da risada.
4: Se vocês quiserem, eu posso tentar mais uma
3: vez. Não,
0: bravo. Deixamos pra próxima vez.
4: Deixa eu tentar mais uma vez.
1: Depois amanhã
0: tu
1: não,
0: no
1: próxima, final do Jorge. Programa.
0: Deixamos pra próxima.
4: Não, mais uma.
3: Pra acabar lá em cima.
0: Mas daí escolhe uma mais curtinha, assim.
4: Não, pegar uma maiorzinha, assim.
0: Não, maiorzinha.
4: Não, pegar uma curtinha, então.
0: Uma curtinha pro fim do programa, então. Combinado. 10 minutos pra 7... Vamos fazer agora aqui os classificados do Pretinho Básico para Redmac. 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Vamos vender o que aí, Gomes?
1: Uma prancha.
0: Ó, uma prancha.
1: Tá estressado por causa do trânsito, levando fora e sem emoção na vida? Então segura essa relíquia marítima, meu querido surfista de sofá. Vende-se prancha de surf tão estilosa que parece ter sido desenhada depois de 3 energéticos e um DVD do Bob Marley.
0: Certo.
1: A máquina vem
0: não
1: estampada
0: tá aquele cavalo marinho
1: com
0: um
1: cavalo marinho.
3: Não tá
1: psicodélico,
3: puro,
1: que claramente já viu coisa que nós, simples mortais, jamais veremos.
3: Pouco mar, né?
1: Essa prancha não pega onda, ela humilha a onda.
0: Ah, humilha a onda, certo.
1: Ideal pra meter pressão na praia, impressionar a galera do quiosque ou simplesmente pro Rafinha deixar a parede da sala pra mostrar que tem espírito aventureiro. Estado de conservação, mais inteira que muito relacionamento por aí. Tem marca de uso? Tem. Uma prancha parada não faz história, né?
0: É marca mesmo.
3: Tá amarelada? Tá.
1: Leva junto leash, capa protetora e a energia de alguém que provavelmente já tentou dropar ouvindo Charlie Brown no último volume.
3: O drone do Pikachu, né?
1: Ela tem tamanho...
0: Errou, né? Charlie Brown é skate, né? Opa, desculpa. Pensei.
1: É 6 polegadas que fala o tamanho, Rafinha, da prancha?
3: É, 6.0.
1: 6.0.
3: 6.0.
1: Ela tem tamanho 6.0 com pintura artesanal exclusiva feita pelo shaper William Alemão. Valor... R$ 800.
0: Tá assinada pelo Rafinha.
1: Pra retirar na Palhoça, em Santa Catarina.
3: Pô, querido.
1: Interessados, chamar no e-mail, sinal de fumaça, ou gritar...
0: Sinal de fumaça?
5: Que privilégio ter esta
1: tá boia tesão,
5: para
1: na
5: fazer
1: beira da praia.
5: A prancha é ruim mesmo.
1: E a gente negocia. Tá. E-mail pra contato é vendoprancha@hotmail.com.
0: Ok.
1: vendoprancha@hotmail.com, R$ 800.
3: Tá pra fazer.
1: Obrigado.
3: Mesa.
1: Abraço pra vocês. Boa. Douglas da Palhoça.
0: Valeu, já voltamos.
1: Prancha fudido.

0: Volta já!
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13: Muito bem, 7 da noite, já tocou o sinal da Atlântida. É hora de dar tchau.
14: É hora de dar tchau.
13: Pretinho Básico. Vocês lembram o nome dos...
14: Tinha prometido contar uma piada.
13: Vocês lembram o nome dos Teletubbies todos?
14: Claro. Dinky, Dipsy, Lala, Pô!
15: Teletubbies. O sol vai sumindo, os Teletubbies já vão indo.
13: Que loucura, né? Coisa boa que era aquilo de ver na TV.
14: Tchau, Dick
13: de manhã.
14: Tchau,
13: Dipsy.
14: Tchau.
13: O Jory estava inscrito para contar mais uma piada, então vamos deixar ele contar. Posso? Antes da votação para a eleição do craque do episódio.
16: Pode ganhar o craque, Jory.
13: 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Por favor, Jory.
17: Perfeito, então vamos lá, né? Lembrando que é um livro dos anos 80, né, Alexandre?
13: Português.
17: Português de Portugal.
13: Certo.
17: O Herman José, um humorista que é considerado o pai do humor em Portugal.
13: Muito bem.
17: E eu vou contar uma piada de dois portugueses que estavam conversando.
13: Tá. É, essa é a curtinha, né, Jory?
17: É a curtinha. Tem só duas páginas rapidinho.
13: Não. Peraí, nós temos que acabar.
17: Curtinha, tá? Curtinha. Tá. Aí o português pergunta pro outro.
18: O que é o que é? Tem 100 pernas, mas não anda?
17: Não.
18: Aí o outro diz assim... Ora, pois, acredito que eu não sei. 50 paralíticos...
13: Mas puta, não é possível, ele, não. Cara. Não é possível isso, cara.
17: É o livro, cara. É o livro.
13: Não, ok. Mas não é possível que os caras achavam isso engraçado.
15: Eu falei que era pra ir na outra.
13: É o livro. Caraca, velho.
15: Não, pra mim... Bom, pra mim ele é o craque.
13: Pela coragem, né? É. Pela coragem.
15: Lançou um personagem novo.
13: Pela coragem.
15: Que, pela despedida do Bretinho.
13: Ter sido a última vez.
15: Humor, cara.
13: Meteórico. Não, Jory, gostei.
15: Tu gostou da piada? Faz o seguinte, conta no show dos esportes agora, 8h30 pra mim, na Gaúcha.
13: Não, deixa ele guardar só aqui pro Bretinho.
15: Só aqui, tem certeza?
13: É, só aqui.
15: Vai perder emprego, né?
13: Jory, pode sair votando, inclusive, mano.
17: A qualquer momento.
13: Claro, por favor, Jory. A qualquer momento, novas piadas de português.
17: O meu voto é no Vini Moura.
13: Vini Moura, tá certo. Tá legal. E tu, Vini Moura, vota em quem?
19: Me pegou de surpresa.

0: É, né? Imagina. Pô,
1: todo dia, 7 horas,
0: todo dia a gente fazer a eleição do craque do episódio. Cagar,
1: peguei mano, surpresa, né?
2: Acho um pouco hipócrita tu me xingar.
1: Exatamente. É, não, seria
2: alguém que não pode xingar.
0: Por que, que eu não posso xingar?
1: Porque tu faz a mesma coisa sempre.
0: Mas eu tô pensando, eu não digo que me pegou de surpresa. São coisas completamente diferentes.
1: Ah, cala a boca.
2: Eu vou votar em ti.
1: Por quê?
2: Eu acho que o programa, ele quase... foi pro lado chapado, perigoso. Tá não, não, chapado. Não tô chapado, que eu tô falando aqui faz muito tempo.
0: Não
2: sentido.
0: Consegue performar. Ah,
2: não vou conseguir
0: fala.
2: Falar meu voto.
0: Se tu me expulsar, tu expulsa o voto.
1: Alemão, não, não, te expulsou.
0: Tô te expulsando.
1: Ia ganhar o craque.
0: Ia ganhar o craque,
3: mas... pegue o seu banquinho e saia do pretinho.
0: Eu ia ganhar o craque, eu ia botar em
3: você
0: tiro.
3: Ficou cocô.
0: Mas tu não consegue,
3: pegue
0: né?
3: Pegue o seu banquinho e
0: não
3: saia
0: consegue,
3: do
0: né,
3: pretinho.
0: Não consegue, né, Moisés? Pô, é foda.
2: Tu, votei em tu.
0: Obrigado, muito obrigado, Vini Moura. Tu, Gomes, eu votei em quem?
1: Ah, Jory Vasconcelos.
0: Jory Vasconcelos.
1: Jory, o novo Jory, personagem Jory. É o Kiko.
0: Mamãe!
1: O Kiko. O Kiko Lusitano.
2: Kikozinho.
0: E tu, Ivan, vai votar em quem?
4: Eu só convidar o pessoal pra ir no arroba o Gordo Léo, que ele postou a receita do drink do amor.
0: Drink do amor, é.
4: Caipirinha de catuaba.
0: Ah, que delícia.
4: A caipirinha de catuaba, ela dá um negócio.
0: Vai no meio.
4: Então eu pedi pra todo mundo.
0: Onde é que compra catuaba?
4: Nas ruas?
0: Oi?
4: Nas ruas?
0: Nas ruas?
4: Catuaba. Nas ruas tu compra catuaba.
0: Nas ruas? Tipo onde nas ruas?
4: Stock City?
0: Ah, agora tu veio.
4: Ah, que susto.
0: Agora tu... Não, zero susto. Zero susto.
4: Vai lá no arroba o Gordo Léo e comente o xingamento pro Rafinha Menegazzo marcando ele.
0: Tá bem.
4: Marca o Rafinha e xinga ele. Meu voto é, com certeza, no Jovem Vasconcelos.
0: Jovem Vasconcelos. Jovem Vasconcelos. Claro que sim, óbvio. É. Claro que sim. Muito bem. É, faltou alguém votar? Gomes, não? Já votou? Já votou no Jory? Eu também voto no Jory. E o Jory, então, está eleito craque do episódio. Amém. Por sua coragem de trazer para nós aqui um livro de piadas portuguesas dos anos 80.
2: Dos anos 80,
0: muito
2: que
0: bom.
2: Né? Então inclusive, o sujo antigo proprietário escreveu aqui, dezembro de 87.
0: Olha isso.
4: Acho que era dezembro.
0: Muito obrigado pela sua audiência. Você que assiste, você que escuta o Pretinho Básico ao vivo. Segunda a sexta, 1h06 da tarde. Nós vamos voltar amanhã, 1h da tarde. Volte conosco. Um abraço, uma boa noite de terça-feira.
2: Valeu.
0: E até. Tchau.
2: Até semana que vem.
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2: 7:09, está começando mais uma edição do nosso After com música nova do Vitor Clay e Joyce Alane.

Esse é o som do Vitor Clay com a Joyce Alane. Abalo psicológico abrindo a nossa edição de hoje aqui do After na Noite da Atlântida. Fica bem à vontade para pedir seu som. Afinal de contas, a galera está participando pelo arroba Onyx Silva ali nas redes sociais. Essa aqui, inclusive, pedido de ouvinte. Stick Fingers com How to Fly. Agora 7:12.

na Atlântida, todo mundo tá ouvindo a rádio das nossas vidas e o som da Pink com a música chamada Just Give Me a Reason. Agora 7:18. Aliás, antes teve também pedido de ouvinte aqui com Stick Fingers, How to Fly, tudo pelo @omicsilva ali nas redes sociais. Agora tem Post Malone com Circle.

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0: Tá na Atlântida, todo mundo tá ouvindo a rádio das nossas vidas. E a sonzeira da Nath Roots com Tudo Vai Dar Certo, fechando o nosso primeiro bloquinho de hoje aqui do After com essa sonzeira. Ainda antes a gente ouviu também muito reggae por aqui nesse bloco, na real, né? Teve Wide Marley, Praise Jane, Moonlight, Lagoon com a Cidade, Lana Del Rey. Ainda a gente ouviu por aqui Post Malone, teve lá no início Stick Fingers, pedido de ouvinte pelo arroba Omic Silva ali nas redes sociais. Música nova do Victor Clay ao lado de Joyce Alane com a Bala Psicológica, abrindo a nossa edição de hoje aqui do After, encaminhando muito bem a nossa noite de terça-feira na programação aqui da Atlântida. 24 minutos, faltando para as 8 da noite. Notícia que está aqui no nosso atlântida.com.br. Já que o assunto é Copa do Mundo, vamos falar dela então, né? A Anitta será uma das vozes da Copa do Mundo de 2026. Ela que anunciou nas redes sociais, nessa semana, né, o lançamento da música chamada Goals. Sua música oficial para a Copa do Mundo, né? Criada em parceria com Lisa e também com Rema. E tudo isso vai chegar nas plataformas amanhã, quinta-feira, dia 20, aliás, amanhã não, quarta-feira amanhã, né? Quinta-feira agora dessa semana, depois de amanhã, dia 21, fará parte da cerimônia de abertura do Campeonato Mundial, a FIFA, organizado, né? A Copa do Mundo. E também essa música, além da música inédita, ela também está confirmada entre as atrações da abertura da Copa do Mundo em Los Angeles, nos Estados Unidos, e vai dividir o palco com nomes como Katy Perry, Tyler, Lisa e também Rema. Então, vamos aguardar essa semana, já teremos mais uma novidade sobre temas da Copa do Mundo. 23 minutos, soltando para as 8, vem aí o show do intervalo e logo em seguida a gente já tá de volta para mais um bloquinho de After aqui na Atlântida. Fica aí.
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11: Se tu já saiu pra trabalhar e quando voltou encontrou tua casa bem diferente de como tu deixou e ainda por cima o autor da bagunça tava te esperando bem faceiro, o adestramento talvez possa ser uma alternativa. Adestrar um cão vai muito além de ensinar a sentar, rolar e dar a patinha. O processo pode contribuir para deixá-lo menos estressado. O ideal é iniciar o adestramento o mais cedo possível, mas é possível sim adestrar cães de qualquer idade e independente de raça. 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E lembrar que o abandono não é uma alternativa, inclusive é crime no Brasil.
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É o After aqui no início de noite da Atlântida, rolando até as 8 da noite, ao vivo pra toda a nossa rede Atlântida, pra todo mundão, afora, pelo atlântida.com.br. Galera pedindo música aqui pelo arroba Omic Silva nas redes sociais, a gente tocando. E a gente começou, inclusive, com Shawn Mendes e Camila Cabello, Senhorita. A gente segue com Magic. Galera tá nesse clima hoje, né? Muito bom. Magic com Wine Rich é a pedida de agora que a gente ouve aqui no nosso ar.

0: na Atlântida, todo mundo tá ouvindo o som da Isa com Caos e Sal, fechando mais um bloquinho de músicas e mais uma edição do nosso After, do início de noite dessa terça-feira aqui na Atlântida. Teve também Magic com I'm Rich, pedido de ouvinte aqui pelo arroba Omic Silva nas redes sociais. A gente começou ainda com Shawn Mendes e Camila Cabello, Senhorita. 8 minutos, faltando pras 8. Dessa maneira, nosso After tá ficando por aqui, mas amanhã tem tudo de novo, a partir das 19 horas, logo depois do Pretinho Básico das 6, a gente entra no ar aqui com o nosso After, fazendo o After, né? O After do Pretinho, início de noite da Atlântida. Enfim, você é nosso convidado para sempre conectar com a gente, continuar conectado com a gente aqui no nosso After, logo após o Pretinho Básico. Mas a gente se encontra ainda hoje, a partir das 11 da noite, em mais uma edição do My Club, fazendo aquece da madrugada da nossa audiência em todo o sul do Brasil com música eletrônica. Então, coloca na agenda aí, se tiver na banda, liga na Atlântida que você vai se divertir com a gente, certo? Amanhã a gente fala de novo aqui no After, eu chego um pouquinho mais cedo, a partir das 3 da tarde aqui na Grande Porto Alegre, pra gente tocar juntos o Tá Vazando, e a gente se encontra também nas redes sociais, arroba Omic Silva. Cuide-se por aí, uma excelente noite de terça-feira e até logo, valeu! 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
8: Quero lembrar a galera que o ar mais seco ele pode irritar nariz, garganta e olhos, especialmente em transições sazonais. Então, beber água regularmente é um aliado simples e eficaz. 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E evite fumaça e poluição nos dias mais sensíveis. Procure orientação médica em casos de sintomas persistentes. Respirar bem é fundamental para energia e qualidade de vida.
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15: Tô na área pra gente abrir a noite do ATL DJ, tocando muita música aqui na Atlântida. Seja muito bem-vindo, muito obrigado pela sua audiência e parceria. Eu sou o Arroba Gozanotto, prontíssimo por aqui pra disparar muito som e a gente seguir juntos até as 9 da noite. Você pode, inclusive, participar comigo no Arroba ATL DJ Oficial, pedir o seu som, conferir as nossas playlists. Vamos começar de músicas? Pra gente abrir este primeiro bloco, a parceria de Alok junto com o Gui Borato, os brasileiros lançando Love Will Find A Way.

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3: Vamos chegando de Memories por aqui com a canção do francês Martin Solveig, segundo single do quinto álbum de estúdio chamado Smash. A faixa possui os vocais da banda de electropop canadense Dragonette. Foi lançada em 6 de setembro de 2010, viralizou no mundo e um dos grandes hits do produtor. A gente vem chegando para abrir a faixa Hello.

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Este é o som de Gracie Abrams com That's So True, pra gente fechar mais um bloco de sons e mais uma noite do Ateli DJ, tocando muita música e fazendo a trilha sonora oficial das suas noites aqui na Atlântida. Eu sou @gozanotto, vou ficando por aqui nesta terça-feira. Amanhã voltarei na programação a partir das 14h, pra você participar com a gente, @Ateli DJ oficial. Pra gente fechar de músicas, bora com o Daft Punk, a faixa One More Time. Excelente noite pra você e até amanhã.

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0: desafio antes de fechar essa parceria com a RBS foi realmente levar uma mensagem, o que vem acontecendo de movimento por trás da marca. 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
3: Está no ar. Voz do Brasil. As notícias do governo federal que movimentaram o país no dia de hoje. Olá, boa noite.
4: Boa noite para você que nos acompanha em todo o país.
3: Terça-feira, 19 de maio de 2026.
4: Vamos ao destaque do dia. Nova etapa do Move Brasil.
3: Anunciados 30 bilhões de reais em crédito para taxistas e motoristas de aplicativo financiem a compra de carros novos a juros mais baixos. Vanessa Casalino.
5: Com Move, táxis e aplicativos, vai ser possível comprar carros novos de até 150 mil reais, alinhados com a sustentabilidade.
4: Governo do Brasil também moderniza e simplifica regras para quem utiliza motocicletas como ferramenta de trabalho.
3: E ainda já estão valendo as novas regras para a contratação de consignado do INSS.
4: Agora, o beneficiário que solicitar empréstimo terá que validar a operação por meio de biometria facial. Raquel Mariano.
6: Para combater fraudes no sistema do INSS, estão em vigor as regras atualizadas para aposentados e pensionistas contratarem empréstimos por meio do site ou aplicativo do Instituto.
3: Proteção a crianças e adolescentes.
4: Política Nacional de Prevenção e Combate ao Abuso e Exploração Sexual agora é lei.
3: A medida prevê atendimento especializado às vítimas e às famílias e o fortalecimento das redes de assistência.
4: E você vai saber mais na Voz do Brasil sobre o combate à violência no ambiente digital.
3: Hoje na apresentação, eu, Luciana Vasconcelos e Luciano Seixas.
4: E acompanhe a gente ao vivo, acesse radiomove.ebc.com.br ou canal Gov na sua TV aberta.
3: Motoristas de aplicativo e taxistas poderão comprar veículos novos em condições facilitadas.
4: É o Move Táxis e Aplicativos, programa lançado hoje pelo governo do Brasil em evento em São Paulo.
3: O programa vai financiar carros de até 150 mil reais e, entre as vantagens, juros mais baixos e carência de 6 meses.
4: Também foram anunciadas medidas para os trabalhadores que usam motos em suas atividades.
5: O corre dos motoristas por aplicativo é todo por conta do trabalhador. Manutenção, aluguel de carro, veículo econômico para fazer o dinheiro render, é o que explica o motorista por app, Leandro Cruz.
7: Hoje o nosso trabalhador, ele trabalha 115 horas só para pagar o veículo. Está trabalhando para pagar agiota, para pagar carro, para pagar oficina, porque os carros estão sucateados.
5: 30 bilhões de reais em linha de crédito para financiamento e manutenção de veículos e capital de giro. É o total de recursos do programa que vai beneficiar os motoristas que trabalham e assumem riscos sem a proteção da CLT. Crédito concedido a juros mais baixos e que vale também para taxistas. Com o Move, táxis e aplicativos, vai ser possível comprar carros novos de até 150 mil reais, alinhados com a sustentabilidade. Veículos flex, híbridos flex, elétricos ou exclusivamente movidos a etanol e de montadoras habilitadas no programa Mover. Para acessar os motoristas por aplicativo, tem de ter cadastro ativo há pelo menos 12 meses e ao menos 100 corridas no mesmo aplicativo. Para os taxistas, basta estar registrado em atividade e toda a economia sai ganhando, como destacou o vice-presidente Geraldo Alckmin.
8: Vai ganhar com isso o emprego, a indústria automotiva fabricando e vendendo veículos, o comércio, as concessionárias, movimenta a economia, ganha o consumidor, com segurança automotiva.
5: Além do crédito, novas regras para modernizar e simplificar a rotina de mototaxistas, motoboys e entregadores sobre duas rodas, incluindo o fim da obrigatoriedade do curso de motofretista. Explica o ministro da Secretaria-Geral da